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1: Sintoniza a Rádio Moçambique a ser transmitida dos seus estúdios em Tete. Estamos a transmitir em 312 metros na onda média, frequência de 963 kHz. Estimado ouvinte, estamos na quarta-feira, portanto, 8 de julho de 2026. E este é o início da nossa emissão matinal em língua nhanja. Boa audição. 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
2: Por Vitor Rufino. O presidente da República, Daniel Chapo, dirige esta quarta-feira na cidade de Maputo a cerimónia de abertura da Conferência Internacional sobre Desenvolvimento Inclusivo e Sustentável de Moçambique. Um comunicado da Presidência da República refere que a conferência constitui uma plataforma de alto nível destinada a promover um balanço sistemático e rigoroso do percurso do desenvolvimento de Moçambique, bem como consolidar consensos sobre as escolhas estratégicas que deverão orientar o país nas próximas décadas. O evento vai decorrer sob o lema do Balanço à Ação, rumo ao desenvolvimento integrado do país, e prevê debates sobre os desafios e oportunidades do desenvolvimento nacional. O governo está a fazer um mapeamento das qualificações profissionais dos cidadãos moçambicanos regressados da África do Sul, com vista ao seu enquadramento profissional no mercado de trabalho nacional. O mapeamento feito até o momento indica que grande parte dos regressados são pedreiros, artesãos, trabalhadores domésticos, pintores, canalizadores e eletricistas, segundo explicou o porta-voz do Executivo, Inocêncio Impissa. Impissa falava esta terça-feira em conferência de imprensa no final da sessão semanal do Conselho de Ministros.
3: A maior parte dos casos que nós apresentamos aqui são casos em que os moçambicanos trabalhavam mesmo sem certificação. Portanto, têm muita experiência de trabalho na África do Sul, onde estavam nas diferentes áreas, na construção, fizemos referência, e outras áreas, mas não têm nenhum certificado. O que estamos agora a fazer é trabalhar com a nossa instituição de formação profissional, o IFPELAC, para, uma vez comprovada a competência técnica, serem certificados. Este certificado é válido, então, para a contratação internacional, entre outras contratações. Poderemos ajudar a tratar e tramitar todo o processo para que os moçambicanos que queiram ir nesta onda possam efetivamente abraçar estas propostas. Nos Emirados Árabes Unidos, um dos países que fiz referência aqui, e Portugal.
2: Segundo Inocêncio Impissa, o governo já repatriou 1.366 moçambicanos no contexto da violência contra cidadãos estrangeiros na África do Sul. 56 moçambicanos foram detidos na África do Sul num grupo de 190 mineiros ilegais interceptados em West Honoria, na província de Gauteng. O balanço das autoridades sul-africanas confirma ainda a detenção de 109 cidadãos do Malawi e 4 do Zimbábue. Segundo o porta-voz da polícia em Gauteng, Tintralo Sibeko, esta mega operação enquadra-se no combate contínuo à mineração ilegal e ao crime organizado.
4: This is not the end.
5: Isto não é o fim. Ainda temos muitos desafios com a mineração ilegal noutras áreas. No local destas detenções, registramos várias tentativas de homicídio e assassinatos. Eles matavam-se entre si ou matavam outras pessoas. Vamos agora traçar o perfil de cada um e verificar as impressões digitais para ver se estão envolvidos noutros crimes.
2: Dentre os detidos, 170 suspeitos não têm documentos, incluindo todos os cidadãos moçambicanos. Estabelecimento Penitenciário Regional Centro, no distrito de Gondola, em Manica, enfrenta dificuldades no abastecimento de água, superlotação e degradação de infraestruturas. O fato foi constatado pelo Procurador-Geral da República, Américo Letella, que está de visita de trabalho àquela província. Falando na qualidade de porta-voz da visita, o Procurador-Geral Adjunto Ângelo Matus disse que, para colmatar o problema, a PGR vai interagir de forma imediata com o Ministério da Justiça, Assuntos Constitucionais e Religiosos.
6: O digníssimo Procurador-Geral da República, na sua interação com outros órgãos do Estado, em particular o Ministério da Justiça, vai levar estas questões à tarefa que temos é fazer o registro.
2: A penitenciária mais conhecida por Cabeça do Velho encontra-se com um muro de vedação também degradado. Apesar dos desafios, Ângelo Matusse destacou o esforço da direção do estabelecimento penitenciário na garantia da alimentação. Na atualidade desportiva, a Argentina apurou-se esta terça-feira para os quartos de final após derrotar o Egito por 3-2. O Egito foi quem inaugurou o marcador com o golo de Yasser Ibrahim no minuto 15 e aos 67 minutos alargou a vantagem para 2-0 com o golo de Mostafa Zico. A Argentina começou a marcar no minuto 79 com o golo de Cristian Romero, sendo que o golo de empate foi marcado por Lionel Messi aos 83 minutos. No terceiro minuto da compensação, Enzo Fernandes marcou o golo decisivo para o apuramento da Argentina aos quartos de final do Mundial de Futebol 2026. Na atualidade internacional, Gana adia a visita de Estado do presidente sul-africano Cyril Ramaphosa, numa altura em que cresce a tensão entre os dois países devido ao recrudescimento da violência xenófoba contra cidadãos ganeses residentes na África do Sul. A decisão foi revelada por fontes diplomáticas em Accra e Pretória. A situação agravou-se no último dia 30 de junho com a morte de um cidadão ganês durante as manifestações promovidas por grupos xenófobos que tinham como alvos migrantes africanos. Apesar do adiamento da visita, o Gana garante que a decisão não representa uma ruptura das relações diplomáticas com a África do Sul. Fechamos com o tempo. A cidade de Tete poderá registrar esta quarta-feira 29 graus Celsius de temperatura máxima, seguida por Maputo, Nampula e Pemba com 28 graus. Xai-Xai, Beira e Quilimane, 27, Inhambane e Vilanculo, 26, Chimoio, 22 e, por fim, Lixinga, com 20 graus Celsius de temperatura máxima. Apresentamos as notícias a esta hora, as próximas às 6 horas, inseridas no Jornal da Manhã.
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0: Bom dia, Moçambique. Jornal da Manhã, no seu receptor. Presidente da República, Daniel Chapo, dirige hoje em Maputo a cerimónia de abertura da Conferência Internacional sobre o Desenvolvimento Inclusivo e Sustentável de Moçambique. É perto de 10 mil habitantes de duas comunidades da zona municipal de Lixinga correm o risco de desenvolverem doenças cardíacas e respiratórias devido à exposição à fumaça emitida pela fábrica de cimento do Niassa. O governo está a fazer o mapeamento das qualificações profissionais dos cidadãos moçambicanos regressados da África do Sul, com vista ao seu enquadramento profissional no mercado de trabalho nacional. Trocas comerciais entre Moçambique e Zimbábue atingiram nos últimos dois anos cerca de 400 milhões de dólares, quase 29.600 milhões de meticais. Os números confirmam a vitalidade da cooperação bilateral, sendo o Porto da Beira o principal dinamizador das transações comerciais entre os dois países. Na atualidade internacional, o Ministério Sul-Africano de Saúde está a intensificar preparativos para responder a um eventual surto de ébola no país. A parte dos assuntos que vão marcar esta edição do Jornal da Manhã de quarta-feira, 8 de julho de 2026, que conta com Sidónio Pires na sonorização, Vitor África está nas notícias, Ernesto Chauk na edição e apresentação. Votos de ótima escuta. A seguir as notícias por Vitor África. Bom dia.
1: Bom dia. O presidente da República, Daniel Chapo, preside esta manhã na cidade de Maputo a cerimónia de abertura da Conferência Internacional sobre o Desenvolvimento Inclusivo e Sustentável de Moçambique. Um comunicado da Presidência da República refere que a conferência constitui uma plataforma de alto nível destinada a promover um balanço sistemático e rigoroso do percurso de desenvolvimento de Moçambique, bem como consolidar consensos sobre as escolhas estratégicas que deverão orientar o país nas próximas décadas. O evento vai decorrer sob o lema do Balanço à Ação, rumo ao desenvolvimento integrado do país, e prevê debates sobre os desafios e oportunidades do desenvolvimento nacional. O governo está a fazer o mapeamento das qualificações profissionais dos cidadãos moçambicanos regressados da África do Sul, com vista ao seu enquadramento profissional no mercado de trabalho nacional e internacional. No mapeamento que está a ser feito até o momento, indica que grande parte dos regressados são pedreiros, artesãos, trabalhadores domésticos, pintores, canalizadores e eletricistas, segundo o porta-voz do Conselho de Ministros, Inocêncio Impissa.
2: A maior parte dos casos que nós apresentamos aqui são casos em que os moçambicanos trabalhavam mesmo sem certificação. Portanto, têm muita experiência de trabalho na África do Sul, onde estavam nas diferentes áreas, na construção, fizemos referência, e outras áreas, mas não têm nenhum certificado. O que estamos agora a fazer é trabalhar com a nossa instituição de formação profissional, o IFPELAC, para, uma vez comprovada a competência técnica, serem certificados. Esse certificado é válido, então, para a contratação internacional, entre outras contratações. Poderemos ajudar a tratar e tramitar todo o processo para que os moçambicanos que queiram ir nesta onda possam, efetivamente, abraçar estas propostas.
1: Segundo Inocêncio Impissa, o governo já repatriou 1.366 moçambicanos no contexto da violência contra cidadãos estrangeiros na África do Sul. 56 moçambicanos foram detidos na África do Sul num grupo de 190 mineiros ilegais interceptados em West Naria, na província de Gauteng. O balanço das autoridades sul-africanas confirma ainda a detenção de 107 cidadãos do Malawi e 4 do Zimbábue. Segundo o porta-voz da polícia em Gauteng, Tintualo Sibeko, esta mega operação enquadra-se no combate contínuo à mineração ilegal e ao crime organizado.
3: This is not the end.
4: Isto não é o fim. Ainda temos muitos desafios com a mineração ilegal noutras áreas. No local destas detenções, registramos várias tentativas de homicídio e assassinatos. Eles matavam-se entre si ou matavam outras pessoas. Vamos agora traçar o perfil de cada um e verificar as impressões digitais para ver se estão envolvidos noutros crimes.
1: Segundo a polícia, esta mega operação enquadra-se no combate contínuo à mineração ilegal e ao crime organizado no país. 11 servidores públicos em Tete estão a contas com a justiça por envolvimento em esquemas de corrupção. São técnicos dos setores de saúde e educação, segundo o porta-voz do Gabinete Provincial de Combate à Corrupção. Cândido Wilson diz que outros casos de corrupção a nível de Tete ocorrem com frequência nos setores de imigração e exploração de recursos naturais.
5: Muitos dos crimes, seja como a imigração ilegal ou a exploração de recursos naturais de forma ilegal, está subtrás a corrupção, sendo que é um dos nossos grandes desafios prevenir, sobretudo, as práticas de corrupção relacionadas à exploração de recursos minerais e bem como no setor da migração.
1: Porta-voz do Gabinete Provincial de Combate à Corrupção de Tete falava esta terça-feira no lançamento da semana comemorativa do Dia Africano de Luta contra a Corrupção, assinalar-se no dia 11 de julho corrente. O estabelecimento penitenciário regional Centro, no distrito de Gondola, em Manica, enfrenta dificuldades no abastecimento de água, superlotação e degradação da infraestrutura. O fato foi constatado pelo Procurador-Geral da República, Américo Letela, que está de visita de trabalho à província. Falando na qualidade de porta-voz da visita, o Procurador-Geral Adjunto Ângelo Matussi disse que, para colmatar o problema, a PGR vai interagir de forma imediata com o Ministério da Justiça, assuntos constitucionais e religiosos.
6: O digníssimo Procurador-Geral da República, na sua interação com outros órgãos do Estado, em particular o Ministério da Justiça, vai levar estas questões. A tarefa que temos é fazer o registro.
1: A penitenciária mais conhecida por Cabeça do Velho encontra-se com o muro de vedação também degradado. Apesar dos desafios, Ângelo Matussi destacou o esforço da direção do estabelecimento penitenciário na garantia da alimentação. E no plano internacional, subiu para 3.685 o número de mortes causadas pelo duplo sismo ocorrido na Venezuela nos finais de junho passado. Dados atualizados ontem pelo governo venezuelano indicam um registro de mais 150 mortos em relação aos dados anteriores e o número de feridos mantém-se em 16.740. Equipas de busca e salvamento enviados à Venezuela continuam a trabalhar nos escombros. Os sismos de magnitude 7.2 e 7.5 na escala de Richter ocorreram a 200 km de Caracas e foram seguidos por centenas de réplicas. E no desporto, a seleção de futebol da Suíça apurou-se ontem para os quartos de final do Mundial da FIFA 2026, após derrotar a congênere da Colômbia por 4-3 na marcação de grandes penalidades. O tempo regulamentar terminou empatado sem abertura de contagem. Com este resultado, Suíça vai defrontar a Argentina no jogo de acesso às meias-finais da competição. A Argentina também garantiu apuramento ontem após derrotar o Egito por 3-2. Os jogos dos quartos de final começam amanhã com o confronto França-Marrocos às 22 horas de Moçambique. Na sexta-feira jogam Espanha-Bélgica, no sábado Noruega-Inglaterra e no domingo Argentina-Suíça. Apresentamos as notícias no próximo bloco às 7 horas.

0: Previsão do estado do tempo a seguir com o meteorologista Anselmo Zandamela. Bom dia.
1: Bom dia, estimado ouvinte da Rádio Moçambique. Previsão do estado do tempo para hoje, quarta-feira, dia 8 de julho de 2026. O Instituto Nacional de Meteorologia indica para as províncias de Niassa, Cabo Delgado e Nampula, céu nublado, passando a muito nublado, possibilidade de ocorrência de chuvas fracas localmente moderadas e aguaceiros com trovoadas, principalmente ao longo da faixa costeira. Ocorrência de neblinas e nevoeiros matinais locais. A circulação do vento será de sueste a leste fraco a moderado, soprando por vezes com rajadas, principalmente ao longo da faixa costeira. Para as províncias de Tete, Zambézia, Manica e Sofala, espera-se céu pouco nublado a limpo e com períodos de muito nublado ao longo da faixa costeira, onde se espera ocorrência de chuvas fracas ou chuviscos locais. Ocorrência de neblinas e nevoeiros locais. O vento será de sueste a sudoeste fraco a moderado, soprando por vezes com rajadas ao longo da faixa costeira. E para as províncias de Inhambane, Gaza e Maputo, espera-se céu pouco nublado a limpo, ocorrência de nevoeiros e neblinas matinais locais. O vento será de nordeste a noroeste fraco a moderado. Temperaturas máximas previstas em graus Celsius. Tete espera-se a máxima de 29, segue Maputo, Nampula e Pemba com 28, Xai-Xai, Beira e Quelimane 27, Inhambane e Vilanculos 26, Chimoio 22, por fim Lixinga com 20 graus Celsius. É tudo quanto à previsão do estado de tempo para hoje. Obrigado pela atenção dispensada. Até uma próxima oportunidade.

0: 6 horas e 12 minutos, este é o Jornal de Manhã da Rádio Moçambique, no seu receptor. Este é o magazine informativo mais alargado desta estação emissora. A perto de 10 mil habitantes de duas comunidades da zona municipal de Lixinga correm o risco de desenvolver doenças cardíacas respiratórias devido à exposição à fumaça emitida pela fábrica de cimento de Niassa. Fernando Damas desenvolve a informação.
1: Trata-se dos habitantes das unidades residenciais de Ntoto e Mitava, que diariamente inala o fumo negro emitido por aquela unidade fabril. Na sequência destes riscos, as comunidades de Ntoto e Mitava intentaram duas providências cautelares junto à Procuradoria Provincial para que esta, como guardião da lei, instaure um processo crime contra a empresa. Lucas Quirimo, magistrado do Ministério Público, e ponto focal da área de interesses coletivos e difusos na Procuradoria Provincial do Niassa, disse que a instituição já avançou com um processo crime, porquanto um estudo recomendado pelo Ministério Público conclui que há degradação do ambiente por conta da fumaça daquela fábrica.
2: A emissão, sim, pode provocar problemas de saúde. Daquilo que for ser decretado, vai ser tomada algumas medidas na providência que a empresa deve cumprir.
1: Estudos da Organização Mundial de Saúde apontam que a poluição do ar por fumaça concorre para a emissão de gases tóxicos que podem afetar os pulmões e corrente sanguínea, causando ou agravando asma, bronquite e outros problemas pulmonares. Nrueni Nyawema Tata Nisapau, Walitura, Nisamarlaka, Erita e a Cólera. Fernando Damas, Nxinga.
0: A perto de 10 mil habitantes de duas comunidades da zona municipal de Lixinga em risco de desenvolver doenças cardíacas respiratórias devido à exposição à fumaça emitida pela fábrica de cimento de Niassa. A província de Manica registra um aumento do fluxo migratório nos principais postos de travessia com o Zimbábue devido à onda de xenofobia na África do Sul. Jornalista Vitor Ambirei.
3: Trata-se dos postos de travessia de Machipanda, Espungabeira e Rotanda, que, de acordo com o porta-voz da Direção Provincial de Migração de Manica, Abílio Mate, registraram só no mês de junho um movimento de mais de 35 mil passageiros. Este número representa um aumento de 1.431 passageiros em comparação com o igual período do ano passado, quando foram registrados 33.580. Abílio Mate disse que também aumentou o número de pessoas que requerem passaportes naquela instituição.
4: O movimento xenófobo tem feito com que os nossos cidadãos retornem. Alguns já não portavam os seus documentos e como via de organizar, se calhar, as viagens futuras, eles têm estado a fluir às nossas instituições para poderem requerer a emissão ou renovação dos mesmos documentos. Ao longo desta semana, que já terminou, registramos no mesmo momento um total de 409 documentos que foram requeridos a nível dos nossos balcões contra 378. Isto também indica um crescimento na ordem de 11%. Este crescimento deriva do mesmo motivo, porque temos estado a assistir ultimamente uma afluência dos nossos utentes.
3: Na semana passada, 87 cidadãos malawianos, vítimas de xenofobia na África do Sul, entraram em território nacional através da fronteira de Machipanda, tendo sido encaminhados pelas autoridades sul-africanas para o devido repatriamento. Muterere, Ngategezi Moko, Nivranisipongua, Zose, Kuitra, Kuzivira, Kuchirwereche, Cólera. Dishmoyu, Vitor Ambirai.
0: Moçambicanos que regressam da vizinha África do Sul no âmbito da xenofobia vão beneficiar de vagas de emprego em algumas empresas sediadas na província de Maputo no âmbito do reaproveitamento da mão de obra que volta ao país. Stélio Manhissa.
5: A mecânica, soldadura, carpintaria, canalização, eletricidade instaladora e cozinha estão entre as áreas de maior interesse das entidades empregadoras neste momento. Para a contratação desta mão de obra, as empresas terão em conta as valências técnicas e o saber fazer de cada um dos candidatos com vista a um melhor enquadramento nas respectivas áreas. Arif Razak, empresário do ramo pecuário, sediado na zona de Porto Henrique, em Namaasha, província de Maputo, é um dos exemplos da abertura do setor privado, que já projeta mais vagas para moçambicanos, para além das 6 já ocupadas.
6: Vem gente bastante talentosa, com uma mão de obra bastante experiente, que a gente tem que saber aproveitar, não é? Vem bons soldadores, vem bons pessoas que trabalharam nas farmas. Nós devemos olhar para isto e ver como uma oportunidade também, dando oportunidade de trabalho a quem já tem bastante experiência. Eu acho que é uma boa oportunidade para gerar empregos para alguns. Não vamos conseguir absorver todos, mas entre eles há muitos bons funcionários que estão a voltar a Moçambique. Tenho uma média de 6 trabalhadores que já tiveram nesse regime, já trabalharam na África do Sul e a gente acabou roubando eles de volta para Moçambique. Somos capazes de abrir aí, pelos projetos que temos pela frente, pelo menos mais 20 vagas e vamos dar prioridade a quem tem a experiência.
5: O secretário de Estado na província de Maputo, Henrique Esbongés, descreve a ação das empresas como de alto sentido de cidadania e encoraja as entidades empregadoras a continuarem abertas às vítimas de xenofobia.
7: Só assim vamos trazer mais valia. Os nossos irmãos já não vão ter essa coisa de querer voltar para a África Sul, porque aqui estão perto da família, estão em casa. Todo aquele que vem da África do Sul tem que ser acompanhado com a estrutura local, onde está a viver, o que está a fazer. Se for jovem, pode colocar também o seu projeto para o Fidel. Se for mulher, pode colocar o seu projeto quando começar o Fundo de Empoderamento da Mulher.
5: Secretário de Estado na província de Maputo, Henrique Esbongés, e a abertura de algumas empresas sediadas neste ponto do país para contratar moçambicanos vítimas de xenofobia na África do Sul. Muinxete, ai vai a Mukelene, vai Makwero, vai Xongolua, Kajone. Silo só o tome. Eu sou Stélio Manhissa, da cidade de Matola. Bom dia.
0: Os moçambicanos que regressam da vizinha da África do Sul, devido à xenofobia, vão beneficiar de oportunidades de trabalho em algumas empresas sediadas na província de Maputo. O governo está a fazer o mapeamento das qualificações profissionais dos cidadãos moçambicanos regressados da África do Sul, com vista ao seu enquadramento profissional no mercado de trabalho nacional. Gerson James.
8: A certificação está a ser feita através do Instituto de Formação Profissional e Estudos Laborais Alberto Cassimo. O porta-voz do Conselho de Ministros, Inocêncio Impissa, anotou que a ação vai concorrer para o enquadramento profissional dos nacionais em países como Portugal e Emirados Árabes Unidos.
9: A maior parte dos casos que nós apresentamos aqui são casos em que os moçambicanos trabalhavam mesmo sem certificação. Portanto, têm muita experiência de trabalho na África do Sul, onde estavam nas diferentes áreas, na construção, fizemos referência e outras áreas, mas não tem nenhum certificado. O que estamos agora a fazer é trabalhar com a nossa instituição de formação profissional, o IFPELAC, para, uma vez comprovada a competência técnica, serem certificados. Este certificado é válido, então, para a contratação internacional, entre outras contratações. Poderemos ajudar a tratar e tramitar todo o processo para que os moçambicanos que queiram ir nesta onda possam efetivamente abraçar estas propostas. Nos Emirados Árabes Unidos, um dos países que fiz referência aqui, e Portugal.
8: O porta-voz do governo falava esta terça-feira em Maputo, no término da 19ª sessão do Conselho de Ministros. Inocêncio Impissa fez saber que o Executivo repatriou, até o momento, mais de 1.300 moçambicanos no contexto da violência contra estrangeiros na África do Sul. Impissa indicou na ocasião que o governo necessita de 102 mil milhões de meticais para as ações de recuperação do período pós-cheias. O dado consta do Plano Global de Recuperação e Reconstrução pós-cheias de 2026, aprovado pelo governo.
9: As estimativas indicam danos físicos de cerca de 69,5 mil milhões de meticais, perdas económicas de aproximadamente 41,37 mil milhões de meticais e necessidades de recuperação e reconstrução estimados em cerca de 102 mil milhões de meticais, aproximadamente 1,6 mil milhões de dólares.
8: As cheias do presente ano afetaram 724 mil pessoas nas províncias de Maputo, Gaza, Inhambane, Sofala, Manica e Zambézia. As enxurradas provocaram um impacto macroeconómico que ditou a revisão em baixa do crescimento do Produto Interno Bruto de 2026 de 2,8% para 0,59%.
0: Às 6 horas e 22 minutos, falta de fundos está a atrasar a execução do plano de eletrificação de alguns postos administrativos de Cabo Delgado no âmbito do programa Energia Elétrica para Todos até 2030. Todos os detalhes por Carmona Luiz.
10: Com efeito, dos 56 postos administrativos existentes na província, 11 ainda não estão iluminados com a energia da rede nacional, segundo explicou o diretor da EDM, área de serviço ao cliente de Pemba, Heitor Matemele.
11: Havia um plano inicial de até 2024 termos todas as sedes dos postos administrativos eletrificados, mas desafiado pelos fundos, o governo ainda não conseguiu desembolsar valores para fechar estes 11 postos administrativos remanescentes, que inclusivamente as obras já arrancaram, mas estão suspensas. Suspensas mesmo por falta de desembolso. Portanto, estamos a ser desafiados pelos fundos e não temos estado a conseguir cumprir com a educação dos postos administrativos.
10: O diretor da EDM, Área de Serviço ao Cliente de Pemba, disse que ao nível da província de Cabo Delgado, presentemente, a taxa de acesso à eletricidade é de 36%, de uma população de cerca de 3 milhões de habitantes.
11: Estamos a cerca de 36%. Esta cobertura tem que ver necessariamente com os clientes domésticos, que é a maior franja de clientes da EDM. Naturalmente que temos outra categoria de clientes, tarifa social, gerar agrícola, também temos.
10: Heitor Matimel, diretor da EDM, área de serviço ao cliente de Pemba, falando sobre o acesso da energia elétrica no âmbito do programa Energia para Todos até 2030. É para Itin Tokwela, Mwari Rotopela, Uera Musempe e Pumuwala Hamasi. É tudo por hora, Carmona Luiz em Pemba. Muito bom dia.
0: Bom dia e bom trabalho. A população do distrito de Namarroi, na Zambeja, lamenta a degradação da estrada que liga aquele distrito à vila de Errego, no distrito de Ilem. Ernesto Missas desenvolve a informação.
12: A plataforma da estrada ficou completamente destruída e registra uma acentuada degradação desde 2015. Desde então, a infraestrutura não beneficiou de alguma intervenção. Arlindo Dionísio, morador do distrito de Namarroi, afirma que a situação torna-se grave no ato de transferência de doentes para o distrito do Gurue ou então para o distrito de Ilhe.
13: Vivi uma situação em que uma parturiente em trabalho de parto, ela ficou 3 dias para chegar no Ilhe, para apanhar a via, para depois ser levada a Gurue. Por conta dessa situação, dessa estrada, na verdade, quando chove, é muito difícil evacuar doente. Se o país fosse assim, até devia ser evacuado de helicópteros, porque não temos como. A situação está terrível. A estrada não é uma coisa boa, de nós dizermos que para Namarroi tem estrada. Infelizmente, parece exagero, mas a situação não está muito boa.
12: O diretor do Serviço Distrital de Planeamento e Infraestrutura de Namarroi, Fausto António Fausto Afonso, garantiu que o empreiteiro já se encontra no terreno para a realização de trabalhos de manutenção.
14: No ano passado recebemos uma empresa de empreiteirada que está a fazer trabalhos cá no distrito de Namarroi, mas o empreiteiro chegou também no final do ano, no período chuvoso, não conseguiu fazer um trabalho que mostrasse aquilo que é a seriedade da empresa. Mas assim que as chuvas estão a cessar, estamos a ver que ele está a fazer alguma coisa, já começou a fazer alguma coisa, segundo a interação que nós tivemos, porque o governo chirito convocou ao empreiteiro, sim, para podermos conversar. E ele comprometeu-se em redobrar esforços.
12: Fausto Afonso, diretor do Serviço Distrital de Planeamento e Infraestrutura de Namarroi, na Zambésia. Indoeni Wanane, Wila Moçambique, Atukue. A partir de Kilimane, Ernesta Missage.

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6 horas e 30 minutos, aqui com resumo dos assuntos de destaque no Jornal da Manhã. Presidente da República, Daniel Chapo, dirige hoje em Maputo a cerimónia de abertura da Conferência Internacional sobre o Desenvolvimento Inclusivo e Sustentável de Moçambique. A perto de 10 mil habitantes de duas comunidades da zona municipal de Lixinga correm o risco de desenvolver doenças cardíacas e respiratórias devido à exposição a fumaça emitida pela fábrica de cimento do Niassa.

0: Previsão do estado de tempo para hoje com o meteorologista Anselmo Zandamela.
1: Bom dia, estimado ouvinte da Rádio Moçambique. Previsão do estado de tempo para hoje, quarta-feira, dia 8 de julho de 2026. O Instituto Nacional de Meteorologia indica para as províncias de Niassa, Cabo Delgado e Nampula céu nublado, passando a muito nublado, possibilidade de ocorrência de chuvas fracas localmente moderadas e aguaceiros com trovoadas, principalmente ao longo da faixa costeira. Ocorrência de neblinas e nevoeiros matinais locais. A circulação do vento será de sueste a leste fraco a moderado, soprando por vezes com rajadas, principalmente ao longo da faixa costeira. Para as províncias de Tete, Zambézia, Manica e Sofala, espera-se céu pouco nublado a limpo e com períodos de muito nublado ao longo da faixa costeira, onde se espera ocorrência de chuvas fracas ou chuviscos locais. Ocorrência de neblinas e nevoeiros locais. O vento será de sueste a sudoeste fraco a moderado, soprando por vezes com rajadas ao longo da faixa costeira. E para as províncias de Inhambane, Gaza e Maputo, espera-se céu pouco nublado a limpo, ocorrência de nevoeiros e neblinas matinais locais. O vento será de nordeste a noroeste fraco a moderado. Temperaturas máximas previstas em graus Celsius. Tete espera-se a máxima de 29, segue Maputo, Nampula e Pemba com 28, Xai-Xai, Beira e Quelimane 27, Inhambane e Vilanculos 26, Chimoio 22, por fim Lixinga com 20 graus Celsius.
0: A recente Conferência Nacional do Ensino Superior, realizada em Maputo, lançou as bases para o Plano Estratégico do Ensino Superior 2027-2036, focado em qualificar o capital humano e combater o desalinhamento com o mercado de trabalho. Hoje, no Café da Manhã, vamos refletir sobre como tornar as universidades moçambicanas em centros de transformação económica e alinhadas com a atual demanda do mercado de trabalho. Para tal, teremos como convidado no Café da Manhã o diretor do Centro Nacional de Biotecnologia e Biociência, Walter Noaila. E o ouvinte também poderá participar pelos números 2131-7777 e 823477 e também pela página do Facebook Jornal da Manhã RGM. E quando são 6 horas e 34 minutos, a viagem matinal continua com informações, dando conta de que as autoridades municipais da cidade de Nampula asseguram início nos próximos dias do estudo de viabilidade para a construção de uma circular rodoviária na Urbe. Calixto Pedro.
2: O coordenador do Pelouro de Manutenção e Obras no Conselho Municipal da cidade de Nampula avançou que nos próximos dias chega à cidade de Nampula uma equipa de especialistas para o estudo e análise do tráfego na zona onde será erguida a respectiva circular com vista à viabilização do projeto. Mustafa Missi informou que a iniciativa consta no plano de governação do presidente do Conselho Municipal e visa minimizar o problema de congestionamento, sobretudo nos períodos de ponta ao longo da Avenida do Trabalho, que é também a Estrada Nacional número 1, que atravessa a cidade de Nampula.
3: Quem vai a Cabo Delgado, quem vai a Portos de Nacala, quem vai para Angoche, todos passam pela cidade. A razão que nós priorizamos também a requalificação da Avenida 25 de Setembro foi uma das razões que nos fez correr, porque estava péssima. Precisamos criar condições para os carros que vão, que estão em trânsito, que vão a Angoche, Moma, para outros pontos. Então, de forma estratégica, a circular ela vai ser uma das alternativas. Identificamos o projeto, vimos que já havia um traçado, ponto de vista de viabilidade.
2: No outro desenvolvimento, o dirigente garantiu igualmente que estão na fase final as obras de requalificação e asfaltagem da primeira faixa da Avenida 25 de Setembro na cidade de Nampula. Rowen Chawe Erichila Cólera, Nhawakamai Nisepão Alane Tura. Calixto Pedro, Nampula.
0: As trocas comerciais entre Moçambique e Zimbábue atingiram, nos últimos 2 anos, cerca de 400 milhões de dólares, quase 29.600 milhões de meticais. Os números confirmam a vitalidade da cooperação bilateral, Leiton Sifa.
4: O Porto de Beira é o principal dinamizador das transações comerciais entre os dois países, onde pontificam os produtos alimentares, madeira, fertilizantes e combustíveis. Os dados foram divulgados esta terça-feira na Beira, no decurso da Conferência de Comércio e Investimentos entre Moçambique e Zimbábue. O secretário de Estado em Sofala, Manuel Rodrigues, diz que a modernização das infraestruturas logísticas em curso na província vai tornar o corredor da Beira uma referência na região e aumentar as trocas comerciais com os países do Interland.
5: A província de Sofala, pela sua posição estratégica, pelas infraestruturas logísticas de que dispõe, nomeadamente o Porto da Beira, o Corredor da Beira e a sua ligação privilegiada aos países do Interland, continua a desempenhar um papel fundamental para esta nova fase de relações entre Moçambique e Zimbábue.
4: O governador de Sofala, Lourenço Bulha, convida os empresários zimbabuianos a investir na província, destacando as potencialidades na agricultura, comércio e turismo.
6: Sofala é uma província de grandes oportunidades, com zonas francas industriais, zonas económicas especiais e parques de ciência e tecnologia favoráveis a um investimento direto estrangeiro. Pelo que queremos reformular o nosso convite ao empresariado da República do Zimbábue a investir na nossa província e reiteramos a nossa total abertura na facilitação desta intenção.
4: O ministro de Estado para Assuntos Provinciais e Descentralização de Manicaland, no Zimbábue, Meshack Mugasa, defende a necessidade de harmonização de procedimentos para tornar o ambiente de negócio mais competitivo entre os dois países.
7: The government of Zimbabwe, ably led by our great leader, Dr. Emmerson Damso Mnangagwa, His Excellency.
8: O governo de Zimbábue continua empenhado em colaborar com as autoridades competentes em Moçambique para facilitar a circulação de mercadorias e pessoas ao longo deste corredor, superando as barreiras documentais, logísticas, linguísticas, que há demasiado tempo fazem com que esta curta distância pareça mais longa do que deveria.
7: Seeking advantage, but as keen. Building a shared future.
4: A Conferência de Comércio e Investimentos entre Moçambique e Zimbábue termina esta quarta-feira. Sambani Manja na Sabau Peno na Dota Tuera Tichaliru Tenda wa Nyoka Sakwenda. Laiton Sifa, na Beira.
0: De Beira, vamos a Inhambane, onde o Balcão de Atendimento Único Baú, a Inhambane, registra aumento do número de agentes económicos que procura licenciar as suas atividades, Aura António.
9: É verdade, bom dia. O fluxo é fruto do trabalho de sensibilização dos agentes econômicos levado a cabo pelos serviços do Baú, cujo objetivo é consciencializá-los sobre a necessidade da regularização das suas atividades para a obtenção do alvará. O delegado provincial do Balcão de Atendimento Único em Inhambane, Fernando Kumbani, disse que a implementação da plataforma eletrônica designada eBaú em alguns distritos, visando tornar célere o processo de licenciamentos, contribui igualmente para o sucesso na regularização de licenças.
10: Neste momento, o serviço eBaú está a funcionar nos distritos de Zavala, Nharim, Machis e Funhaluro. Mas já temos uma luz verde de conseguir se alocar equipamentos informáticos em todos os distritos, porque a internet já foi montada e vamos ver se aí conseguimos cobrir todos os distritos a se usar a plataforma eBaú.
9: Kumbani reitera o apelo aos agentes econômicos a regularizar as suas atividades através do licenciamento.
10: Primeiro tem que aproximar para vir perceber da sua situação em particular, que isso vai ajudar-te a delinear o que você pretende fazer e como é que se faz. Porque deve referir que o licenciamento acontece em todos os distritos, nos serviços de cidade de atividades econômicas, temos os colegas que são instruídos ao regulamento do licenciamento das atividades econômicas.
9: Delegado Provincial do Balcão de Atendimento Único de Inhambane, Fernando Kumbani, e o apelo aos agentes econômicos para adesão ao licenciamento das suas atividades. De referir que, de janeiro a esta parte, foram registados 452 licenciamentos, o correspondente a 33,56% do planificado para o presente ano. 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De Inhambane, Isauro Antônio.
0: Vamos até onde mais de 70 mil toneladas de semente diversa estão a ser distribuídas aos produtores de todos os distritos da província de Tete para fazer face à segunda época agrária. Egídio Pascoal.
11: Para além de sementes, as famílias produtoras beneficiam igualmente de enxadas e outros insumos agrícolas. Trata-se da resposta do governo para recuperar a produção

0: O fenômeno El Niño. É uma informação que ainda está a circular, ainda não foi totalmente divulgada, mas já é uma previsão. O que nós podemos aconselhar aos nossos produtores, disso que já produziram até agora, deve manter como um estoque, para quando chegar o período, haver trocas comerciais, principalmente na zona sul da província, quando haver o fenômeno El Niño, que são os distritos que mais sofrem agora. Tem pequenos excedentes que nós já temos até nessa campanha, vamos reter esses excedentes, ou se temos o excesso de vender pouco, deixar o estoque, para quando aparecer esse fenômeno aqui, termos forma de como suplementar-se.
1: António Mourinho, chefe do Departamento de Agricultura e Segurança Alimentar e o Plano de Distribuição de Sementes Diversas pelos distritos da província, com vista à segunda época da campanha agrária. Abale, Colera Imbapa, Teuizane Malanguizo e Azaumoio, Egídio Pascoal, Cidade de Tete.
2: A unidade de gestão de regadio do Baixo Limpopo em Xaxai, Gaza, necessita de pouco mais de 300 milhões de meticais para garantir a reabilitação desta infraestrutura agrária afetada pelas cheias deste ano. Mário Martins.
3: Saudações, Tchauk e ao ouvinte. Neste momento está em curso a mobilização de parcerias com vista a garantir estes fundos, por forma a viabilizar a retoma do funcionamento pleno do regadio. A coordenadora da Unidade de Gestão do Regadio do Baixo Limpopo, em Xaixai, diz que no âmbito do programa de emergência pós-cheias, já decorre a reabilitação das vias de acesso que vão facilitar o retorno dos produtos.

0: vandalização das estações de bombagem, bem como do posto de transformação de energia elétrica.
1: O que nós podemos considerar como emergência é o dique de defesa, estações de bombagem. Depois nós temos danos em toda a infraestrutura, quando falamos dos canais de rega, canais de drenagem, cerca de 635 km, temos vários postos de atividade. Tivemos a vandalização das nossas estações de bombagem, onde foram roubados cabos elétricos, vandalizados o PT e algumas outras infraestruturas e também a componente do nosso próprio equipamento. Temos também a questão da realização dos nossos edifícios, que também foram afetados. No resumo orçamental, são cerca de 303 milhões que são necessários para a realização pós-assim no caso Limpopo.
0: Coordenadora da Unidade de Gestão do Regadito Baixo Limpopo em Xaxá, Isabel Stoy, e as necessidades para a reabilitação deste perímetro irrigado de Gaza após danos das enxurradas deste ano. Vaca 4. Itiwonelene Kutixaiisa, Ditafurafo, Rambene Makada, Nkonhakapeho e Onegako. Mário Martins, em Xaxá, bom dia.
2: Bom dia. O crescimento económico de Moçambique apresenta fortes perspectivas de aceleração a partir de 2027, Gerson Jamis.
3: O país poderá conhecer um crescimento do Produto Interno Bruto Real em 9,5% nos próximos 3 anos. As projeções constam do cenário fiscal de médio prazo para o período 2027 a 2029, aprovado esta terça-feira pelo Conselho de Ministros. O cenário prevê ainda a redução da inflação de 8,7% em 2026 para 5,5% em 2029, tal como explicou o porta-voz do governo, Inocêncio Impisa.
4: No cenário base, o PIB real deverá crescer em média de cerca de 4,9% ao ano com gás e 2,1% sem gás, podendo atingir 9,5% em 2029 com a entrada em produção de projetos de gás natural liquefeito. A inflação deverá manter uma trajetória descendente, passando de 8,7% em 2026 para cerca de 5,5% em 2029, contribuindo para a estabilidade macroeconómica. Do ponto de vista fiscal, o cenário aprovado reflete o compromisso do governo com a consolidação gradual das finanças públicas. Para o efeito, serão reforçados a mobilização de receitas internas, a melhoria da eficiência da despesa pública e a contenção das pressões estruturais, com destaque para a massa salarial e os encargos da dívida.
3: O Executivo assegurou a criação de condições para o regular fornecimento de combustíveis líquidos no país através da aprovação do mecanismo de facilidade de pagamento aos credores no exterior através da empresa Petromoc.
4: O mecanismo fixa o montante de

0: 50 milhões de dólares norte-americanos para garantir o fornecimento de combustíveis líquidos e assegurar a sua continuidade em todo o território nacional, bem como minimizar os impactos sobre os consumidores e a atividade económica, recorrendo à conta bancária titulada pelo Ministério das Finanças, domiciliada no Banco de Moçambique, para o pagamento aos credores, como fizemos referência no exterior, e que deve ser aprovisionada pela entidade solicitante.
1: Porta-voz do Conselho de Ministros, Inocêncio Impissa, no término da 19ª sessão do Executivo.

A recente Conferência Nacional do Ensino Superior, realizada em Maputo, lançou bases para o Plano Estratégico do Ensino Superior 2027-2036, focado em qualificar o capital humano e combater o desalinhamento com o mercado de trabalho. E no café da manhã queremos refletir sobre como tornar as universidades moçambicanas um motor de transformação da economia. Para tal, teremos como convidado o diretor do Centro Nacional de Biotecnologia e Biociência, Walter Noaila. O ouvinte também pode participar pelos números 2131-7777-8234-77 e pela página do Facebook Jornal da Manhã RGM.

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0: A Desportivo no Jornal da Manhã destaca clubes de Manica correm risco de ser excluídos da fase regional centro de acesso ao Moçambola 2027 por não inscreverem seus jogadores no sistema de controle da FIFA. Castro Jorge, bom dia.
1: Muito bom dia. O sistema de gestão de jogadores do órgão reitor do futebol chama-se FIFA Connect e é de cumprimento obrigatório para os clubes que pretendam jogar ao mais alto nível. O sistema abre duas vezes ao ano e para 2026 a janela de inverno fecha já esta semana. Vasco Augusto.
2: A Federação Moçambicana de Futebol não está satisfeita pelo nível de inscrição de jogadores no sistema FIFA Connect dos clubes que militam no futebol da alta competição em Manica. Segundo a lista divulgada pela Federação Moçambicana de Futebol, Manica tem 125 jogadores inscritos no sistema FIFA Connect, nos 10 clubes que militam no Campeonato Nacional de Futebol da 2ª Divisão. A insatisfação acontece numa altura em que a reabertura do sistema FIFA Connect para os clubes reforçaram os seus plantéis encerra na próxima sexta-feira. O presidente da Federação Moçambicana de Futebol, Faisal Cidade, que visitou recentemente Manica, lamentou da situação, pois a província é uma das que tem maior número de técnicos formados na área de inserção de jogadores no sistema FIFA Connect.
3: Eu tenho conhecimento. Manica tem bons expertos na área. Na verdade, não há desculpas, mas é importante que saiba que o Chimoio não pode reclamar. Até o Zé Manuel é de Chimoio. Então tem que haver qualquer coisa que não está bem. Não estamos muito satisfeitos a notarem isto. Porque vocês estão a formar jogadores. Vocês formam jogadores, mas depois não servem para nada. Outros clubes vêm buscar. Não estão acumulados na FIFA Connect, não é?
2: Por sua vez, o secretário-geral da Associação Provincial de Futebol de Manica, Albertino Alberto, afirmou que frequentemente esta agremiação tem recomendado aos filiados para cumprirem com todos os requisitos exigidos pela Federação Moçambicana da Modalidade.
4: E tenho garantia de que as primeiras 5 coletividades, estou a olhar para a tabela classificativa, tenho certeza de que estes inseriram, conforme eu tenho dito, que são clubes também que têm tido muito contato com a associação no processo de inserção e resolução de alguns problemas que eles têm enfrentado lá no sistema. Então, perguntar se estamos ou não satisfeitos, não estamos, porque gostaríamos de ter todas as 10 coletividades com esta situação de inserção de jogadores na plataforma FIFA Connect controlado.
2: Preocupação de Manica sobre a fraca afluência de inscrição de jogadores no sistema FIFA Connect, que encerra na próxima sexta-feira.
1: Clubes de Manica com problemas de inscrição de jogadores no sistema FIFA Connect. No distrito de Eirate, província de Nampula, o problema tem a ver com a falta de um campo em condições mínimas para acolher os jogos do Nampulense, uma situação que retirou o seu representante da prova máxima da província. Calixto Pedro.
5: A falta de infraestruturas antiquadas e de vedação dos campos de futebol impediu a participação da equipa do Red Futebol Clube do Campeonato Nacional de Futebol da 2ª Divisão Fase da província de Nampula. O presidente da Associação Distrital de Futebol em Eirate, Carlos Parrula, referiu que a ausência deste conjunto Eirate Futebol Clube do Nampulense é um problema que entristece a coletividade e prejudica o crescimento do desporto na região. A fonte disse igualmente que a situação mata o sonho dos jovens talentosos a chegar mais longe e deixa a comunidade desprovida das emoções que os jogos de massa sustentam.
6: Na verdade, o Eirate Futebol Clube é uma equipa que representa o distrito de Eirate, que participou nas duas competições provinciais e, por sinal, no ano passado ocupou em terceiro lugar, mas este ano que falhou foram questões logísticas. Nós temos uma situação de campo de futebol 11, que nosso campo não tem uma habitação condigna e no momento que nós podemos ir à provincial, aquele campo é que cria renda para o próprio clube. Então, promover o espetáculo sem uma habitação dificulta a arrecadação de receitas. Então, esse é um dos fatores mais oportunidades que fez falhar com que nós entrássemos na competição provincial este ano. Mas nós temos que apostar a todo custo para o próximo ano regressar à alta competição provincial. As questões estão sendo acauteladas a nível distrito para de modo que o próximo ano regressamos a essa competição.
5: Carlos Parrula avançou ainda que diversos esforços estão em andamento para reabilitar os campos de futebol em causa.
6: Neste momento, a nossa maior preocupação é a vetação do campo de futebol. Temos algumas, mas com situações assim precárias, sem vetação nenhuma. Nos postos esmertivos temos alguns campos de futebol 11. Para Nampula temos 2 campos operacionais, mas sem condições de vetação. Já remetemos carta ao governo. O governo, junto à associação, está a par da situação. Acredito que vamos evitar todos os esforços para resolver essa situação.
5: Carlos Parrula, presidente da Associação de Distrital de Futebol em Rati, e a falta de condições condições dos campos de futebol naquela divisão administrativa.
1: Por cá, o atletismo no próximo sábado vai fazer a delícia dos seus amantes no Parque dos Contenedores. Carlos Langa.
7: O Campeonato de Atletismo de Séniores Masculinos e Femininos da capital do país arranca no próximo sábado, envolvendo 6 coletividades. Trata-se do Ferroviário de Maputo, Majedi, Maltas Desportivo, Águias Especiais e 32G1. Técnico Azarias Samuel, que prova é essa que terá lugar a partir de sábado aqui no Parque dos Contradores?
8: Teremos a primeira jogo que vai corresponder às provas de campo e de pista. Por exemplo, de pista será 110 metros de barreira, 100 metros de barreira, 100 metros plano e masculino e feminino, 400 metros também plano e masculino e feminino, 1.500, 10 mil masculino, 5 mil metros feminino, 1.500. E as provas técnicas, teremos lançamentos de dardo e martelo feminino, lançamento de peso e disco masculino, salto e comprimento masculino, triplo salto feminino, e no fim teremos as estafetas para masculino e feminino de 4%.
7: Vou ver agora o Badruddin Comé, do Ferroviário Maputo, que vai falar da sua presença nesse certame e também do seu clube. Badruddino, é já sábado que começa este evento. O que é que teremos de si e do seu clube?
9: Estamos preparados para o campeonato. Trabalhamos bastante todo o ano à espera deste momento e a hora já chegou. Só entrar na pista, saber fazer e o que sabemos fazer melhor.
7: O atleta do Ferroviário Maputo, Badruddino Comé, perspectivando a sua presença no campeonato da cidade, senhores masculinos e femininos. Agora vou ouvir o técnico do Desporto de Maputo, o Lourenço Nhaúli. O que é que se pode esperar da turma alvinegra nesta competição?
10: O grupo desportivo de Maputo, quando entra uma competição, é para ir ao pódio. Vai ser difícil, porque as equipas estão equilibradas. Ferroviário de Maputo, o Majedi, Águia Especial, o desportivo, são do mesmo nível, os atletas têm. Mas o desportivo, o dilema é ser, ir ao pódio.
7: Lourenço Nhaúl, técnico do desportivo de Maputo, a participação do seu conjunto no Campeonato de Sénior Masculinos e Femininos, que arranca no próximo sábado aqui no Parque dos Continuadores, envolvendo 6 coletividades.
1: Muito obrigado, Carlos Langa, e a reportagem dos preparativos dos campeonatos de cidade de Maputo a nível do atletismo. Lá fora, o Campeonato do Mundo, o continente africano só ficou com um único representante. Chama-se Marrocos, que nos quartos de final tem encontro marcado diante da Seleção Nacional da França, uma das mais temidas deste campeonato mundial. Ontem, a Argentina teve que dançar e bem o seu tango para ultrapassar a Seleção Africana do Egito, numa vitória dramática de 3-2. Atenção que o representante africano esteve a vencer por 2 sem concorrência à entrada para o último quarto de hora. Mas, outra vez, não foi no minuto 86 desta festa, foi no minuto 83, que Lionel Messi desfez o sonho dos africanos, marcando o golo da igualdade, fazendo então 2-2 e aos 92 minutos selando então o triunfo da seleção argentina por 3-2. A seleção africana chegou a sonhar com os quartos de final, mas não conseguiu manter esse sonho. Na outra partida, o último jogo dos oitavos de final terminou com empate, sem abertura de contagem entre a Suíça e a Colômbia. Numa marcação de série de grandes penalidades, a Suíça venceu por 4-3. Assim sendo, teremos então nos quartos de final Argentina, Suíça. Bom dia.
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0: De volta, Vitor África, para a apresentação das notícias.
1: O presidente da República, Daniel Chapo, preside esta manhã, na cidade de Maputo, a cerimônia de abertura da Conferência Internacional sobre o Desenvolvimento Inclusivo e Sustentável de Moçambique. Um comunicado da Presidência da República refere que a conferência constitui uma plataforma de alto nível destinada a promover um balanço sistemático e rigoroso do percurso de desenvolvimento de Moçambique, bem como consolidar consensos sobre as escolhas estratégicas que deverão orientar o país nas próximas décadas. O evento vai decorrer sob o lema do balanço à ação rumo ao desenvolvimento integrado do país e prevê debates sobre os desafios e oportunidades de desenvolvimento nacional. O governo aprovou ontem um mecanismo de facilidade de pagamento dos credores no exterior através da empresa Petromoc, visando garantir o fornecimento regular de combustíveis líquidos no país. A informação foi partilhada pelo porta-voz do Conselho de Ministros, Inocêncio Mpisa, no fim de mais uma reunião do governo.
2: O mecanismo fixa o montante de 50 milhões de dólares norte-americanos para garantir o fornecimento de combustíveis líquidos e assegurar a sua continuidade em todo o território nacional, bem como minimizar os impactos sobre os consumidores e a atividade económica, recorrendo à conta bancária titulada pelo Ministério das Finanças, domiciliada no Banco de Moçambique, para o pagamento aos credores, como fizemos referência no exterior, e que deve ser aprovisionada pela entidade solicitante.
1: Na sessão de ontem, o Conselho de Ministros aprovou o cenário fiscal de médio prazo para o período 2027 a 2029, cujas projeções indicam que o país poderá registar um crescimento de produto interno bruto real em 9,5% nos próximos 3 anos e a redução da inflação de 8,7% em 2026 para 5,5% em 2029. O governo aprovou também o Plano Global de Recuperação e Reconstrução pós-cheias de 2026, que estabelece serem necessários 102 mil milhões de meticais para as ações de recuperação do período pós-cheias. O governo aprovou também a Estratégia de Gestão das Finanças Públicas para o período 2026 a 2035. Em relação à xenofobia que ocorre na África do Sul, o governo diz que está a trabalhar para a certificação profissional dos cidadãos nacionais para o enquadramento profissional nos mercados nacional e internacional. Entretanto, moçambicanos que regressam da vizinha África do Sul no âmbito da xenofobia vão beneficiar de vagas de emprego em algumas empresas sediadas na província de Maputo no âmbito do reaproveitamento da vasta mão de obra que volta ao país. Jornalista Stélio Manissa.
3: A mecânica, soldadura, carpintaria, canalização, eletricidade instaladora e cozinha estão entre as áreas de maior interesse das entidades empregadoras neste momento. Para a contratação desta mão de obra, as empresas terão em conta as valências técnicas e o saber fazer de cada um dos candidatos com vista a um melhor enquadramento nas respectivas áreas. Arif Razak, empresário do ramo pecuário, sediado na zona de Porto Henrique, em Namaacha, província de Maputo, é um dos exemplos da abertura do setor privado, que já projeta mais vagas para moçambicanos, para além das 6 já ocupadas. Eu sou Stélio Manissa, da cidade de Matola. Bom dia.
1: Bom dia, Stélio Manissa. 56 cidadãos moçambicanos fazem parte de um grupo de 190 mineiros ilegais detidos pelas autoridades sul-africanas na região de Western Area, província de Gauteng. Segundo o porta-voz da polícia em Gauteng, Tintualo Sibeko, a mega operação enquadra-se no combate à mineração ilegal e ao crime organizado.
4: This is not the end.
5: Isto não é o fim. Ainda temos muitos desafios com a mineração ilegal noutras áreas. No local destas detenções, registramos várias tentativas de homicídio e assassinatos. Eles matavam-se entre si ou matavam outras pessoas. Vamos agora traçar o perfil de cada um e verificar as impressões digitais para ver se estão envolvidos noutros crimes.
4: In any other criminal activities.
1: Um dos detidos tinha em sua posse mais de 120 munições para metralhadoras AKPM e as autoridades sul-africanas acreditam estarem perante uma rede perigosa associada a armas de guerra e violência extrema. Perto de 10 mil habitantes de 2 comunidades da zona municipal de Lixinga correm o risco de desenvolver doenças cardíacas e respiratórias devido à exposição à fumaça emitida pela fábrica de cimento do Niança. Trata-se dos habitantes das unidades residenciais de Intolo e Mitava, que diariamente inalam fumo negro emitido pela unidade de Fabril. Na sequência destes riscos, as comunidades de Ntolo e Mintava intentaram duas providências cautelares junto à Procuradoria Provincial para que seja instaurado um processo crime contra a empresa.
6: A emissão, sim, pode provocar problemas de saúde. Daquilo que for ser decretado, vai ser tomada algumas medidas na providência que a empresa deve cumprir.
1: Lucas Quirimo, magistrado do Ministério Público e ponto focal da área de interesses coletivos e difusos na Procuradoria Provincial do Niassa. E no plano internacional, subiu para 3.685 o número de mortes causadas pelo duplo sismo ocorrido na Venezuela nos finais de junho passado. Dados atualizados ontem pelo governo venezuelano indicam um registro de mais 150 mortos em relação aos dados anteriores e o número de feridos mantém-se em 16.740. Equipas de busca e salvamento enviadas à Venezuela continuam a trabalhar nos escombros. Os sismos de magnitude 7.2 e 7.5 na escala de Richter ocorreram a 200 km de Caracas e foram seguidos por centenas de réplicas. E no desporto, a seleção de futebol da Suíça apurou-se ontem para os quartos de final do Mundial da FIFA 2026, após derrotar a congênere da Colômbia por 4-3 na marcação de grandes penalidades. O tempo regulamentar terminou empatado sem abertura de contagem. Com este resultado, Suíça vai defrontar a Argentina no jogo de acesso às meias finais da competição. A Argentina também garantiu apuramento ontem, após derrotar o Egito por 3-2. Os jogos dos quartos de final começam amanhã, com o confronto França-Marrocos às 22 horas de Moçambique. Na sexta-feira, jogam Espanha-Bélgica, no sábado Noruega-Inglaterra e no domingo Argentina-Suíça. Apresentamos as notícias no próximo bloco às 8 horas.
0: Temperaturas máximas para hoje com o meteorologista Anselmo Zandamela.
7: Tete espera-se a máxima de 29, segue Maputo, Nampula e Pemba com 28, Xai-Xai, Beira e Quelimane 27, Inhambane e Vilanculos 26, Chimoio 22, por fim Lixinga com 20 graus Celsius.

0: Vamos abrir a nossa janela do repórter para olhar para o nível de procura e condições de conservação de mariscos no mercado de peixe na cidade de Machiche. Nosso repórter volante, Efraim Macetela, bom dia.
1: Ora viva, muito bom dia Ernesto Chauque e também ao caro ouvinte. Estamos de facto aqui nas imediações do mercado informal de Machiche, o conhecido Dumbanang. Estamos efetivamente no interior do novo mercado de peixe, um alpendre construído pelo Conselho Municipal para oferecer melhores condições às vendedoras de marisco, maior parte dele tirado precisamente da nossa Bahia. O espaço é de resto, uma melhoria clara em relação ao local improvisado onde estas senhoras trabalhavam antes. Aqui tem água corrente e cerca de 30 balcões. No entanto, o desafio persiste: não há sistema de frio para a conservação do pescado. Dissemos que há água, mas ela não corre. Acumula-se mesmo aqui dentro deste alpendre, causando tamanha imundice. E para percebermos como as vendedoras trabalham aqui, vamos falar com algumas delas. Aqui já fazem limpeza, organizam a mercadoria. Bom dia, minha senhora, está a falar para a Rádio Moçambique. Como é que é trabalhar neste mercado e nessas condições?
2: Nós não temos condições de trabalho daqui no mercado aqui. Ficou de qualquer maneira, a água acumula, não anda bem. Já as coisas dele não estamos a ver bem, estamos a sofrer aqui.
1: Exato.
2: Estamos a sofrer água, estamos a pegar água suja com nossas mãos, não há como.
1: Uhum.
2: Já não está bem esse mercado aqui, cheio das bancas. Outras pessoas saem de lá fora, lá do coisa do Tsugula, fazem cocô de qualquer maneira aqui. Estamos a comer sujeira mesmo aqui.
1: E as autoridades o que é que dizem?
2: Tentamos falar com o nosso coisa de município. Ele diz que vou organizar, não estou a organizar nada.
1: Muito bem, é esta a inquietação que é apresentada por esta senhora. As outras estão neste processo de arrumação da mercadoria, tal como dissemos. Vamos também tentar ouvir aqui o porta-voz do Conselho Municipal da cidade de Machiche. Tal como dissemos, aqui o desafio persiste, não há sistema de conservação. Como podemos ver, a arrumação já começou cedo, mas se olharmos para além deste alpendre, sobretudo lá para o fim do dia, ainda encontramos muita gente a vender marisco em condições deploráveis, ao relento e nos passeios. E para esclarecer esta situação, está aqui o porta-voz do Conselho Municipal da cidade de Machiche, Télio Farão. Apesar destas novas instalações, esse regresso dos vendedores de peixe, a venda de marisco fora do alpendre continua. O que é que está a acontecer e o que o município pensa em fazer para resolver este problema?
3: Bom dia. Primeiro, é preciso explicar que houve um investimento para poder reabilitar as instalações e esta reabilitação foi feita, foi gasto o orçamento de imposto dos munícipes, mas continuamos a assistir às vendedeiras de pescado a fazer essa via pública. Agora, eu acho que o trabalho que precisamos fazer é continuar a sensibilizar as nossas mães para que se façam dentro do mercado, porque condições foram criadas.
1: A água não corre.
3: Nós temos feito o trabalho de manutenção do sistema de drenagem. Neste momento estamos com a máquina de sucção avariada, mas é um trabalho que estamos a assistir. Não é apenas por causa disso que tem feito com que as vendedeiras não se façam dentro do mercado. É uma questão que precisamos de sensibilizá-las, porque como pode ver, algumas estão dentro e algumas estão fora. Podiam trabalhar lá dentro enquanto corrigimos esta questão do sistema de dreno. Mas não, algumas são relutantes, continuam a trabalhar fora do mercado.
1: Muito obrigado, vereador Estélio, também porta-voz do Conselho Municipal da cidade de Machis. Este, portanto, são os desafios de um mercado que tenta modernizar-se, mas que ainda procura o equilíbrio entre as condições de higiene e a realidade do comércio informal. Por aqui, o dia segue com uma manhã que se desfaz de frio e um movimento crescente nas ruas, com tanta gente à procura do sustento diário. Meu nome é Efraim Macitela, ao vivo na Reia, a situação chamada Mercado de Peixe, na cidade de Machis. Muito bom dia e votos de uma quarta-feira super produtiva.
0: Bom dia, bom trabalho, Efraim Macitela. Vamos aos nossos correspondentes. O Ministério Sul-Africano de Saúde está a intensificar preparativos para responder a um eventual surto de ébola no país. Eduardo Figurão.
4: A decisão surge devido à crescente preocupação com o aumento de casos e de mortes na República Democrática do Congo, onde os dados atualizados apontam para cerca de 1.500 infectados e 500 mortos. O ministro da Saúde da África do Sul, Aaron Motsoaledi, confirmou a prontidão do país e avançou com as primeiras medidas estruturais, que incluem a seleção de 24 hospitais públicos e 12 unidades privadas para acolher possíveis doentes. Contactamos estes hospitais quase diariamente por telefone para perceber o que está a ser feito. Preparámo-nos partindo do princípio de que esta doença pode chegar e afetar qualquer país. Esta é a base do nosso trabalho e dos exercícios de simulação. Estamos a preparar-nos, a selecionar hospitais e a dar formação aos nossos profissionais de saúde. Trabalhamos com a premissa de que a doença pode mesmo chegar aqui. O ministro Motsoaledi revelou que foram ainda criados 3 comitês especializados que estão já a realizar testes de prontidão, simulações no terreno e formação acelerada a profissionais de saúde. Os preparativos surgem poucos anos depois de a África do Sul ter vivido uma das suas piores emergências de saúde pública durante a pandemia da Covid-19, que ceifou mais de 100 mil vidas e infectou mais de 4 milhões de pessoas. Rádio Moçambique, Eduardo Figurão, Joanesburgo.
0: Arranca hoje a terceira sessão da 52ª Legislatura do Parlamento Malawiano, com os representantes do setor público a exortarem os deputados a dirigirem seus esforços para questões que contribuam para a redução do custo de vida. Sérgio Sixpence.
5: A terceira sessão, que decorrerá até o próximo dia 31 deste mês, incidirá sobre os assuntos legislativos, o desenvolvimento nacional e a supervisão governamental. Analistas querem que os deputados discutam questões para a melhoria do rendimento disponível para a maioria dos malawianos que enfrentam baixos salários e uma pesada carga fiscal, a iminente chegada do El Niño e a gestão da situação dos malawianos que fogem da violência xenófoba na África do Sul. Apesar de uma recente redução do preço dos combustíveis, o custo de vida continuou a subir, incluindo as propinas nas universidades públicas e os insumos agrícolas, uma situação que agravou o sofrimento dos malawianos mais pobres. O economista agrícola Horácio Piri, da Universidade de Agricultura e Recursos Naturais de Lilongwe, disse esperar receber informações sobre o estado de preparação e as medidas para reduzir o impacto do El Niño, além da reintegração dos malawianos regressados da África do Sul na sociedade. Outro economista agrícola, Steve Caíra, afirmou que o aumento dos preços dos fertilizantes, sementes, agroquímicos, combustíveis e outros insumos agrícolas ameaça a produtividade, a segurança alimentar e os meios de subsistência rurais e necessita de atenção. O economista Christopher Mbukwa, professor de economia na Universidade de Nzuzu, explicou que a segurança alimentar e a preparação para as alterações climáticas devem incluir discussões na presente sessão do Parlamento. Disse ser necessário que os deputados obtenham respostas sobre o que o governo está a fazer para estabilizar a escassez de divisas e a estabilização dos preços das matérias-primas. Do ponto de vista da sociedade civil, o diretor executivo do Centro para a Transparência e Responsabilidade Social, Willy Kamwandira, disse esperar que o Parlamento enfrente o aumento vertiginoso do custo de vida, o desemprego jovem, a queda da prestação de serviços públicos, a fraca fiscalização dos recursos públicos e o crescente número de escândalos de corrupção e de concursos. Sérgio Sixpence, em Blantyre.
0: A polícia na Tanzânia diz que a situação de segurança está calma em todo o país e encoraja os cidadãos a voltarem às suas atividades normais. Monteiro Bonifácio.
6: Este pronunciamento surge após a interrupção, esta terça-feira, da maior parte das atividades económicas, sobretudo parte do comércio, os transportes públicos, entre outras atividades, devido à ameaça às manifestações convocadas por desconhecidos por meio de plataformas digitais, alegadamente para exigir a responsabilização pelas mortes pós-eleitorais do ano passado. O porta-voz da polícia na Tanzânia, David Misime, afirmou que medidas abrangentes de segurança foram implementadas em todo o país em colaboração com outras forças de defesa e segurança. David Misime destacou Kurasini, onde decorre a 50ª edição da Feira Internacional de Comércio de Dar es Salaam, como um dos locais onde a segurança foi reforçada para garantir a livre circulação de expositores nacionais e internacionais e visitantes ao local. Misime sublinhou que as operações policiais têm como alvo indivíduos que infringem a lei. O porta-voz da polícia tanzaniana reiterou que a segurança foi reforçada em todas as outras regiões do país, permitindo que os cidadãos continuem com as atividades cotidianas e participem de eventos públicos com segurança. A polícia na Tanzânia já veio ao público anunciar a detenção de supostos autores da incitação à violência, que, segundo a corporação, tem por objetivos matar dirigentes governamentais, roubar armas e criar caos em todo o país. O exército tanzaniano também se manifestou contra as manifestações violentas e afirmou que está preparado para dar resposta adequada, conforme o preconizado na Constituição da República Unida da Tanzânia, para situações que colocam em causa a paz. De Dar es Salaam para a Rádio Moçambique, Monteiro Bonifácio.
0: Acompanhe o noticiário econômico apresentado por Erika Mungwambi.

Saudações ao ouvinte. Moçambique poderá registrar um crescimento do produto interno bruto real em 9,5% nos próximos 3 anos. A projeção consta do cenário fiscal de médio prazo para o período 2027 a 2029, aprovado esta terça-feira pelo Conselho de Ministros. O porta-voz do governo, Inocêncio Impissa, explicou que o cenário prevê ainda a redução da inflação de 8,7% em 2026 para 5,5% em 2029. Na sessão desta terça-feira, o Governo aprovou a Estratégia de Gestão das Finanças Públicas para o período 2026 a 2025. A cidade de Maputo acolhe hoje a primeira Conferência Internacional sobre Desenvolvimento Inclusivo e Sustentável, com vista a avaliar os progressos que o país alcançou nos últimos 25 anos. O evento constitui uma plataforma de alto nível para confrontar os resultados da Agenda 2025, tirar lições dos ciclos anteriores e construir convergências sobre as prioridades que deverão orientar a Estratégia Nacional de Desenvolvimento 2025-2044. A Diretora Nacional de Promoção de Desenvolvimento Integrado, Diodete Chachoaio, disse esta terça-feira em conferência de imprensa que no evento será adotado um protocolo de Maputo. A primeira Conferência Internacional sobre Desenvolvimento Inclusivo e Sustentável, cuja abertura será dirigida pelo Presidente da República, Daniel Chapo, vai reunir mais de 500 participantes presenciais. E passamos à atualização das taxas de referência cambial para esta quarta-feira, que indicam que o rand custa hoje 3 meticais e 60 centavos à compra e 3 meticais e 67 centavos à venda. O dólar pode ser adquirido a 63 meticais e 27 centavos e vendido a 64 meticais e 55 centavos. Por fim, o euro custa hoje 74 meticais e 35 centavos à compra e 75 meticais e 85 centavos à venda. E assim fechamos a presente edição do Noticiário Econômico.

0: Segue a crónica de Ortega Teixeira.
1: Cordiais saudações, amigo ouvinte. A conversa sobre o defunto garimpeiro ganhava um tom medusante no interior do cemitério tradicional por conta das prováveis confissões de indivíduos que se endividaram sem devolver os valores do falecido, cujo corpo, na boca da tumba, preparava-se para descansar eternamente. Berta Enchena, esposa mais velha do falecido, conhecendo todas as metamorfoses tradicionais por que passara, exigia de volta todo o dinheiro de quem devera ao marido, ameaçando sobre as consequências que seriam de vulto. Em pleno cemitério, vimos braços levantados, até de casais que às escondidas contraíram dívidas com o defunto, sem consentimento de outrem. No contexto africano, aquele facto é motivo de hipérbatas reflexões sobre a coragem e decisão de uma mulher contrair dívidas com um homem temido e admirado no bairro, consubstanciado pelas fontes dúbias de obtenção do rendimento. As conclusões eram mudas e até chegou-se a pensar no monômio da incubação humana entre o garimpeiro e algumas mulheres que se atreveram em fazê-lo. No auge do nervosismo, Berta Enchena pediu para que cada um revelasse em pleno cemitério e nos olhos da comunidade o quanto devera ao falecido e quando pensava em devolver, ato prontamente reprimido pelos demais, que aconselharam-na a fazer depois do funeral por tratar-se de um momento solene. Vigiados por abelhas que antes sobrevoaram o local e depois empoleiraram-se numa árvore no interior do cemitério, o número de indivíduos que contraíram dívidas sem devolver ao Gueja era visivelmente maior. Possuída de raiva e de dor pelo infortúnio, como forma de recuperar todo o dinheiro do defunto marido em mãos alheias, a esposa declarou como punição severa a neutralidade da cintura humana para todos que não pagassem a dívida. Foi assim que mais homens e mulheres confirmaram vergonhosamente terem contraído dívida com um falecido garimpeiro. Depois de lido o versículo do pó, um rato sem deixar rastros sumiu entre os pés, criando agitação dos presentes. Como a esposa mais velha sabia dos segredos do falecido marido, foi chamada para tecer algumas considerações. Aqui ouvimos o que raras vezes ouve-se em cerimônias fúnebres. O finado deixa 18 filhos, 8 esposas, casas, viaturas motorizadas e machambas que foram divididas entre familiares, amigos e colegas. Para além disso, foi revelada uma conta gorda que, segundo orientações do defunto, devia permanecer intocável na agência bancária, aguardando pelos 6 meses de eterna saudade, tempo suficiente para que o falecido aparecesse em sonho da amada esposa Berta Enchena, a fim de orientar o destino e a gestão do valor. A África deve ser estudada. São coisas da nossa terra. Ortega Teixeira, a partir de Chimoio.

0: A Cultural, no Jornal de Manhã, destaque: distrito de Angonha em Teta acolhe em setembro próximo o Festival de Mongoma. Egídio Pascoal, bom dia.
1: Bom dia. Mais de 2 mil pessoas provenientes de 5 países da África Austral são esperadas em setembro próximo no distrito de Angonia Entete para o Festival Ngoma, edição 2026. O evento a acontecer entre os dias 27 e 29 visa preservar, promover e valorizar o património cultural dos povos Nguni, ao mesmo tempo que impulsiona o turismo e a economia local. Os detalhes desta notícia com Ignacio Gamay.
2: São aguardadas delegações da Zâmbia, Malawi, Zimbábue, África do Sul, além de participantes oriundos de várias províncias do país, que irão celebrar uma das mais emblemáticas manifestações culturais da região. O Festival Ngoma pretende reforçar a sua expressão nos distritos de Angonia, Tsangano e Makanga, onde a tradição continua viva e desempenha um papel relevante na preservação da identidade dos povos Nguni. O rei da tribo Nguni em Moçambique explicou que decorre a reserva de alojamento para os visitantes, a identificação de stands destinados à feira de exposição e comercialização de diversos produtos. Segundo Marcos Dama, além das exibições culturais, o Festival Ngoma é um espaço aberto para o crescimento da economia do distrito de Angonia em particular e da província de Tete em geral.
3: Este ano a expectativa é muito maior porque teremos um festival já mais visto a nível nacional.
2: Marcos Dama, rei da tribo dos povos Nguni Moçambique, e os preparativos do Festival Ngoma, um evento que visa preservar os laços históricos e culturais e projetar o potencial turístico de Tete além fronteira.
1: A Organização da Juventude Moçambicana na província de Manica vai realizar no final deste mês a primeira edição do Festival Gospel Chapo Chapo, uma iniciativa que visa promover a paz, a esperança e a união entre os jovens através deste estilo musical. O anúncio foi feito pelo secretário provincial da OJM em Manica, Joel Bombe, durante o lançamento das inscrições para o evento, que deverá reunir cerca de 500 participantes e atrair mais de 3 mil espectadores. Domingos Cadeado.
4: Segundo Joel Bomba, a realização do festival enquadra-se no contexto da preparação da província para acolher a 11ª Reunião Nacional de Quadros da Frelimo, prevendo a participação de jovens provenientes de diferentes pontos do país. Joel Bomba acrescentou que o festival será também uma oportunidade para descobrir e promover novos talentos musicais, possibilitando a participação que estabeleça contactos com profissionais e empresas do setor cultural.
5: Esta iniciativa surge mesmo no sentido de juntar a nossa juventude a nível da província de Manica, na qual os jovens estarão durante algumas semanas ali a demonstrarem por que gospel, porque gospel é uma arte que nós sentimos que não é apenas para as igrejas.
4: As inscrições para participar no Festival Gospel Chapo Chapo já estão abertas, estando o convite dirigido a grupos musicais, igrejas e todos os jovens interessados em integrar a iniciativa.
1: E assim fizemos o Cultural no Jornal da Manhã, editado e apresentado em Tete por Egídio Pascoal. Bom dia.
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0: É café de manhã e agora queremos olhar para as universidades como motores de transformação económica e do país, novo rumo do ensino superior em Moçambique, que se pretende à luz da Conferência Nacional do Ensino Superior, que teve lugar recentemente na capital do país. Nosso convidado é o diretor do Centro Nacional de Biotecnologia e Biociência, Walter Moila. Bom dia e obrigado pela sua presença aqui nos estúdios da Rádio Moçambique.
1: Bom dia, muito obrigado pelo convite. Queria, se calhar, acrescentar aí um elemento, que eu estou aqui na qualidade de presidente da Comissão Organizadora da Conferência Nacional de Ensino Superior e a esse grupo que represento, e o Ministério da Educação enquanto superintendente da área do ensino superior em Moçambique.
0: Muito obrigado. E esta Conferência Nacional do Ensino Superior, realizada em Maputo, definiu que as universidades devem transformar-se em produtoras de soluções ligadas à economia e às comunidades. O evento que lançou bases para o Plano Estratégico do Ensino Superior 2027-2036, focado em qualificar o capital humano e combater o desalinhamento com o mercado de trabalho. Antes de entrarmos concretamente nestas perspectivas, eu gostaria que, de uma forma breve, olhássemos para o ensino superior ontem e hoje.
1: Muito bem, queria mais uma vez saudar os nossos ouvintes e vou dar aqui uma pequena retrospectiva e como é que nós chegamos a esta conferência. O ensino superior em Moçambique precisa ou precisava de fazer uma revisão do seu plano estratégico. O plano estratégico que é em vigência terminou em 2020 e há uma necessidade de fazer uma atualização deste plano estratégico, olhando para aquilo que são as novas dinâmicas, tanto do ensino superior e aquilo que são as demandas em termos de produção nacional e assim como responder àquilo que é o mercado do emprego, olhando para as nossas qualificações nacionais. Talvez também aproveitar aqui a ocasião, porque às vezes há alguma terminologia que vamos usando e não sei se os nossos queridos ouvintes estão familiarizados. Primeiro dizer que o ensino superior é o subsistema do ensino que a seguir ao ensino secundário. Não é que é lá onde os nossos filhos, os nossos queridos irmãos, podem fazer a continuação dos seus estudos na universidade, numa academia ou num instituto superior politécnico. Por plano estratégico, como disse, entende-se também como sendo este guião que permite orientar, como se fosse um mapa, que permite orientar, não é, do ponto A para o ponto B, onde nós queremos chegar. Então, olhando para a necessidade de ajustar o plano estratégico, como eu disse, em vigência até 2020, o Ministério da Educação e Cultura, que é onde está agora tutelada a ciência, o ensino superior, decidiu rever o seu plano estratégico, indo ao encontro daquilo que são as realidades e a diversidade do país. O país tem 10 províncias e cada uma dessas províncias tem necessidades específicas, tem potencialidades específicas e havia uma necessidade de olhar para essas características. Assim, nós, como Ministério, organizamos conferências provinciais e essas conferências provinciais foram coordenadas pelos Serviços Provinciais de Assuntos Sociais e em articulação com as universidades ou instituições de ensino superior que operam nesta região geográfica denominada província. Então, nessas conferências, convidamos dirigentes, convidamos o setor produtivo, convidamos os próprios dirigentes das instituições de ensino superior ou as instituições de ensino superior como um todo, para juntos refletirmos sobre os pilares essenciais do ensino superior, nomeadamente o acesso à qualidade, a relevância e a empregabilidade do ensino superior, e olhar também para a questão da investigação científica, inovação e transformação digital, e olhar a questão de governação, financiamento e internacionalização do ensino superior. Isto mesmo para fazer uma radiografia, como fazia a pergunta aqui do antes, onde é que nós paramos, se olharmos que até a partir de 75 para hoje tivemos uma evolução de cerca de 60 universidades, partindo de uma que nós tínhamos, hoje temos 61 instituições de ensino superior, e essas instituições de ensino superior estão distribuídas pelo país e precisam de ter um novo instrumento orientador, que é esse plano estratégico. Então, o ontem do nosso ensino superior é aquele que tinha que se basear na expansão, porque o ensino superior estava centrado nas capitais. Nós precisávamos de ir atrás das outras realidades geográficas do país, e este novo plano estratégico quer olhar para estas questões.
0: E quanto à realidade atual, o ensino superior consegue responder aos desafios do país?
1: Então, durante as conferências provinciais, que foram elas, de facto, que nortearam a realização da Conferência Nacional, fizemos uma radiografia em três perspectivas. A primeira é olhar para os avanços, a segunda é olhar para os desafios, e a terceira foi juntos encontrarmos propostas de solução, porque não basta ficar a apontar os problemas, e enquanto nós mesmos que estamos dentro do ecossistema podemos apontar as soluções. Então, persistem naturalmente desafios. O país, tanto do ponto de vista de população, está a crescer, mas também está a crescer do ponto de vista de população com a idade para aceder ao ensino superior, e esta faixa etária ou este grupo de moçambicanos está distribuído, como eu disse, ao longo do país, nas suas diferentes representações geográficas, desde o posto administrativo até as sedes capitais. Naturalmente, o ensino superior hoje ainda não está capacitado para absorver toda esta massa juvenil com potencialidade para aceder ao ensino superior, respondendo diretamente à sua questão. Mas há este esforço, porque essas 61 instituições de ensino superior, divididas entre públicas e privadas, têm feito um exercício de ir se localizando dentro de onde esta massa juvenil com idade para a ingressar no ensino superior está localizada.
0: E, muito bem. E quais são os principais resultados alcançados pela Conferência Nacional do Ensino Superior e que impacto se espera para o futuro do setor?
1: Ao longo da preparação da Conferência Nacional, como eu disse, para nós o produto das conferências provinciais, e esta Conferência Nacional visava essencialmente construir consensos sobre aquilo que foram as discussões a nível das províncias, nós elencamos os pilares que eu referi anteriormente, e destes pilares e das conferências provinciais nós conseguimos produzir um caderno, chamamos Caderno das Sínteses. E este caderno da síntese apresenta as principais constatações sobre os avanços, os desafios e as propostas de solução para os pilares do avanço e qualidade, relevância e empregabilidade, inovação, investigação científica, transformação digital, financiamento, governação e internacionalização. Então, nesta conferência do Nacional do Ensino Superior, que teve a honrosa presença de Sua Excelência Daniel Francisco Chapo na sessão de abertura, tivemos como um dos resultados a validação deste caderno. Ou seja, há um consenso de que o caderno retrata de forma fiel aquele que é o cenário do ensino superior, mas também as propostas de solução que são apresentadas para o futuro estão muito bem estruturadas. No entanto, houve alguns acréscimos, algumas sugestões de elementos que possam ser agregados a este caderno para que ele fique ainda mais robusto. Vou dar aqui alguns exemplos. Por exemplo, para a questão de acesso, mesmo que tenha se verificado um crescimento no número de instituições de ensino superior, é preciso olhar claramente como é que se faz o acesso. Será que o exame de admissão é suficiente? Então, esse foi um dos aspectos que foi trazido e que não consta no caderno, e achamos que é relevante também trazer para este caderno, que será também um documento público e poderá ser consultado. Notou-se, por exemplo, que um dos avanços é termos quase 50% de estudantes de sexo feminino a frequentar o ensino superior. É um grande avanço, mas esta percentagem, o que é que significa efetivamente, sob o ponto de vista de cursos, por exemplo, de ciência, tecnologia, engenharia e matemática, que são aqueles cursos que potenciam o desenvolvimento. Como é que esta questão está a ser analisada? A questão dos desequilíbrios regionais. Como é que o ensino superior está a pensar em resolver a questão dos desequilíbrios regionais? E foram também lançadas algumas propostas em que para além de se pensar apenas na expansão do ponto de vista de número, se calhar olhar para que curso oferecer para aquela realidade específica do distrito ou da província, olhando para as suas potencialidades. Isso melhora também aquilo que é o desenvolvimento local, que é um dos FIIs. Outro produto interessante foram, de fato, as recomendações que nós recebemos, Sua Excelência, Presidente da República, que nos faz uma questão que parece filosófica, mas uma questão que deve nortear o nosso pensamento enquanto ensino superior. Que ensino superior queremos? Olhando para aquilo que é a industrialização, e a industrialização está diretamente ligada a

0: últimos 10 anos, 2027, 2036. Outro elemento que eu podia aqui trazer é, estamos agora na era da transformação digital. Como é que esta transformação digital vai tornar o ensino, por exemplo, superior, inclusivo? E esta inclusão significa todo mundo ser capaz de aceder às tecnologias, ou significa também todo mundo ser capaz de produzir as tecnologias? Significa que deixamos de usar papel? Significa que reduzimos burocracias? Então, todas essas questões de transformação digital, inteligência artificial, que é uma realidade que não se pode contornar, também olhamos como um produto desta reflexão que foi feita nesta Conferência Nacional do Ensino Superior.
1: Há uma percepção de haver um desalinhamento de uma parte do ensino superior com o mercado. O que é que teria acontecido para que as coisas se encontrassem na situação em que se encontram?
0: Bom, vários fatores podem... Este também foi um elemento que foi levantado na conferência. Vários fatores podem ser elencados aqui. Um deles pode ser a forma como esta expansão foi acontecendo, não é? Ela vai acontecendo e a relação entre, por exemplo, Maputo e o resto do país também influencia, porque, imagina, ao invés de nós irmos potenciar um curso de engenharia, por exemplo, de Minas, em Tete, houve também uma tendência de querer ter os mesmos cursos que Maputo tem, e às vezes sem olhar para esta questão. Depois, a questão do envolvimento do setor produtivo, do setor privado, no desenho, por exemplo, dos currículos. A questão de olhar, por exemplo, para os megaprojetos como sendo um braço fundamental para apoiar, por exemplo, a questão da investigação, a questão da inovação dentro que se faz dentro da universidade, para apoiar aquilo que são as necessidades dos próprios megaprojetos. Portanto, pode ter faltado aqui a criação de um ecossistema em que todas estas partes, cada uma com a sua responsabilidade, cada um com o seu papel muito bem definido, pudesse se encontrar e juntos fazerem este alinhamento, dizer, olha, nós, setor produtivo, queremos este tipo de pessoas qualificadas. E a universidade dizer, nós, universidade, vamos entregar estas pessoas. O setor produtivo, nós queremos estas tecnologias e juntos fazemos aquilo que ultimamente chama-se de co-criação. É por isso que para estas conferências provinciais, assim como para esta Conferência Nacional, tentamos trazer estas vozes todas, incluindo a sociedade civil representada de diferentes formas, assim como as ordens profissionais, que era mesmo para ouvirmos estas vozes e ver se essas vozes estão refletidas e começarmos a criar este ecossistema em que falamos juntos e todos nós falamos para a mesma direção.
1: Quão profundo foi discutida a questão do financiamento? Porque parece que as universidades não produzem conhecimento científico para a transformação, quando que, numa outra perspectiva, pesquisas existem, mas não têm financiamento.
0: Eu até podia dizer que este foi o pano de fundo da conferência, porque se formos a olhar, é verdade que o painel do financiamento foi o último, o quarto painel, mas todos os painéis tocaram este aspecto. Ou seja, a questão do acesso, a questão da qualidade, todos eles têm a ver com financiamento. Se vamos implementar um ensino superior de qualidade, significa que tem que se financiar todos os mecanismos de qualidade. Se vamos implementar um ensino superior orientado para a investigação científica, para a inovação, para a transformação digital, o financiamento é chave. Então, aqui trouxe com alguma profundidade a questão da discussão do modelo de financiamento para as instituições de ensino superior, principalmente olhando para as públicas, que são as que absorvem a maior população de estudantes. E foi avançada aqui uma proposta que é, para além deste financiamento público, que já se provou insuficiente, orientar as próprias universidades para produção de receita fora das matrículas, esta questão, mas produção, orientar as universidades para produção de receita em que este conhecimento é partilhado com as comunidades, é partilhado com o setor privado, e as próprias universidades poderiam ser centros de incubação de empresas, centros de incubação de conhecimento orientado para um mercado específico que pode gerar renda. Mas este é um debate que também ficou claro que vamos continuar a ter, e Sua Excelência Ministra, no discurso de encerramento, deixou claro que algum desses aspectos, como este do financiamento,

0: algumas questões muito pontuais que frequentam o ecossistema do ensino superior terão um fórum próprio para uma discussão mais aprofundada. Mas está claro que o financiamento é
1: um desafio.
0: É um grande desafio.
1: Vamos a uma breve interação com o nosso amigo ouvinte aqui neste espaço Café da Manhã. Creio, Vitor África, que já temos mensagens e chamadas telefónicas.
2: Já temos mensagens na nossa página do Facebook Jornal da Manhã RM. E as nossas linhas, 21-31-77-77 ou então 82-34-77, já estão abertas a partir deste momento para o estimado ouvinte participar no debate deste tema que temos hoje em abordagem no espaço Café da Manhã. Neste momento temos em linha o ouvinte Domingos Neves, a partir de Chimoio. Caro ouvinte, bom dia, está a participar.
3: Viva, meu caro Vitor África, muito bom dia ao vasto auditório da nossa rádio pública, rádio que conecta e projeta Moçambique. Uma efusiva saudação também ao convidado que está no estúdio já a tomar o café da manhã. Em termos de questões, convidado, eu gostaria mesmo de colocar as seguintes questões. Aqui na componente acesso Para além de agregar o género, eu não sei se também estou a falar aqui na componente acesso. Quero saber a questão da inclusão. Inclusão, temos, por exemplo, grupos que em algum momento ficam para trás. Falo de pessoas com deficiência. Como é que está preconizada a questão da inclusão de pessoas com deficiência, portanto, no ensino superior? Inclusão no contexto de também do acompanhamento desde a existência de materiais para o envolvimento participativo das pessoas com deficiência no ensino superior. E também gostaria, mesmo para terminar, a formação académica versus independência económica. Como é que esta situação está ou estará acautelada nas nossas universidades? Mas não disse, Domingos Neves, da região planáutica dos Montes Pinga, Chimanimani, Vumba e Cabeza de Velho, África, bom dia.
2: Muito bom dia, ouvinte Domingos Neves. Vamos agora até Xai Xai. Ouvinte Félix Parruque, bom dia.
4: Olá, Vitor África, bom dia. Bom dia, Mestre Saúl. Bom dia, nosso convidado. Queremos agradecer essa conferência de ensino superior, tendo em conta que, de facto, a realidade atual é outra e as universidades devem, sem dúvida, se adequar àquilo que são as transformações que o país vai tendo ao longo do tempo. E por conta disso, nosso convidado, o que as universidades pensam em relação à inclusão dos cursos nas currículas da universidade em relação às novas tendências que têm surgido. Estamos a falar dos hidrocarbonetos, por exemplo, da mineração. Então, o que as universidades têm estado a pensar em relação a isso? Uma outra questão, o colega Neves já avançou a questão da inclusão, mas eu não queria olhar não só na perspectiva da pessoa com deficiência, mas de uma forma geral, a universidade, principalmente a pública, no caso, tem sido muito difícil aceder a ela, por conta da, até na altura havia cotas, lembro que no tempo do professor Mazzola havia cotas do sul, do norte, do centro, enfim. Então gostaria de perceber também essa questão da acessibilidade da própria universidade. E para terminar, tal como disse o Einstein, nenhum conhecimento, enquanto o nosso conhecimento não impactar a comunidade, esse conhecimento não é válido. Então gostaria de perceber do nosso convidado qual é o papel das universidades em relação às comunidades, o que é que tem feito, que transmissão tem feito de conhecimento para a própria comunidade. Um abraço, espero que você saia mais direito em Porto.
2: Vamos agora atender o ouvinte aqui no Inhavene. Bom dia, caro ouvinte.
5: Sim, muito bom dia. Saudar o painel, o convidado, o ilustre convidado, e saudar, de fato, os desafios ou a conferência do ensino superior em Moçambique. Mas eu queria mesmo falar do setor, ou seja, do ensino superior nas instituições públicas. Por que é que, para os cursos, por exemplo, de extensão, porque me parece que o surgimento desses cursos de extensão era mais só, talvez, ter algumas receitas para poder resolver algumas situações básicas, né? Ou fundo de maneira a nível institucional. Mas o que está acontecendo agora, as instituições públicas parecem que estão a mudar-se do foco, parecem que estão a ser como instituições bancárias, em que tem uma margem de taxa de juros que, quando o estudante não termina o curso, eles acabam mesmo tarifando o estudante de juros de demora muito mais por aí. Então, eu queria perceber, será que não está certo do foco? Por que há muita burocracia nas instituições públicas em relação às instituições privadas? Muito bom dia, obrigado.
2: Muito obrigado, caro ouvinte. Vamos agora espreitar a nossa página do Facebook. Já temos algumas mensagens. Começamos com a do ouvinte Pascoal Kwamba, que escreve-nos a partir de Morumbeni. Saudações, gostaria de saber do convidado. Como é que as universidades podem contribuir para reduzir o desemprego entre os jovens licenciados? E questiona também que reformas considera prioritárias para que as universidades se tornem verdadeiros motores do desenvolvimento económico nacional. Que são questões do ouvinte Pascoal Kwamba. O ouvinte Lencastre Pacua, na cidade de Maputo, escreve: saudações aos profissionais da Rádio Moçambique e aos estimados ouvintes. Gostaria de saber do convidado como avalia o crescimento do número de universidades em Moçambique versus qualidade de ensino superior. Na sua perspectiva, será que os mecanismos de formação, qualificação e atualização do corpo docente têm acompanhado essa expansão e são suficientes para responder aos desafios atuais do ensino superior e às necessidades do mercado de trabalho? Questiona o ouvinte Lencastre Pacua. O ouvinte Bacar Nakulenga escreve: bom dia, café da manhã. Qual a resposta saída desta conferência sobre qualidade e credibilidade das universidades moçambicanas? Temos ainda a mensagem do ouvinte Santo Jabdala, que escreve: bom dia, café da manhã. Saudações extensivas a todos os ouvintes da RM. Bom dia, convidado. Gostaria de saber, o financiamento destinado à investigação científica é suficiente para que as universidades contribuam efetivamente para a transformação da economia? O que explica a fraca capacidade de muitas universidades em produzir patentes, tecnologias e soluções para os problemas nacionais? Bem, vamos fechar com o ouvinte Júlio Samson e pedimos para que seja muito breve, para que possamos ter espaço para o nosso convidado responder às perguntas. Caro ouvinte, bom dia.
6: Bom dia, Vitor. Serei breve. A questão que tenho tem a ver mesmo com a qualidade do ensino das nossas universidades. Com muita expansão da universidade, a questão que coloco é sobre os laboratórios, porque temos tido muitas universidades que solucionam conteúdos teóricos, mas não chega a laboratório. Daí que o estudante sai graduado, mas não tem aplicabilidade no mercado de trabalho. Bom dia. Júlio Samson, no município da Matola, bom dia.
2: Muito obrigado, ouvinte Júlio Samson. Ernesto Chauque, fechamos já seu espaço de interação.
1: Vamos passar a palavra para o nosso convidado. Feliz ou infelizmente, há condições para resumir estas questões, porque muitas delas vão desaguar no mesmo ponto.
0: É verdade. Muito obrigado a todos os ouvintes que colocaram aqui as suas questões. Não sei se serei fiel na reprodução dos nomes, mas acho que cada um dos participantes tem consciência da sua questão. Como eu dizia, esta conferência ela resulta das conferências provinciais. E muitas dessas questões que foram aqui levantadas pelos nossos ouvintes, muito bem colocadas, foram levantadas nas províncias. E no caderno de síntese, nós colocamos todas estas informações. Agora, poderia começar mesmo por essa questão do acesso, acesso ao ensino superior e a questão da inclusão. Um dos desafios foi colocado é que sim, há avanços, algumas universidades já começam a melhorar a sua infraestrutura para acomodar estudantes com necessidades educativas especiais, mas ainda há um longo caminho por percorrer. E foi também notório nesta conferência, e isso foi um assunto bastante discutido, que esta questão da inclusão, não basta a infraestrutura, não basta a vontade institucional, mas é preciso aliar a formação de pessoas, de professores capazes de acompanhar estes estudantes. Era em relação a esta questão do papel das universidades, Sim, também houve uma discussão muito, muito séria e ficou claro que o novo plano estratégico tem que orientar estas universidades para que elas não sejam meros produtores de conhecimento, mas elas estejam, de fato, ligadas diretamente ao setor produtivo, para que, já respondendo a outra questão sobre a relação entre a formação e o emprego, para que estas universidades entreguem ao mercado pessoas úteis para o mercado e que estas pessoas, se não vão para o mercado do emprego formal, também saiam dali capazes de fazer o autoemprego, o empreendedorismo e outras formas de emprego, mais baseado na competência que ele recebe na universidade. Foi também levantada aqui uma proposta de solução, que é que este novo plano estratégico deve orientar, por exemplo, a questão dos estágios profissionalizantes, que é uma forma, não é, que é um modelo que é usado a nível do mundo, que é uma forma dos nossos estudantes, enquanto estão na sua formação, eles também possam interagir com o mercado. E este é o famoso sistema, o chamado sistema dual. Também houve aqui uma questão sobre laboratórios. Esta questão da infraestrutura, sim, é um assunto terrível, é um assunto grave, mas esta questão, por exemplo, dos estágios pode ajudar a resolver este assunto, mas também o plano estratégico vai orientar claramente sobre que mecanismo de financiamento deve estar disponível para as instituições de ensino superior para que elas possam fazer investigação, que foi uma das questões aqui colocada pelos nossos ouvintes, possam fazer investigação, possam fazer inovação, mas também possam ligar este estudante ao mercado. Outra questão aqui que achei também, todas são relevantes, é a questão da...
1: Mesmo para terminar em 30 segundos.
0: Isso, da qualidade versus credibilidade. Uhum. Está-se a implantar agora aquilo que chamam de unidade de gestão de qualidade dentro das universidades, que é mesmo para garantir que essas unidades, a sua tarefa é zelar e velar para que estes currículos são desenhados e são acreditados dentro dos padrões ideais para que tenhamos um estudante de qualidade neste ensino superior.
1: Muito obrigado, Walter Noaila, que é diretor do Centro Nacional de Biotecnologia e Biociência e também presidente da comissão organizadora da Conferência Nacional do Ensino Superior. Estivemos aqui a olhar para os resultados definidos por este evento que teve lugar em Maputo, uma conferência que lançou bases para o Plano Estratégico do Ensino Superior 2027-2036. Assim foi o Café da Manhã.
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1: São, neste momento, 8 horas no país. Vitor África e as notícias.
2: O presidente da República, Daniel Chapo, preside esta manhã, na cidade de Maputo, a cerimónia de abertura da Conferência Internacional sobre Desenvolvimento Inclusivo e Sustentável de Moçambique. Um comunicado da Presidência da República refere que a conferência constitui uma plataforma de alto nível destinada a promover um balanço sistemático e rigoroso do percurso de desenvolvimento de Moçambique, bem como consolidar consensos sobre escolhas estratégicas que deverão orientar o país nas próximas décadas. O evento vai decorrer sob o lema do Balanço à Ação, rumo ao desenvolvimento integrado do país, e prevê debates sobre desafios e oportunidades do desenvolvimento nacional. O governo aprovou ontem um mecanismo de facilidade de pagamento aos credores no exterior através da empresa Petromoc, visando garantir o fornecimento regular de combustíveis líquidos no país. A informação foi partilhada pelo porta-voz do Conselho de Ministros, Inocêncio Empissa, no fim de mais uma reunião do governo.
10: O mecanismo fixa o montante de 50 milhões de dólares norte-americanos para garantir o fornecimento de combustíveis líquidos e assegurar a sua continuidade em todo o território nacional, bem como minimizar os impactos sobre os consumidores e a atividade económica, recorrendo à conta bancária titulada pelo Ministério das Finanças, domiciliada no Banco de Moçambique, para o pagamento aos credores, como fizemos referência no exterior, e que deve ser aprovisionada pela entidade solicitante.
2: Na sessão de ontem, o Conselho de Ministros aprovou o cenário fiscal de médio prazo para o período 2027-2029, cujas projeções indicam que o país poderá registar um crescimento do produto interno bruto real em 9,5% nos próximos 3 anos e a redução da inflação de 8,7% em 2026 para 5,5% em 2029. O governo aprovou também o Plano Global de Recuperação e Reconstrução pós-cheias de 2026, que estabelece serem necessários 102 mil milhões de meticais para as ações de recuperação do período pós-cheias. O governo aprovou também a Estratégia de Gestão das Finanças Públicas para o período 2026-2035. Em relação à xenofobia que ocorre na África do Sul, o governo diz que está a trabalhar para a certificação profissional dos cidadãos nacionais para o enquadramento nos mercados nacional e internacional. Moçambicanos que regressam da vizinha África do Sul no âmbito da xenofobia vão beneficiar de vagas de emprego em algumas empresas sediadas na província de Maputo, no âmbito do reaproveitamento da vasta mão de obra que volta ao país. Jornalista Stélio Banhissa.
9: A mecânica, soldadura, carpintaria, canalização, eletricidade instaladora e cozinha estão entre as áreas de maior interesse das entidades empregadoras neste momento. Para a contratação desta mão de obra, as empresas terão em conta as valências técnicas e o saber fazer de cada um dos candidatos com vista a um melhor enquadramento nas respectivas áreas. Arif Razak, empresário do ramo pecuário, sediado na zona de Porto Henrique, em Namaacha, província de Maputo, é um dos exemplos da abertura do setor privado, que já projeta mais vagas para moçambicanos, para além das 6 já ocupadas. Eu sou Stélio Manhissa, da cidade da Matola. Bom dia.
2: Bom dia. 56 cidadãos moçambicanos fazem parte de um grupo de 190 mineiros ilegais detidos pelas autoridades sul-africanas na região de Western Area, província de Gauteng. Segundo o porta-voz da polícia em Gauteng, Tintualo Sibeko, a mega operação enquadra-se no combate à mineração ilegal e ao crime organizado.
11: This is not the end.
12: Isto não é o fim. Ainda temos muitos desafios com a mineração ilegal noutras áreas. No local destas detenções, registramos várias tentativas de homicídio e assassinatos. Eles matavam-se entre si ou matavam outras pessoas. Vamos agora traçar o perfil de cada um e verificar as impressões digitais para ver se estão envolvidos noutros crimes.
11: In any other criminal activities.
2: Segundo o porta-voz, um dos detidos tinha em sua posse mais de 120 munições para metralhadoras AKM e as autoridades sul-africanas acreditam estarem perante uma rede perigosa associada a armas de guerra e violência extrema. Perto de 10 mil habitantes de 2 comunidades da zona municipal de Lixinga correm o risco de desenvolver doenças cardíacas e respiratórias devido à exposição à fumaça emitida pela fábrica de cimento do Niassa. Trata-se dos habitantes das unidades residenciais de Ntoto e Mitava, que diariamente inalam o fumo negro emitido pela unidade fabril. Na sequência destes riscos, as comunidades de Ntoto e Mitava intentaram 2 providências cautelares junto à Procuradoria Provincial para que seja instaurado um processo crime contra a empresa.
13: A emissão, sim, pode provocar problemas de saúde. Aquilo que for ser decretado, vai ser tomada algumas medidas na providência que a empresa deve cumprir.
2: Lucas Quirimo, magistrado do Ministério Público e o ponto focal da área de interesses coletivos e difusos na Procuradoria Provincial do Niassa. E no plano internacional, subiu para 3.685 o número de mortes causados pelo duplo sismo ocorrido na Venezuela nos finais de junho passado. Dados atualizados ontem pelo governo venezuelano indicam o registro de mais 150 mortos em relação aos dados anteriores e o número de feridos mantém-se em 16.740. Equipas de busca e salvamento enviados à Venezuela continuam a trabalhar nos escombros. Os sismos de magnitude de 7.2 e 7.5 na escala de Richter ocorreram a 200 km de Caracas e foram seguidos por centenas de réplicas. Fechamos com o desporto. A seleção de futebol da Suíça apurou-se ontem para os quartos de final do Mundial da FIFA 2026, após derrotar a congênere da Colômbia por 4-3 na marcação de grandes penalidades. O tempo regulamentar terminou empatado, sem abertura de contagem. Com este resultado, Suíça vai defrontar a Argentina no jogo de acesso às meias-finais da competição. A Argentina também garantiu apuramento ontem, após derrotar o Egito por 3-2. Os jogos dos quartos de final começam amanhã com o confronto França-Marrocos às 22 horas de Moçambique. Na sexta-feira, jogam Espanha-Bélgica, no sábado Noruega-Inglaterra e no domingo Argentina-Suíça. Apresentamos as notícias no próximo bloco às 9 horas.

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1: Acompanhe as notícias a esta hora, apresentadas por Adérito Lipang. Muito bom dia.
2: Albertina Zandamela e ouvinte, bom dia. O presidente da República, Daniel Chapo, dirige esta manhã na cidade de Maputo a cerimónia de abertura da Conferência Internacional sobre o Desenvolvimento Inclusivo e Sustentável de Moçambique. Um comunicado da Presidência da República refere que a conferência constitui uma plataforma de alto nível destinada a promover um balanço sistemático e rigoroso do percurso de desenvolvimento de Moçambique, bem como consolidar consensos sobre as escolhas estratégicas que deverão orientar o país nas próximas décadas. O evento decorre sob o lema do balanço à ação rumo ao desenvolvimento integrado do país. As trocas comerciais entre Moçambique e Zimbábue atingiram nos últimos dois anos cerca de 400 milhões de dólares, o equivalente a perto de 30 milhões de meticais. O Porto da Beira é apontado como o principal dinamizador das transações comerciais entre os dois países, tendo em conta o escoamento de produtos alimentares, madeira, fertilizantes e combustíveis. São dados divulgados ontem na cidade da Beira pelo secretário de Estado na província de Sofala, Manuel Rodrigues.
3: A província de Sofala, pela sua posição estratégica, pelas infraestruturas logísticas de que dispõe, nomeadamente o Porto da Beira, o Corredor da Beira e a sua ligação privilegiada aos países do Interland, continua a desempenhar um papel fundamental para esta nova fase de relações entre Moçambique e Zimbábue.
2: Manuel Rodrigues falava no decurso da Conferência de Comércio e Investimentos entre Moçambique e Zimbábue, que hoje termina na cidade da Beira. A unidade de gestão do regadio do Baixo Limpopo em Xaxai, na província de Gaza, necessita de mais de 300 milhões de meticais para reabilitar a infraestrutura agrária afetada pelas cheias registradas no início do ano. Mário Martins.
4: Neste momento, está em curso a mobilização de parcerias com vista a garantir os fundos por forma a viabilizar a retoma do funcionamento do regadio. A coordenadora da Unidade de Gestão de Regadio de Baixo Limpopo, em Xaixai, diz que, por enquanto, no âmbito do programa de emergência pós-cheias, já está em curso a reabilitação das vias de acesso por forma a facilitar o retorno dos produtores aos seus campos. Isabel Stoy fez saber que a par das vias de acesso constam o dique de defesa e as estações de bombagem consideradas primordiais para o retorno da produção e produtividade neste perímetro irrigado. Mário Martins, em Xaxai.
2: O ministro da Juventude e Desportos, Kaifadine Manasse, disse esta manhã em Quelimane, na Zambésia, dirige esta manhã em Quelimane, na Zambésia, a cerimónia de graduação do Instituto de Formação Profissional e Estudos Laborais Alberto Cassimo. O detalhe com Caetano Alberto.
5: No total, são graduados perto de 800 jovens que participaram no primeiro semestre em diversos cursos, destacando-se jornalismo básico, eletricidade instaladora, mecânica, auto, processamento de alimentos e culinária. O IFPELAC na Zambésia tem dois centros de formação profissional, sendo um em Quelimane e outro em Murrumbala. Quelimane, Caetano Alberto.
2: Na atualidade internacional, as Nações Unidas estimam que as perdas de habitações devido aos sismos na Venezuela cheguem aos 37 mil milhões de dólares. Dados da ONU referem que milhares de pessoas continuam a viver em abrigos improvisados e acampamentos com necessidades de água, saneamento, cuidados de saúde e proteção. E as autoridades venezuelanas dão conta de 46 centros de acolhimento temporários em funcionamento que acolhem mais de 11 mil pessoas afetadas pelos terremotos. O Irã atacou ontem 85 instalações militares norte-americanas no Kuwait e Bahrein em resposta aos bombardeamentos no território iraniano. A Guarda Revolucionária Iraniana justifica que os Estados Unidos da América violaram o acordo de cessar-fogo no Médio Oriente. O Comando Central norte-americano confirmou ontem os ataques contra mais de 80 alvos em território iraniano na sequência dos disparos contra três navios comerciais no Estreito de Hormuz. A fechar o resumo das temperaturas máximas previstas para hoje nas principais cidades, a cidade de Tete poderá registrar hoje 29 graus centígrados de temperatura máxima. Para Maputo, Nampula e Pemba, prevê-se uma máxima de 28 graus, Xai-Xai, Beira e Climane 27, Inhambane e Vila Ancolo 26, Chimoio 22 graus, por último, Lixinga com 20 graus centígrados de temperatura máxima prevista. Apresentamos as notícias das 9 às próximas, quando forem 10 horas. 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
1: Adriano Maliani nos honra aqui com a vossa presença senhora presidente do maior partido da oposição com assento na Assembleia da República presidente Albino Forquilha senhor presidente Lutero Simango do MDM, Partido Parlamentar, senhores presidentes dos partidos extraparlamentares aqui presentes, senhores membros da Comissão Política, senhores membros do Secretariado do Comitê Central, senhor Ministro da Planificação e Desenvolvimento aqui presente, senhores membros do Governo da República de Moçambique, Sr. Akimuni Adesina, antigo presidente do Banco Africano de Desenvolvimento, welcome to Mozambique, my brother. Sr. Embaixador da União Europeia, senhores membros do Corpo Diplomático acreditados em Moçambique, senhores antigos membros do Governo aqui presentes que nos honram com a vossa presença, Sr. Diretor da Divisão do Banco Mundial, nosso parceiro de desenvolvimento, senhores membros do Conselho Consultivo da Presidência da República, senhor secretário de Estado de nível central, aqui presentes, senhores secretários de Estado ao nível das nossas províncias, senhores deputados da Assembleia da República, aqui presentes, senhor secretário de Estado nas províncias, como já tinha dito, senhores governadores nas províncias, senhora secretário de Estado na cidade de Maputo, senhor presidente do Conselho Municipal da cidade de Maputo, senhor secretário-geral do Conselho Nacional de Defesa e Segurança, senhores representantes dos partidos políticos aqui presentes, senhores presidentes dos conselhos municipais aqui presentes, senhor presidente e membros da COT, do Diálogo Nacional Inclusivo, estimados parceiros de cooperação e desenvolvimento, senhores embaixadores e embaixadoras aqui presentes que nos honram com a vossa presença, magníficos reitores e diretores-gerais de instituições públicas do ensino superior, senhores dirigentes de instituições públicas e privadas, ilustres representantes das ordens profissionais aqui presentes, caros painelistas, orador e moderadores desta conferência, caros especialistas académicos, docentes e investigadores, senhores representantes de organizações da sociedade civil, ilustres representantes de confissões religiosas, caros representantes de expressões culturais e artísticas, distintos convidados, caros amigos da comunicação social, minhas senhoras, desculpe, meus senhores, é com uma elevada honra e muita responsabilidade que, em nome do povo moçambicano, desejamos as mais calorosas boas-vindas a todos os participantes desta conferência internacional sobre o desenvolvimento inclusivo e sustentável de Moçambique. E agradecemos de forma muito especial a todos os que se deslocaram de vários países ao nível do nosso continente, do mundo, para partilhar conosco as suas experiências e perspectivas. A vossa presença, excelências, honra Moçambique, e enriquece este encontro de ideias e espaço de reflexão sobre o desenvolvimento que queremos.

Saudamos igualmente aos moderadores e painelistas, cuja competência e diversidade de experiências constituirão um importante contributo para a qualidade dos debates e para a construção de consensos sobre soluções que respondam aos desafios do desenvolvimento inclusivo e sustentável do nosso país. A todos, muito obrigado pela vossa presença. Uma vez mais, muito obrigado. Caros presentes, há momentos na vida das nações em que a maior demonstração de confiança no futuro consiste em termos visão partilhada e coragem de avaliar o caminho percorrido. É neste contexto e neste contexto, as sociedades que alcançam níveis elevados de desenvolvimento não são necessariamente aquelas que nunca enfrentaram dificuldades, mesmo pessoas individualmente consideradas. São antes aquelas que souberam aprender com a sua própria experiência e com a experiência dos outros e, neste percurso, corrigir os seus erros, consolidar as suas conquistas e renovar continuamente a sua visão sobre o futuro. É precisamente este significado desta conferência. Isto quer dizer que não nos reunimos apenas para revisitar a nossa história, mas estamos aqui para retirar delas as lições e ilações que nos permitam construir um Moçambique para todos os moçambicanos e sustentável, porque o desenvolvimento não acontece por acaso, como disseram os que me antecederam. O desenvolvimento constrói-se com visão, com instituições fortes e credíveis, com políticas consistentes e, sobretudo, constrói-se quando uma nação decide colocar o seu futuro acima das circunstâncias do presente. Minhas senhoras, meus senhores, esta conferência possui um significado muito especial para a história contemporânea do nosso país. Ela realiza-se num momento em que Moçambique inicia um novo ciclo estratégico de desenvolvimento. Primeiro, encerramos simbolicamente um percurso iniciado com a Agenda 2025, que todos nós nos recordamos. Um exercício pioneiro de reflexão nacional que desafiou, no ano 2000, os moçambicanos a pensar no país para além das urgências do cotidiano e dos mandatos dos 5 em 5 anos, dos governos do dia e dos ciclos políticos. Este encerramento, que aconteceu no ano passado, depois do ano 2000, tem um significado que vai muito além do simbolismo para nós moçambicanos. Durante este período, o país avançou, transformou-se e enfrentou novos desafios. Mas ainda não tínhamos criado um espaço nacional, plural, estruturado, para refletir de forma abrangente sobre as lições desse percurso de 25 anos e sobre as implicações destas lições para o futuro. É precisamente esse exercício de reflexão coletiva como moçambicanos que esta Conferência Internacional nos proporciona. E fazemo-lo num momento particularmente oportuno, porque ao mesmo tempo que avaliamos o percurso realizado, iniciamos um novo ciclo de desenvolvimento orientado pela Estratégia Nacional de Desenvolvimento 2025-2044, pelo Pensar Moçambique 2050 e pelo Programa Quinquenal do Governo 2025-2029. Segundo, esta conferência realiza-se no momento em que Moçambique consolida um novo ciclo de estabilidade política, alicerçado no aprofundamento do diálogo nacional inclusivo, que se encontra na fase de audições provinciais e no reforço da confiança entre moçambicanos e nas suas instituições.
Mais do que um processo de natureza política, o diálogo nacional inclusivo representa a afirmação de uma nova cultura de construção nacional, baseada na participação de todos os moçambicanos, na escuta recíproca, na procura permanente de consensos e na valorização do contributo de todas as forças vivas da sociedade moçambicana. É a expressão de convicção de que os grandes desafios nacionais encontram as suas melhores respostas quando o país senta, para, reflete, pensa e decide em conjunto. É neste espírito que se realiza esta conferência internacional. Esta constitui uma expressão concreta dos valores que inspiram o diálogo nacional inclusivo aplicados ao domínio do desenvolvimento nacional. Se o diálogo nacional inclusivo procura construir consenso sobre matérias políticas, institucionais, económicas e sociais, estruturantes para o futuro da nação, esta conferência aprofunda de forma estratégica sobre os caminhos de desenvolvimento inclusivo e sustentável, mobilizando vontades, conhecimentos, experiências e inovação ao serviço do desígnio nacional. É igualmente motivo de satisfação verificar que esta visão encontrou uma resposta extremamente positiva por parte dos nossos parceiros de cooperação e desenvolvimento aqui presentes, das universidades e centros de investigação, do setor privado, das organizações da sociedade civil e de inúmeras personalidades nacionais e estrangeiras que prontamente se associam a esta iniciativa. Essa ampla adesão demonstra que a reflexão sobre o futuro de Moçambique é hoje entendida como uma responsabilidade coletiva e partilhada de todos os moçambicanos. Por isso, permitam-me dizer muito obrigado a todos por abraçarem esta causa. Minhas senhoras, meus senhores, o lema que nos reúne do diálogo à ação, construindo o Moçambique do futuro, é mais do que uma frase orientadora. É um pacto nacional e convida-nos a olhar para o passado com devida honestidade intelectual, para o presente com sentido de responsabilidade como moçambicanos e para o futuro com ambição e confiança. É neste espírito de diálogo, participação e construção de consensos que o lema desta conferência ganha toda a sua força e relevância. Esta conferência não deve produzir apenas reflexões, deve produzir consensos, não deve produzir apenas diagnósticos, deve produzir prioridades, não deve produzir apenas recomendações, deve produzir caminhos e compromissos de execução capazes de transformar conhecimento em resultados concretos para o desenvolvimento de Moçambique nos próximos 25 anos. É essa a responsabilidade histórica que hoje assumimos, o dever mais sagrado da nossa geração. Ao olharmos para os últimos 25 anos, de 2000 a 2025, encontramos razões suficientes para reconhecer o caminho percorrido. A Agenda 2025 constituiu um dos mais importantes exercícios nacionais de pensamento estratégico coletivo alguma vez realizado em Moçambique. Ela reuniu académicos, líderes políticos, empresários, organizações da sociedade civil, líderes religiosos, jovens, mulheres e cidadãos de diferentes sensibilidades em torno de uma pergunta simples, mas profundamente transformadora. Que Moçambique queremos construir? Foi esta a pergunta no ano 2000. O que nós queríamos ser em 2025, ano passado? Esta pergunta continua não atual, queria dizer, ou melhor, esta pergunta continua tão atual hoje como há 25 anos. Por isso, em nome do povo e do Governo da República de Moçambique,
rendemos hoje a nossa homenagem e o nosso reconhecimento a todas as mulheres e homens que, com espírito patriótico, sentido de responsabilidade e missão e profundo compromisso com Moçambique, conceberam e deram vinda, ou melhor, deram vida à Agenda 2025. É precisamente a partir do legado desta visão estratégica que hoje fazemos o balanço dos últimos 25 anos e projetamos o novo ciclo de desenvolvimento nacional para os próximos 25 anos com a Agenda 2050. Nesta ocasião, peço uma enorme salva de palmas para estes nossos compatriotas, a maioria deles aqui presentes, que fizeram esta grande Agenda 2025. Muito obrigado. Distintos convidados, minhas senhoras, meus senhores. Durante o período de 2020 a 2025, ou melhor, de 2000 a 2025, Moçambique consolidou importantes conquistas. Consolidamos a paz e reforçamos as instituições do Estado, apesar de todas as adversidades. Expandimos significativamente a rede escolar e sanitária. Alargamos o acesso da população à energia elétrica, às telecomunicações, às estradas e outras infraestruturas essenciais. Reforçamos a nossa integração regional e internacional como país. Criamos melhores condições para o investimento e para o crescimento económico. E descobrimos e começamos a valorizar recursos naturais capazes de transformar profundamente a nossa economia e nossas vidas. Tudo isto representa avanços que importa reconhecer. Mas seria igualmente um erro ignorar a existência de desafios estruturais que continuam a limitar o compasso, a abrangência, o alcance e a resiliência do nosso desenvolvimento. Persistem ainda níveis de pobreza, desigualdades territoriais e sociais, limitações de produtividade da nossa economia, bem como dificuldades de industrialização, na geração de renda e emprego digno para o nosso povo, principalmente para a juventude e mulheres. Continuamos confrontados pelos efeitos das alterações climáticas, cheias, inundações, ciclones, que ameaçam comunidades, destroem infraestruturas e setores produtivos, agravando a pobreza no seio do nosso povo. A verdade é que crescemos, mas ainda precisamos transformar esse crescimento em produtividade e prosperidade para o povo moçambicano. Uma das grandes tarefas deste novo ciclo de governação consiste precisamente em reduzir a dualidade económica, ou seja, reduzir a distância entre a economia extrativa moderna, que cresce impulsionada pelos grandes investimentos, e a economia doméstica, ainda pouco produtiva, onde vive e trabalha a maioria dos moçambicanos. O nosso desafio é assegurar que o dinamismo dos grandes projetos impulsione igualmente a agricultura comercial, a indústria nacional, o turismo, as pequenas e médias empresas e a criação de emprego em todo o território nacional. Dito por outras palavras, precisamos de diversificar cada vez mais a nossa economia. Distintos convidados, vivemos igualmente um período de profundas transformações internacionais. A revolução digital altera profundamente os modelos de produção e a inteligência artificial define novos paradigmas sobre a competitividade das economias ao nível do mundo. As cadeias globais de valor reorganizam-se. As tensões geopolíticas desenham os mercados internacionais. As alterações climáticas colocam novas exigências à forma como produzimos, consumimos, construímos e utilizamos recursos naturais. Ao mesmo tempo, a África, este nosso continente, afirma-se progressivamente como um dos grandes polos de crescimento do século XXI.
Neste contexto, Moçambique possui condições únicas para assumir um papel de destaque a nível da região, do continente e do mundo. Dispomos de uma localização geográfica privilegiada, possuímos abundantes recursos minerais,

0: gás natural, principalmente na bacia do Rovuma, capaz de alterar significativamente a dimensão da nossa economia. Todavia, importa reconhecer que a abundância de recursos por si só não produz desenvolvimento. O desafio da nossa geração é transformar riqueza natural em riqueza nacional e crescimento econômico em desenvolvimento inclusivo e sustentável, para que as oportunidades se convertam em prosperidade para todos os moçambicanos, independentemente da sua origem étnica, filiação religiosa, política ou qualquer coisa que possa nos fazer diferente. É precisamente essa visão que orienta a ação do nosso governo a acelerar a transformação estrutural da nossa economia, daí estarmos a levar a cabo várias reformas, principalmente novas leis da indústria extrativa, conteúdo local e outras leis bastante importantes, a criação do Banco de Desenvolvimento e outras ações, diversificar as suas bases produtivas, valorizar o conteúdo local e criar mais oportunidades de emprego, especialmente para jovens e mulheres, que são a maior parte da nossa população. Ao mesmo tempo, continuaremos, como moçambicanos, a implementar reformas destinadas a melhorar o ambiente de negócios, a reduzir custos, digitalizar os serviços públicos, combater a corrupção e aumentar a eficiência das nossas instituições públicas. Prosseguiremos, igualmente, com determinação, as reformas da administração pública, da descentralização e da governação territorial, por entendermos que um desenvolvimento verdadeiramente inclusivo exige instituições próximas do cidadão, cidadãos íntegros, dispostas a servir e a não se servir. Continuaremos a apostar no diálogo nacional inclusivo, porque não existe desenvolvimento sustentável sem paz, nem existe paz duradoura quando o desenvolvimento não chega à vida das pessoas. Por isso, caros participantes, os termos de referência desta conferência são claros ao afirmar que este encontro deve produzir resultados concretos. Esperamos que desta conferência resulte um balanço rigoroso das transformações ocorridas entre 2000 e 2025 e produza a visão para os próximos 25 anos, o que nós queremos ser em 2050. Ao longo desta conferência, refletiremos ainda sobre a transformação estrutural da nossa economia, sobre o capital humano, sobre a governação, o posicionamento estratégico de Moçambique no mundo e o financiamento do desenvolvimento. São dimensões distintas, mas profundamente interligadas, quando o objetivo é construir um país mais competitivo, mais inclusivo e mais resiliente. O desenvolvimento que almejamos não será construído apenas pelo governo, mas por todos nós, como disseram muito bem os que me antecederam. Daí a razão desta conferência. Cada um tem um papel insubstituível, porque nenhuma estratégia nacional terá sucesso, nenhuma visão nacional terá sucesso se não for apropriada por toda a sociedade. Estou convicto de que os debates que teremos ao longo desta conferência culminarão na adoção da Declaração de Maputo, documento que sintetizará a visão partilhada, as prioridades estratégicas e os compromissos que coletivamente assumiremos para acelerar a construção de um desenvolvimento cada vez mais inclusivo, sustentável e transformador para Moçambique. Que a Declaração de Maputo represente não apenas a conclusão dos nossos trabalhos, mas o ponto de partida de uma nova etapa de ação coletiva e de responsabilidade nacional, bem como a antevisão do Moçambique que queremos para nós e para gerações futuras. Distintos convidados, caros compatriotas, minhas senhoras e meus senhores, sabemos que o desenvolvimento não possui um ponto final, mas uma narrativa permanente. Cada geração recebe um país inacabado e têm a responsabilidade de o melhorar antes de entregar à geração seguinte. Daí que temos dito que precisamos de fazer diferente para obter resultados diferentes. Daqui a 25 anos, uma nova geração de moçambicanos voltará certamente a reunir-se para avaliar as escolhas que hoje fizemos. Perguntarão se estivemos à altura das oportunidades que a história colocou diante de nós. Perguntarão se soubemos transformar os recursos em prosperidade, se transformamos reformas em resultados concretos para o processo de desenvolvimento, para beneficiar o povo, se reduzimos as desigualdades sociais, se construímos instituições mais fortes e se deixamos um país mais desenvolvido, mais competitivo, mais justo e mais inclusivo. É essa responsabilidade que hoje carregamos como uma geração. Recentemente, celebramos 51 anos da nossa independência nacional. Foi um momento de homenagem à geração que conquistou a liberdade a 25 de junho de 1975. Construiu o Estado e aprofundou as bases da unidade nacional. Parabéns a esta geração, boa parte aqui presente. Por isso, caros compatriotas, cabe agora à nossa geração escrever um novo capítulo dessa história, fazer dos próximos 25 anos o tempo de construção da nossa independência económica e da consolidação de um Moçambique cada vez mais desenvolvido, competitivo e inclusivo. Que esta conferência fique na memória nacional, não apenas como um espaço de encontro de ideias e reflexão, mas como um momento em que Moçambique decidiu transformar conhecimento em resultados concretos para o seu povo. Que saibamos honrar o legado daqueles que libertaram esta pátria com a proclamação da independência a 25 de junho de 1975 e aqueles que há 25 anos ousaram pensar o futuro com uma visão mais longa. É que tenhamos igualmente a coragem de deixar às futuras gerações um país melhor, mais próspero e mais preparado para enfrentar os desafios do mundo. É com este espírito de responsabilidade para com Moçambique e para com os moçambicanos que declaro aberta a Conferência Internacional sobre o Desenvolvimento Inclusivo e Sustentável de Moçambique. Muito obrigado pela vossa atenção. Sem que houver mais, merci beaucoup, xexie, arregato, valendank, kanimambo, koshukuru, tatenda, asante-san.
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1: E as notícias a esta hora apresentadas por Ivan Obedias. Muito bom dia.
2: Albertina Zandamela e ouvinte, muito bom dia. O Presidente da República reconhece que a abundância de recursos naturais não garante por si só o desenvolvimento económico e sustentável de Moçambique. Daniel Chapo destaca, por isso, que é preciso agregar valor à matéria-prima local de forma a transformar as oportunidades em melhorias concretas das condições de vida dos moçambicanos. É neste contexto que o chefe de Estado afirma que o Executivo continua a implementar reformas que visam impulsionar o crescimento económico nacional.
3: Importa reconhecer que a abundância de recursos por si só não produz desenvolvimento. O desafio da nossa geração é transformar riqueza natural em riqueza nacional e crescimento econômico em desenvolvimento inclusivo e sustentável, para que as oportunidades se convertam em prosperidade. É precisamente essa visão que orienta a ação do nosso governo. Acelerar a transformação estrutural da nossa economia, daí estarmos a levar a cabo várias reformas, principalmente novas leis da indústria extrativa, conteúdo local e outras leis bastante importantes. A criação do Banco de Desenvolvimento e outras ações.
2: O chefe de Estado falava esta manhã na cidade de Maputo, na cerimónia de abertura da Conferência Internacional sobre Desenvolvimento Inclusivo e Sustentável de Moçambique. No evento destinado a promover um balanço sistemático do percurso de desenvolvimento de Moçambique nos últimos 25 anos, será adotado um protocolo de Maputo. Falta de fundos está a atrasar a execução do plano de eletrificação de alguns postos administrativos da província de Cabo Delgado no âmbito do programa Energia para Todos até 2030. Carmona Luís.
4: Com efeito, dos 56 postos administrativos existentes na província, 11 ainda não estão iluminados com a energia da rede nacional, segundo explicou o diretor da EDM, a área de serviço ao cliente de Pemba, Heitor Matemele.
5: Havia um plano inicial de até 2024 termos todas as sedes dos postos administrativos eletrificados, mas desafiado pelos fundos, o governo ainda não conseguiu desembolsar valores para fechar estes 11 postos administrativos remanescentes.
4: O diretor da EDM, área de serviço ao cliente de Pemba, disse que ao nível da província de Cabo Delgado, presentemente, a taxa de acesso à eletricidade é de 36%, de uma população de cerca de 3 milhões de habitantes.
2: O uso de gás natural veicular como alternativa aos combustíveis líquidos tende a aumentar no país. O diretor executivo da empresa Autogás, João das Neves, entende que a massificação do gás veicular é um processo irreversível.
6: Nós iniciamos este ano com cerca de 4.100 viaturas convertidas. Neste momento, este ano já atingimos as 500 viaturas convertidas. E cada mês estamos a converter um pouco mais do que o mês anterior.
2: Extrato de uma reportagem a acompanhar hoje, às 20 horas, na Antena Nacional. Três unidades sanitárias entram em funcionamento este ano no distrito de Maua, na província de Niassa. As infraestruturas que estão a ser erguidas nos povoados de Mulolóa, Namarica e Maua Sede contemplam maternidades. É uma informação prestada pelo diretor distrital de Planeamento e Infraestruturas, Felizardo Biriato.
7: Neste momento está a decorrer a construção do Centro de Saúde de Jaiane e daqui a nada vamos receber e vai ser entregue o Centro de Saúde de Namarica e vai ser entregue brevemente também a maternidade de Mulolóa que foi construída. A projeção é de atender 10 mil pessoas, porque comporta 9 comunidades. O outro centro que está em construção vai se beneficiar por volta de 11 mil pessoas. E a maternidade que foi construída vai se beneficiar por 6 mil pessoas.
2: Diretor Distrital de Planeamento e Infraestruturas de Maua, Felizardo Briato. Atualidade internacional, mais de 1.200 doses de medicamentos estão disponíveis e terapias adicionais podem ser incorporadas na sequência dos potenciais tratamentos para os vírus da ébola, de ébola, dizia, cujo surto foi decretado na República Democrática do Congo. Os pacientes inscritos para o ensaio clínico foram divididos em 4 grupos, visando verificar se as combinações proporcionam benefícios para o tratamento. A representante da Organização Mundial da Saúde na República Democrática do Congo, Anância, diz que 10 mil contactos estão a ser monitorados e considera positivo o ensaio clínico iniciado na semana passada. A líder da extrema-direita francesa, Marine Le Pen, confirma que vai candidatar-se às eleições presidenciais do próximo ano. Marine Le Pen fez um anúncio ontem em entrevista televisiva depois de o Tribunal do Recurso ter reduzido a pena inicial de 5 anos de proibição de exercer cargos públicos. Le Pen foi condenada a 3 anos de prisão, dos quais 2 de pena suspensa e 1 ano de pulseira eletrónica, e também condenada a pagar 100 mil euros de multa. A candidatura de Marine Le Pen estava ameaçada desde março de 2025, quando foi condenada e ficou inelegível por 5 anos por usar dinheiro do Parlamento Europeu para pagar salários a funcionários do seu partido, Reunião Nacional. Foram as notícias a esta hora, as próximas às 12 horas e 30 minutos, no Jornal da Tarde. Antena Nacional.
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Ora, viva ouvinte, muito bom dia, bem-vindo a este período de emissão. Referente ao 8º dia de julho de 2026, esta emissão vai estender-se até às 14 horas, altura em que os colegas. Darão continuidade com a emissão da língua Nyanja. E temos como propostas dentro de instantes, quando forem 12 horas em Moçambique, os tópicos da primeira edição do Jornal da Terra terá para o ar 12 e 10, uma data na história. Serviços comerciais até às 12h30, à altura do Jornal da Tarde. 13 horas, a primeira edição do Jornal da Terra terá para o ar, 13h15, informações de interesse público. Serviços comerciais e um pouco de música vão preencher a última hora de emissão até 13h55. A locução é de Lloyd Nascimento, assistência técnica de Graciano Florentino Colher. Estamos juntos ouvindo. Muito bom dia.

0: Caro ouvinte, aproveite a ser seu relógio, são neste momento 12 horas.
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0: Caro ouvinte, vamos a seguir os tópicos da primeira edição do Jornal de Tete hoje com Onésio Joe. Joe, boa tarde.
2: Boa tarde, ouvinte da Rádio Moçambique. Boa tarde, Eloy de Nascimento. Quando forem 13 horas, iremos destacar os seguintes assuntos. 12 países de diferentes quadrantes do mundo já confirmaram a sua presença na Conferência Internacional de Investimentos de Tete, a ter lugar em outubro próximo. A província de Tete prepara-se para garantir a segurança alimentar à população. Para o efeito, está em curso a distribuição de semente aos produtores em todos os distritos desta parcela do país. E no desporto, vamos dizer que o treinador do Xingale de Tete promete vitórias nos jogos da fase regional da Taça de Moçambique em futebol. Esses e outros assuntos vamos desenvolver quando forem 13 horas. Boa tarde, mais uma vez.
0: Muito boa tarde. Esperamos por si pelo desenvolvimento destas mais notícias, tal como prometido. 13 horas pontualmente no país. Caro ouvinte, a voto de descontração de ótima escuta a esta emissão. Queremos desejar-lhe, principalmente ao ouvinte que nos acompanha, a sua viatura, está a conduzir, está a viajar, está a deslocar-se de um ponto para o outro, vai com calma, dirija com prudência. Esta é a mensagem de Paulo Caliano.

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0: Uma das grandes composições da banda Garimpeiros, a banda em que as vozes, portanto, as vocalistas, os vocalistas desta banda pertencem a, as vozes pertencem ao Neidule Gani. E estamos neste momento, com 12 horas a 10 minutos, queremos convidar-lhe, caro ouvinte, a seguir a acompanhar acontecimentos que marcam o 8º dia de julho em uma data na história.
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2: 8 de julho de 1930. Promulgação do ato colonial pelo regime colonial fascista português. Passam hoje 96 anos sobre este marcante acontecimento.

golpe militar fascista em Portugal, em 1926, e a subsequente instauração do Estado Novo abriram uma nova e agressiva etapa no processo colonial em África. Até então, a metrópole não tinha conseguido implantar as estruturas políticas e administrativas necessárias para assegurar um domínio total e centralizado sobre as colónias. A instauração do fascismo em Portugal fora impulsionada pelas necessidades de grande capital, determinado em travar, a todo custo, o avanço das classes trabalhadoras. Não tardou que essa nova ordem de ferro se refletisse diretamente nos territórios ultramarinos. A partir de 1926, o regime começou a desenhar um modelo político baseado na premissa de que Portugal e as colónias formavam uma unidade política absoluta, indissociável da dispersão territorial. Foi neste contexto que a penetração colonialista em Moçambique passou a desenvolver-se com uma intensidade nunca antes registada. Das disposições mais marcantes deste período destacam-se o Código de Trabalho dos Indígenas, divulgado em 1928, e o Estatuto Político, Civil e Criminal dos Indígenas, aplicado na Guiné, Angola e Moçambique. Neste último documento, uma síntese exemplar do caráter retrógrado e da hipocrisia do sistema, afirmava-se cinicamente que existia liberdade de trabalho nas colónias. No entanto, a realidade no terreno era o oposto. A promulgação do ato colonial, 2 anos mais tarde, veio comprovar a verdadeira face da exploração colonial.

O ato colonial trazia consagrados em si os princípios fundamentais que passariam a orientar a dominação portuguesa. Toda a brutalidade e discriminação institucionalizada ganharam força de lei. No seu preâmbulo, afirmava-se abertamente que Portugal continuava a sua marcha de nação expansiva, justificando a criação de estatutos especiais para os nativos, onde imperasse uma suposta rudeza primitiva. O documento decretava ser função histórica e essencial da nação portuguesa possuir e colonizar os domínios ultramarinos. Ao mesmo tempo, tentava mascarar a exploração laboral com as seguintes palavras: o trabalho dos indígenas em serviço do Estado ou dos corpos administrativos é remunerado. São proibidos todos os regimes pelos quais o Estado se obriga a fornecer trabalhadores indígenas a qualquer empresa de exploração económica. Palavras que, na prática de Moçambique, serviram apenas para camuflar o terror do trabalho forçado, o infame chibalo. Na história internacional, recuamos também a este mesmo dia, 8 de julho, para acompanhar os desdobramentos de um crime que chocou o mundo em 1968, o assassinato do líder negro norte-americano Martin Luther King.

Após ter sido capturado em Londres no mês anterior, o racista confesso James Earl Ray enfrentava a justiça numa altura em que o mundo exigia respostas. Ray alimentava a convicção de que Martin Luther King era um traidor que utilizava as marchas pacíficas para enfraquecer os Estados Unidos. Alvo do ódio profundo de extremistas segregacionistas do Sul, King tinha sido tragicamente assassinado a 4 de abril de 1968 na cidade de Memphis. James Earl Ray chegou a confessar o crime para evitar a cadeira elétrica, mas pouco tempo depois repudiou a sua própria confissão, alegando ter sido alvo de uma conspiração. Até ao seu último suspiro, Martin Luther King Jr. defendeu o ideal da igualdade racial. Tornou-se o maior ícone do ativismo pelos direitos civis no mundo, liderando uma luta baseada na não-violência e no amor ao próximo. Pelo seu impacto global, King foi o homem mais jovem, até à data, a receber o Prêmio Nobel da Paz em 1964. O seu discurso imortal, Eu Tenho um Sonho, fora proferido em agosto de 1963, diante de mais de 200 mil pessoas, no Memorial Lincoln, em Washington, durante a histórica Marcha pelo Emprego e pela Liberdade. Em 1986, os Estados Unidos instituíram um feriado nacional para homenagear o seu legado, o Dia de Martin Luther King, celebrado anualmente na terceira segunda-feira de janeiro. Desde 1993, o feriado passou a ser obrigatoriamente cumprido em todos os estados do país.

0: Hoje, no programa Uma Data na História, recordamos a promulgação do discriminatório Ato Colonial pelo regime colonial fascista português, a 8 de julho de 1930, e os ecos do processo judicial contra o assassinato de Martin Luther King em 1968. O texto deste programa foi escrito por Alberto Mazanga. Teve a sonorização de Moussa Gigalibo e a apresentação de Albertina Pascoal.
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6: Estamos neste momento com 12 horas e 23 minutos. O ouvinte está ligadinho em emissora provincial de Tete da Rádio Moçambique. Neste terceiro dia útil da semana, quarta-feira, 8 de julho de 2026. Parabéns a si que está a colher rosas no Jardim da Vida. É o ouvinte que está a padecer de qualquer enfermidade. Estamos juntos, vamos a ouvir a Humilde Domingos com Patalha. Daqui a pouco, 12h30, nosso contacto será com Maputo para a transmissão do Jornal

0: 20 autoridades migratórias no país introduzem sistema eletrônico no processo de embarque e desembarque de turistas nos pontos de entrada, uma medida que visa reduzir o tempo de espera no atendimento. Por extração ilegal de calcário, estão apreendidos 10 caminhões de carga em Magude, província de Maputo. Fora de portas, Irão ameaça atacar todos os países que apoiarem os Estados Unidos da América na sequência da retoma das hostilidades no Médio Oriente. Destaques do Jornal da Tarde, quarta-feira, 8 de julho de 2026. A sonorização é de Tomás Valoi e Matias Vilanculo encarrega-se pela edição e apresentação. Renovados votos de ótima audição. Presidente da República, Daniel Chapo, presidiu hoje a cerimônia de abertura da Conferência Internacional sobre o Desenvolvimento Inclusivo e Sustentável de Moçambique, uma plataforma de reflexão estratégica destinada a avaliar o percurso de desenvolvimento do país, definir prioridades e consolidar consensos para orientar reformas e ações transformadoras nas próximas décadas, com foco no crescimento econômico inclusivo e na melhoria das condições de vida da população. O teor do discurso proferido pelo chefe de Estado é reproduzido por Célia Manjan, da Redação Central.
1: O presidente da República diz que os moçambicanos devem consolidar consensos para garantir o desenvolvimento do país nos próximos 25 anos. Daniel Chapo falava hoje em Maputo, na cerimónia de abertura da primeira Conferência Internacional sobre Desenvolvimento Inclusivo e Sustentável de Moçambique, que marca o fim da Agenda 2025 e início da Agenda 2050. O chefe de Estado disse que a diversificação da economia deve ser o caminho para o alcance da independência econômica no país.
2: Uma das grandes tarefas deste novo ciclo de governação consiste precisamente em reduzir a dualidade económica, ou seja, reduzir distância entre a economia extrativa moderna, que cresce impulsionada pelos grandes investimentos, e a economia doméstica, ainda pouco produtiva, onde vive e trabalha a maioria dos moçambicanos. O nosso desafio é assegurar que o dinamismo dos grandes projetos impulsione igualmente a agricultura comercial, a indústria nacional, o turismo, as pequenas e médias empresas e a criação de emprego em todo o território nacional. Dito por outras palavras, precisamos de diversificar cada vez mais a nossa economia.
1: O presidente da República reconheceu que vários desafios ainda persistem no país, com destaque ao combate à pobreza.
2: Persistem ainda níveis de pobreza, desigualdades territoriais e sociais, limitações de produtividade da nossa economia, bem como dificuldades de industrialização, na geração de renda e emprego digno para o nosso povo, principalmente para a juventude e mulheres. Continuamos confrontados pelos efeitos das alterações climáticas, cheias, inundações, ciclones, que ameaçam comunidades, destroem infraestruturas e setores produtivos, agravando a pobreza no seio do nosso povo.
1: O embaixador da União Europeia em Moçambique, António Maggior, que participou no encontro, salientou que o futuro dos moçambicanos depende exclusivamente dos moçambicanos.
3: A União Europeia acredita profundamente que o desenvolvimento sustentável só pode ser plenamente alcançado quando assenta numa visão nacional liderada pelo próprio país. O futuro de Moçambique pertence aos moçambicanos. O papel dos parceiros internacionais não é definir esse futuro, é caminhar ao lado daqueles que o constroem.
1: A Conferência Internacional sobre Desenvolvimento Inclusivo e Sustentável de Moçambique decorre sob o lema do balanço ação rumo ao desenvolvimento integrado do país.
0: Presidente da República, Daniel Chapo, presidiu a cerimônia de abertura da Conferência Internacional sobre Desenvolvimento Inclusivo e Sustentável de Moçambique. A província de Tete projeta para outubro que vem a Conferência Internacional de Investimento. Ignácio Gamay, já há países que confirmaram a sua participação no evento.
4: Pelo menos 12 países da África, Europa, Ásia e América já manifestaram a intenção de participar no maior fórum de promoção econômica da província, marcado para o próximo mês de outubro. Entre os países que demonstraram interesse em integrar o evento figuram-se os Estados Unidos da América, Bélgica, Suécia, Indonésia, Malawi, Zimbábue, Zâmbia, África do Sul, Emirados Árabes Unidos, França, Brasil e China. A estes juntam-se organizações de promoção do investimento e desenvolvimento econômico que vê na conferência uma oportunidade para estabelecer parcerias e identificar projetos com elevado potencial de retorno. A informação foi avançada na cidade de Tete pelo governador provincial no relançamento da Conferência Internacional de Investimentos de Tete 2026, que reuniu o setor privado e parceiros de desenvolvimento.
5: A nossa conferência de investimento tem um embaixador. O embaixador está fazendo contactos com algumas entidades no nosso país e fora do país. Recentemente esteve em Portugal, também fez alguns encontros. Esteve na Espanha, fez outros encontros com a Câmara de Comércio nesses países. Esses países todos já confirmaram a sua presença na nossa conferência de investimento. Alguns deles já estão a investir na nossa província e querem ver outras áreas de investimento.
4: Domingos Viola, governador de Tete, e a ambição do executivo de posicionar Tete como um destino privilegiado para o investimento direto estrangeiro e nacional. A Conferência Internacional de Investimentos de Tete 2026 pretende afirmar-se como uma das mais importantes plataformas de negócios de Moçambique. Ignacio Gamay, cidade de Tete.
0: Manica pretende fortalecer a cooperação com a República da Indonésia nos domínios da agricultura, agroprocessamento, educação e investimento. A intenção foi manifestada pela governadora da província durante um jantar oferecido ao embaixador da Indonésia de visita a Manica, Domingos Cadeado.
6: Na ocasião, Francisca Tomás destacou que Manica reúne condições privilegiadas para impulsionar o desenvolvimento económico graças ao seu elevado potencial agrícola e a sua localização geoestratégica que favorece o comércio e a cooperação internacional. Segundo a governadora, Manica dispõe de um elevado potencial agrícola com produção diversificada que garanta a segurança alimentar e cria oportunidades para o investimento, a industrialização, a exportação de produtos de qualidade. Além dos recursos naturais, a dirigente sublinhou que Manica dispõe de um capital humano resiliente e de um setor empresarial dinâmico, aberto à inovação e ao estabelecimento de parcerias internacionais.
7: Manica possui enormes potencialidades económicas, que aliados à sua localização geográfica, tornam esta província num polo geoestratégico de desenvolvimento e de cooperação internacional. Entre as potencialidades, gostaria de destacar o setor agrícola, cuja capacidade de produção de culturas como cereais, soja, gergelim, macadâmia, leite, castanha de caju, frutas, hortícolas, entre outras, não só garantem a segurança alimentar, como abre oportunidades para o investimento, a industrialização e a exploração de produtos de altíssima qualidade.
6: Governadora de Manica, Francisca Tomás, e a pretensão do governo provincial em fortalecer relações de cooperação com a República da Indonésia, com destaque para os setores da agricultura, agroprocessamento, educação e investimento. A partir da cidade de Chimoio, Domingos Cadeado.
0: Dos estúdios da Rádio Moçambique, na cidade de Inhambane, transmitimos o Jornal da Tarde. Conselho Técnico de Gestão e Redução do Risco de Desastre está reunido em Maputo na sua segunda sessão ordinária. O mote do encontro em direto com Cláudio Duane. Boa tarde. Não temos Cláudio Duane em linha. Prosseguimos com o Jornal da Tarde. Cerca de 7.500 quilômetros de estradas entre primárias, secundárias e terciárias serão intervencionadas até finais deste ano na província do Niassa para facilitar a circulação de pessoas e bens e o escoamento de produtos dos campos de produção aos mercados de consumo. Constância Jabo.
8: Na província do Niassa estão em curso trabalhos de manutenção localizada de troços danificados durante a época chuvosa. O diretor dos Serviços Provinciais de Infraestruturas no Niassa, Bernabé Chitunga, apela aos automobilistas a observarem a lotação das suas viaturas, um dos fatores que concorre para a degradação das vias de acesso nesta parcela do país.
9: Neste momento estão a decorrer algumas atividades de emergência. Manutenções de localizadas não estão a decorrer ao longo das estradas terraplanadas, primárias, secundárias e terciárias. Devido ao atraso de desembolso, as obras iniciaram praticamente no princípio do mês de junho e vão decorrer até o final do ano. Isso em todas as estradas ao longo da nossa província, para que tenhamos o acesso a fluir sem grandes problemas. O apelo vai para a população em geral, que é para não vandalizar os sinais de trânsito ao longo das nossas estradas, aos automobilistas, para eles poderem comportar-se com humanidade nas vias, respeitando todos os sinais de trânsito.
8: Bernabé Chitunga, diretor dos Serviços Provinciais de Infraestruturas no Niassa, e os trabalhos de manutenção localizada até finais deste ano. Constância Djabo, em Lixinga.
0: Apreendidos em Magúdio, província de Maputo, 10 caminhões por exploração ilegal de calcário, matéria-prima utilizada na produção do cimento. Domingos Macalane.
10: Os proprietários dos referidos caminhões, que neste momento estão estacionados na vila distrital de Magúdio, exerciam a atividade de forma clandestina sem o conhecimento das autoridades. A administradora do distrito de Magúdio explica que o caso já foi reportado às autoridades competentes para a devida responsabilização. A Mariana Cupani decreta, por isso, tolerância zero a casos de exploração ilegal de calcário, revelando estar a prejudicar as comunidades locais.
11: O que queremos pedir à nossa população é que vamos ser vistados. Secretário do bairro, quando está lá no bairro, é para ajudar a controlar desmandos. Líder comunitário é para ajudar a controlar desmandos. Líder religioso é para ajudar a controlar desmandos. Não para permitir que esses desmandos aconteçam. De fato, as nossas estradas ficam esburacadas, mas não estamos a permitir que esses caminhoneiros façam e desfaçam. Então, não vamos permitir. É tolerância zero aqui no nosso distrito. Estamos a trabalhar. Só como é matéria de segurança, não andamos a divulgar todos os dias o que estamos a fazer. Mas eles já sabem. Alguns até já começaram a ligar para a administradora para querer corromper. Que não, mas eu tenho caminhão, mas estou a pedir, enquanto a minha licença não sai. Não vamos admitir. Já decretamos tolerância zero à impunidade, os exploradores de inertes e outros que estão aqui no nosso distrito. Os carvoeiros já sabem. Esses que tiram areia grossa já sabem. Os que tiram calcário já sabem.
10: A administradora do distrito de Magúdio, Mariana Cupani, e a apreensão de 10 caminhões de carga que transportavam ilegalmente o calcário, numa ação que tem em vista o combate à exploração clandestina de recursos naturais.
0: Gabinete Provincial de Combate à Corrupção em Gaza capacita jovens empreendedores sobre prevenção e combate à corrupção, ética e deontologia profissional. Bonifácio Novela.
12: A capacitação que tem lugar na cidade de Xechai envolve outras camadas sociais interessadas na conjugação de esforços para a erradicação da corrupção no seio das instituições públicas e privadas. O evento insere-se nas comemorações do Dia Africano de Combate à Corrupção, que se assinala a 11 de julho corrente, cujas cerimônias centrais do país terão lugar na província de Gaza de forma antecipada para sexta-feira. A informação foi avançada pelo diretor provincial do Gabinete de Combate à Corrupção em Gaza, Cristóvão Mondlane, o qual indicou que a juventude é chamada a pôr em marcha todos os mecanismos que visam eliminar as práticas corruptivas, um mal que mina o desenvolvimento da província e do país.
13: A corrupção atua em todos os âmbitos. Então, nós começarmos dos jovens empresários a desencorajar sobre corrupção, entendemos que estaremos em boa vantagem. Então, vamos abordar sobre

0: Era importante mesmo saber como lidar e como cortar este.
1: A província de Gaza tem mais de 200 processos inerentes a crimes de corrupção envolvendo cidadãos comuns e profissionais de instituições públicas e privadas, situação que o Gabinete Provincial de Combate à Corrupção considera de preocupante. Da cidade de Xai-Xai, Bonifácio Novela.
2: Procurador-Geral da República, Américo Letela, prossegue a visita de trabalho à província de Manica. Hoje trabalha no distrito de Manica, assunto a conferir nos próximos serviços noticiosos. Bancada parlamentar da Frelimo, na Assembleia da República, avalia o desempenho dos órgãos de governação descentralizada em Inhambane. Os números por Venâncio Macamo.
3: A província de Inhambane arrecadou no primeiro semestre deste ano mais de 89 mil milhões de meticais na produção global. Só na agricultura alcançou mais de 650 mil toneladas de produtos alimentares diversos no primeiro semestre. São dados apresentados esta quarta-feira pelo governador de Inhambane, Francisco Pagola, na reunião dos órgãos de governação descentralizada com o chefe da bancada da Frelimo na Assembleia da República. Na ocasião, Pagola reiterou o compromisso do seu executivo em trabalhar na criação de condições para os desenvolvimento econômico da província.
4: No concernente às exportações, ao nível da nossa província, em 2025 arrecadou-se 4.568,56 mil dólares de coco e seus derivados, vegetais, pescado, fruta e madeira cerada, e no primeiro semestre um valor de 1.391,2 mil dólares. Um dos grandes desafios que nós temos como província é que existem vários produtos que são exportados a partir da nossa província, mas a despacha é feita fora da nossa província.
3: O chefe da bancada do Partido Frelimo na Assembleia da República, Feliz Silva, desafia os servidores públicos para terem foco na criação de melhores condições para a população.
5: Que os dirigentes a nível da província têm que estar mais ligados às nossas populações, porque o fim é servir bem a população, e nós, como representantes da população, recomendamos e aconselhamos de forma responsável para que estes dirigentes, cada vez que acordem no seu trabalho, olhem para as populações, olhem para as comunidades.
3: Feliz Silva, chefe da bancada do Partido Frelimo na Assembleia da República, trabalha na província de Inhambane desde ontem no âmbito de monitoria das atividades dos órgãos de governação descentralizada e não só.
2: 12 horas e 47 minutos, vamos recuperar a notícia segundo a qual o Conselho Técnico de Gestão e Redução do Risco de Desastre está reunido em Maputo na sua segunda sessão ordinária. O mote do encontro em direto por Cláudio Duane, a quem saúde. Boa tarde.
6: Boa tarde. O Conselho Técnico de Gestão e Redução de Risco de Desastres acaba de ativar o plano de ações antecipadas face à previsão de ocorrência do fenómeno climático El Niño em algumas regiões do país. O anúncio da ativação do plano foi feito hoje pela presidente do Instituto Nacional de Gestão e Redução de Risco de Desastres, Luísa Mac, depois de ouvir as previsões do Instituto Nacional de Meteorologia. O fenómeno El Niño poderá fazer-se sentir na próxima época chuvosa, de outubro deste ano a março de 2027, devendo caracterizar-se por seca no sul e centro do país e chuva forte no norte. E hoje teve lugar em Maputo a segunda sessão ordinária do Conselho Técnico de Gestão e Redução de Risco de Desastre, um encontro que serviu para traçar o plano de ação face à probabilidade de ocorrência do El Niño no país. A presidente do NGT, Luísa Mac, exige ações coordenadas para a redução de possíveis perdas devido ao fenómeno El Niño.
7: Não vamos esperar que hajam impactos para poder agir. Então, vamos, desde já, iniciar com várias ações que devem ser levadas a cabo, não é? E temos em consideração que, de facto, vários distritos já atingiram os limiares definidos para ativação das ações antecipadas. Iríamos recomendar o início imediato da implementação das várias intervenções destinadas a reduzir perdas e impactos.
6: 36 distritos do sul e centro do país poderão registrar seca severa devido à ocorrência do fenómeno El Niño no país. O Instituto Nacional de Meteorologia indica que a seca que se prevê registrar poderá ser a mais severa dos últimos anos. O diretor-geral do INAM, Adeto Aramuji, explicou que ainda não há dados sobre os distritos da Zona Norte que poderão ser fustigados por chuva forte devido ao fenómeno climático El Niño.
8: É preciso sublinhar que são dois processos de monitoria. Um processo é

0: a previsão sazonal que nos traz, que falamos da quantidade de precipitação que vai cair, o outro é das secas, que é a falta de precipitação. Então, esses dois processos, essas duas modalidades de fazer a monitoria deste parâmetro, sim, será apresentado em setembro, com mais a atualização, depois desta fase que nós apresentamos, que é a fase inicial de preparação.
1: Diretor-Geral do Instituto Nacional de Meteorologia, Adérito Armos, e o fenómeno do El Niño que se prevê para a próxima época chuvosa.
2: Autoridades migratórias no país equacionam a introdução em breve de serviços eletrônicos no processo de embarque e desembarque de turistas nos pontos de entrada. Pretende-se com a iniciativa reduzir o tempo de espera de turistas nos pontos de entrada e de ligação para o destino final. Venâncio Macamo.
3: Para o efeito, a fase piloto será na província de Inhambane, uma estratégia que visa responder à eleição desta região do país como a capital do turismo nacional. Para assegurar a introdução desta iniciativa, será lançado nos próximos dias o estudo de viabilidade, disse em Inhambane o diretor-geral de imigração, Zainadine Danane. Danane reitera a necessidade de todos os intervenientes num processo de tramitação de expedientes de turistas, maior responsabilidade para que o turismo responda às suas obrigações de contribuir para o desenvolvimento econômico do país.
4: Se o turista vem já cansado depois de uma longa viagem, o que o turista precisa neste momento é o quê? É ser atendido rapidamente e ir ao seu destino, que é o local de hospedagem. Agora, se tiver que ainda aguardar mais algum tempo para preencher o modelo de embarque, isso ainda pode criar uma frustração. Então, através do modelo de embarque existente, digitalizarmos em que o turista, por exemplo, durante o percurso do voo, ele consiga fazer uma indução do cartão de embarque e, quando ele chega, a informação já está na base de dados. Então, que tenha um tratamento já mais célere, sem necessidade de ficar ainda à espera pelo preenchimento daquele modelo que é à mão e que também pode dificultar até o seu próprio manuseio.
3: O diretor-geral da Migração, Zainadine Danane, diz que outro desafio da instituição é a reintrodução do sistema de alerta para controlar a permanência de cidadãos estrangeiros no país.
4: O que não justifica hoje, por exemplo, termos cidadãos que permanecem irregular no país e só serem descobertos esses cidadãos quando querem sair, ou através de uma fronteira, ou por vontade própria. Ele dizer que eu não tenho condições de permanecer no país, não tenho condições de pagar a minha permanência irregular. Penso que é uma situação que nos próximos dias, nos próximos tempos, será ultrapassada com recurso aos meios tecnológicos.
3: Zainadine Danane, diretor-geral da Migração, que hoje cumpre o seu último dia de trabalho na província de Inhambane.
2: Na atualidade internacional, mais de 26 mil pessoas morrem diariamente devido a vários tipos de cancro no mundo. Anualmente são registados mais de 20 milhões de casos e perto de 10 milhões de mortes, sobretudo devido aos cancros da mama, colo do útero, fígado, pulmão e estômago. Os dados constam de um relatório divulgado hoje pela Organização Mundial da Saúde, alertando que o número de novos casos poderá duplicar até 2050. Mais de 1.200 doses de medicamento estão disponíveis e terapias adicionais podem ser incorporadas na sequência dos potenciais tratamentos para vírus de ébola, cujo surto foi declarado na República Democrática do Congo. Os pacientes inscritos para o ensaio clínico foram divididos em quatro grupos, visando verificar se as combinações proporcionam benefícios para o tratamento. A representante da Organização Mundial da Saúde na República Democrática do Congo, Anne Ancia, diz que 10 mil contactos estão a ser monitorados e considera positivo o ensaio clínico iniciado na semana passada. O Irã adverte que vai atacar todos os países que apoiarem os Estados Unidos da América na sequência da retoma das hostilidades no Médio Oriente. Ontem, o Irã atacou 85 instalações militares norte-americanas no Kuwait e Bahrein, em resposta aos bombardeamentos no território iraniano. A Guarda Revolucionária Iraniana justifica que os Estados Unidos da América violaram o acordo de cessar-fogo no Médio Oriente. De regresso à atualidade nacional, o secretário de Estado em Nampula, Fernando Bemane, reitera que o seu governo está a trabalhar para a busca da paz, estabilidade política e melhoria das condições de vida da população. Olívio Mateus Butardi.
5: Boa tarde, o secretário de Estado de Nampula garante que o governo está a trabalhar em busca da paz, estabilidade política e melhoria das condições de vida da população. Fernando Bemane, que falava à população na vila de Namapa, sede do distrito de Arate, disse que é preciso cultivar a paz para que os programas do governo desenhados para o desenvolvimento das comunidades sejam concretizados. O secretário de Estado Bemane pediu à população da província para colaborar com o governo na vigilância dos que remam contra o desenvolvimento das comunidades, espalhando boatos e discursos de ódio e divisionismo. O secretário de Estado Bemane pediu à população da província para colaborar com o governo na vigilância dos que remam contra o desenvolvimento das comunidades, espalhando boatos, discursos de ódio e divisionismo. Garantiu também que o governo trabalha para que as ações terroristas que assolaram os distritos de Memba e Arate na província não voltem a acontecer.
6: Estamos a fazer tudo para não voltar a acontecer aquela situação. É a missão de proteger a nossa população. Mas pedimos que haja vigilância. Vigilância. Em caso de pessoas desconfiadas, denunciem. Se há pessoas suspeitas que estão aqui a fazer confusão, é melhor comunicar à nossa polícia.
5: Fernando Bemane, secretário de Estado de Nampula, pedindo vigilância e denúncia nas comunidades para evitar recrutamento de jovens para o terrorismo. Olívio Mateus, Nampula.
2: Secretária-Geral da Organização da Mulher Moçambicana apela às mulheres a enveredar pelo associativismo de modo a aceder com facilidade aos financiamentos. É uma informação que partilhou na cidade da Beira, em Sofala, onde trabalha. Boa tarde.
7: A secretária-geral da Organização da Mulher Moçambicana, OMM, apela às mulheres a enveredar pelo associativismo de modo a aceder com facilidade aos financiamentos. Cidália Chauk disse haver várias oportunidades de financiamentos destinadas a melhorar as condições económicas de mulheres e que podem ser bem aproveitadas de forma coletiva. A responsável do braço feminino da Frelimo falava esta terça-feira num comício na localidade de Metuxira, distrito de Nhamatanda, em Sofala. Defendeu na ocasião que o espírito de entreajuda é um dos caminhos para a transformação do esforço individual numa força econômica com vista ao desenvolvimento do país.
8: A divisão destrói o nosso país, então temos que estar vigilantes para nós podermos trabalhar.
7: Esta quarta-feira, a agenda da visita da secretária-geral da OMM a Sofala está centrada no distrito de Xibabava, onde está prevista a interação com algumas associações femininas locais, seguindo-se um comício.
2: Diálogo Nacional Inclusivo encontra-se na sua terceira fase, com o arranque das audições públicas para auscultar a sociedade civil, líderes comunitários e religiosos, partidos políticos e o governo. Na Zambésia, a auscultação pública teve lugar no distrito de Namaroi. A súmula por Hamilton António.
9: Participantes do Diálogo Nacional Inclusivo no distrito de Namaroi, na Zambésia, propõem melhorias na atual legislação eleitoral no país como forma de evitar conflitos pós-eleitorais. Segundo afirmaram, os conflitos decorrentes do processo eleitoral têm como causas a falta de confiança nos órgãos da administração eleitoral. Arlindo Dionísio defende que se mantenha a presença de partidos políticos nos órgãos da administração eleitoral.
10: Mas há uma coisa que também precisamos de observar. Se os partidos políticos estão lá, ainda continua a haver esse assunto de dizer foi roubado, foi feito isto, foi feito aquilo, enquanto os partidos políticos estão lá na observação. Para mim, preferível os partidos políticos estarem a gritar quando estão lá a ver.
9: Para Enísio Horácio, acadêmico a residir no distrito de Namaroi, é necessário que os partidos concorrentes às eleições saibam reconhecer resultados em caso de derrota.
11: Esta situação de partidos políticos começarem a festejar, nós ganhamos antes de tudo, é onde origina o grande problema.
9: Esta quarta-feira o processo de diálogo nacional inclusivo prossegue no distrito de Gurue. A partir do Gurue, Hamilton António.
2: É o fim do Jornal da Tarde, próximo serviço alargado de informação às 19h30 no Jornal da Noite. Tomás Valoi na sonorização e Matias Vilanculo na edição e apresentação. Despedem-se, desejando ao ouvinte uma boa tarde.

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1: 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Aproveita a ser seu relógio, são 13 horas no país. Acompanhe a seguir a primeira edição do Jornal de Tete.
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0: Boa tarde e bem-vindo ao Jornal de Tete na sua primeira edição para hoje, quarta-feira, 8 de julho de 2026. Ao longo dos próximos 15 minutos, vamos destacar que pelo menos 12 países de África, Europa, Ásia e América já manifestaram a sua intenção de participar na Conferência Internacional de Investimentos de Tete a ter lugar em outubro próximo. A província de Tete prepara-se para garantir a segurança alimentar à população e, para o efeito, está em curso a distribuição aos produtores de sementes aos produtores para fazer face à segunda época da campanha agrícola 2025-2026. Já na página desportiva, o treinador do Xingale de Tete promete vitórias nos jogos da fase regional centro da Taça de Moçambique em futebol. São tópicos do Jornal de Tete, que leva a assinatura de Onésio John na edição e apresentação e Cândido João na sonorização. Votos de uma boa escuta. Mais uma vez, é bem-vindo ao Jornal de Tete. A província de Tete será palco da Conferência Internacional de Investimentos, onde se espera a presença de vários homens de negócio de diferentes quadrantes do mundo. Pergunto ao jornalista Ignacio Gamay quais são os países que já confirmaram a sua presença.
1: Pelo menos 12 países da África, Europa, Ásia e América já manifestaram a intenção de participar no maior fórum de promoção econômica da província, marcado para o próximo mês de outubro. Entre os países que demonstraram interesse em integrar o evento, figuram-se os Estados Unidos da América, Bélgica, Suécia, Indonésia, Malawi, Zimbábue, Zâmbia, África do Sul, Emirados Árabes Unidos, França, Brasil e China. A estes juntam-se organizações de promoção do investimento e desenvolvimento econômico que vê na conferência uma oportunidade para estabelecer parcerias e identificar projetos com elevado potencial de retorno. A informação foi avançada na cidade de Tete pelo governador provincial num relançamento da Conferência Internacional de Investimentos de Tete 2026, que reuniu o setor privado e parceiros de desenvolvimento. Segundo Domingos Viola, o interesse já demonstrado por diferentes países confirma o crescente reconhecimento das potencialidades económicas da província nos setores estratégicos de desenvolvimento. Viola referiu que brevemente uma delegação deverá deslocar-se à cidade de Maputo para formalizar memorandos de entendimento com organismos interessados em apoiar ou participar na conferência.
2: A nossa conferência de investimento tem um embaixador. O embaixador está fazendo contactos com algumas entidades no nosso país e fora do país. E recentemente esteve em Portugal, também fez alguns encontros. Esteve na Espanha, fez outros encontros com a Câmara de Comércio nesses países. Esses países todos já confirmaram a sua presença na nossa conferência de investimento. Alguns deles já estão a investir na nossa província e querem ver outras áreas de investimento.
1: Domingos Viola, governador de Tete, e a ambição do executivo de posicionar Tete como um destino privilegiado para o investimento direto estrangeiro e nacional. A Conferência Internacional de Investimentos de Tete 2026 pretende afirmar-se como uma das mais importantes plataformas de negócios de Moçambique.
0: O governo do distrito de Moatize em Tete espera receber neste ano mais de 92 milhões de meticais provenientes dos 2,75% das receitas da exploração mineira. Pormenores com Adriano Bicuan.
3: O governo do distrito de Moatize em Tete espera receber neste ano mais de 92 milhões de meticais provenientes dos 2,75% das receitas da exploração mineira. O montante corresponde ao exercício econômico de 2025 e destina-se ao financiamento de projetos de desenvolvimento socioeconômico nas comunidades abrangidas pela exploração mineira. Os recursos fazem parte do mecanismo de partilha de benefício da exploração de recursos minerais, criado para garantir que a população do distrito de Moatize beneficie diretamente das receitas geradas pelas multinacionais. Segundo Colin Pita, administrador do distrito de Moatize, o fundo destina-se a financiar os projetos socioeconômicos desenhados pelas comunidades.
4: Melhoramento de via de acesso dali da sede de Benga para Nyankoma. Tivemos também pedido de construção de 2 sistemas de abastecimento de água em Benga e em Baluar, a construção de 2 blocos de sala de aula, mas esses seriam apetrechados também e com o respectivo furo de abastecimento de água. Tivemos também o povoado de Malades, que era a pavimentação via pavé da estrada que liga Malades a Kateme. Tivemos em Boza a construção do muro de vedação das escolas de Nhamvindo.
3: O chefe do executivo de Moatize acrescentou que, para o decurso normal dos projetos identificados pelas comunidades, os preparativos já estão em curso.
4: Os concursos foram lançados, os empreiteiros foram adjudicados as obras. O que nós estamos à espera neste momento é mesmo a libertação do valor para que aquilo que foi o pedido da população comece a se fazer sentir.
3: Administrador do distrito de Moatize entende, falando dos preparativos para a aplicação correta do fundo mineiro referente ao ano de 2025, caso seja disponibilizado à Rádio Moçambique, sob de Colin Peter, que em 2025 o distrito previa receber cerca de 86 milhões de meticais, mas apenas recebeu perto de 21 milhões e 600 mil meticais.
0: E todas essas atividades só podem ser realizadas se houver paz no país. Daí, o presidente do Partido de Reconciliação Nacional, Parena, apela aos moçambicanos a não se deixarem influenciar por informações que visam desviar o país da agenda de consolidação da paz, da reconciliação nacional e do fortalecimento das instituições democráticas. De novo, o jornalista Ignacio Gamay traz o desenvolvimento deste assunto.
1: O dirigente político afirmou que alguns setores da sociedade e atores políticos têm contestado a proposta apresentada pela Comissão Nacional de Eleições, CNE, à Assembleia da República, procurando gerar um ambiente de instabilidade e desconfiança em torno do processo do diálogo nacional inclusivo. Falando esta segunda-feira na cidade de Tete, durante a sessão de lançamento das audições públicas promovidas pela Comissão Técnica para o Diálogo Nacional Inclusivo, André Balate disse que o momento exige serenidade, responsabilidade e respeito pelos mecanismos institucionais criados para conduzir o processo. O presidente do Parena explicou que, independentemente da forma como a proposta da CNE deu entrada na Assembleia da República, o documento seguirá os procedimentos previstos no âmbito do Diálogo Nacional Inclusivo, sendo posteriormente submetido à Comissão Técnica para Apreciação. Na perspectiva de André Balate, não existem fundamentos para incentivar a agitação em torno desta matéria, uma vez que as instituições criadas no quadro do compromisso político dispõem de mecanismos próprios para analisar as diferentes propostas e produzir um documento de consenso.
5: A nível nacional, há um trabalho que está sendo feito, não é, em prol de todo o Estado moçambicano, inclusive as eleições gerais. Então, não podemos dramatizar, começarmos a lançar pedra e começarmos a adiantar, que já começaram, querem fazer fraude. Qualquer um, qualquer instituição, qualquer organização tem o seu direito de apresentar aquilo que é a sua visão. Então, cabe à COT e a todos os milhões de moçambicanos o que é que a maioria vai poder escolher.
1: André Balate, presidente do Parena, e o apelo para a participação construtiva nas audições públicas, privilegiando o diálogo e a procura de soluções para a estabilidade política e a reconciliação nacional. As audições públicas promovidas pela COT visam recolher contribuições de diferentes segmentos da sociedade para o aperfeiçoamento dos instrumentos legais e políticos previstos no âmbito do compromisso político para o diálogo nacional inclusivo.
0: É com a paz que a província de Tete prepara-se para garantir a segurança alimentar à população e, para o efeito, está em curso a distribuição aos produtores semente para fazer face à segunda época da presente safra agrária nesta parcela do país. A quantidade de semente que está sendo distribuída é aqui espelhada por Egídio Pascoal.
6: Mais de 70 mil toneladas de sementes diversas estão a ser alocadas aos produtores de todos os distritos da província de Tete para fazer face à segunda época da campanha agrária. Para além de sementes, as famílias produtoras beneficiam igualmente de enxadas e outros insumos agrícolas. Trata-se da resposta do governo para recuperar a produção perdida por seca, cheias e inundações durante a primeira safra, tendo afetado pouco mais de 45 mil famílias em toda a província. António Mourinho, chefe do Departamento da Agricultura e Segurança Alimentar, no setor da Agricultura e Pescas em Tete, garante que a província tem excedentes suficientes para garantir a segurança alimentar. No entanto, Mourinho alerta para a comercialização regrada, tendo em conta dos efeitos do fenómeno El Niño, caracterizado por estiagem e secas severas.
7: O que nós já conseguimos colher já cobre as necessidades da província. O que podemos dizer agora, porque já se prevê para a próxima campanha, o fenômeno El Niño. É uma informação que ainda está a circular, ainda não foi totalmente divulgada, mas já é uma previsão. O que nós podemos aconselhar aos nossos produtores, disso que já produziram até agora, deve manter como um estoque para quando chegar o período haver trocas comerciais, principalmente na zona sul da província, quando haver o fenômeno El Niño, que são os distritos que mais sofrem. Agora, tem pequeno excedente que nós já temos até nessa campanha, vamos reter esses excedentes, ou se temos o excesso de vender pouco, deixar para o estoque, para quando aparecer esse fenômeno aqui, termos forma de como suplementar-se.
6: António Mourinho, chefe do Departamento de Agricultura e Segurança Alimentar, e o plano de distribuição de sementes diversas pelos distritos da província, com vista à segunda época da campanha agrária.
0: São 13 horas e 13 minutos. Vamos terminar o nosso jornal com a página desportiva. O treinador do Xingale de Tete promete vitórias nos jogos da fase regional centro da Taça de Moçambique em futebol. Pormenores com Manuel Cardoso.
8: O técnico do Xingale de Tete diz que a sua equipa vai procurar dar uma outra resposta nos jogos da fase regional da Taça de Moçambique em futebol. A edição 2026. Arthur Macassari está ciente das eventuais dificuldades a serem encaradas nesta prova, que é a eliminar, mas o querer ganhar terá que falar mais alto. Para uma equipa como o Xingale de Tete, que não ganha nos Jogos de Moçambola 2026, é obrigada a fazer alguma diferença, ganhando os Jogos da Taça de Moçambique, para dar alguma alegria aos adeptos de futebol em Tete. A jogar no Xivelve e perante um adversário totalmente desconhecido, que são as Águias Especiais da Beira, há que montar uma equipa mais ofensiva, com pontaria afinada e com uma defesa segura.
9: É, vamos procurar, está a ser outra prova. Vamos procurar entrar lá e ir na outra eliminatória. É sempre bom ir sempre nas eliminatórias seguintes. Então, a taça é eliminar, é um jogo só, então vamos procurar tudo.
8: Técnico do Xingale de Tete, Arthur Macassari, que quer fazer diferença nos jogos da fase regional da Taça de Moçambique em futebol. O primeiro obstáculo são as Águias Especiais da Beira e é já no próximo dia 11 deste julho de 2026. Os outros representantes diretos nesta prova são o DS, que joga no dia 12 deste mês no relevado da HCB diante do Mutupe de Gurue. No mesmo dia, em Copalanice de Mpadue, joga em Manica diante do Testa África do Chimoio.
0: É o fim da primeira edição do Jornal de Tete. Despede-se Onésio Joe na edição e apresentação e Cândido João esteve na sonorização. A todos, uma vez mais, boa tarde.
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11: Jornal de Tete da Rádio Moçambique, com a dupla Onésio Joe e Cândido João, são precisamente 13 horas a 15 minutos, tempo para informações de interesse público. A família Alberto Salomão comunica a toda a família e amigos que haverá a cerimónia de celebração da missa em sua memória do 5º aniversário do seu ente querido Carlos Alberto Salomão, no dia 10 de julho de 2026, na Igreja Católica São Paulo Apostolos, pelas 18 horas, próximo do quartel. E será um momento de oração e reflexão em homenagem. E no dia 11 de julho de 2026, portanto sábado, deposição de coroa de flores pelas 6 horas. Paz a sua alma. 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Apresentamos informações de interesse público. A seguir, vamos aos serviços comerciais.

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Grande composição musical de diretamente da província de Inhambane. Ouvimos aqui a dupla Juliana de Souza e Ana Di Lorenzo e o sucesso de Gada Gada. A Juliana está com dois conteúdos musicais, o Gada Gada e Olá Bonito, que músicas estas estão a ser bastante recebidas pelos seus fãs. São saudades da minha terra. Vimos assim o João Paulo dos Salicos. Estamos neste momento com 13 horas e 31 minutos. O ouvinte está a acompanhar-me, sou provincial de Tete da Rádio Moçambique. Estamos na última hora. Vamos ouvir maravilhosas composições musicais até às 13h55 minutos.

Acompanhamos a voz da Nilza Manjac nesta Criança e Não Mulher. Agora eu sei. Pais encarregados de educação e à sociedade em geral. Deve continuar a ser vigilante, preservar a saúde, os direitos da rapariga, os direitos da criança. Não há deixa casar-se muito cedo, muito nova. Vamos permitir com que estas crianças tenham um futuro melhor.

0: de Meteorologia. O fenómeno El Niño poderá fazer-se sentir na próxima época chuvosa, de outubro deste ano a março de 2027, devendo caracterizar-se por seca severa no sul e centro do país e chuva forte no norte. A presidente do INGD, Luísa Mack, exige ações coordenadas para a redução de possíveis perdas devido ao fenómeno El Niño.
1: Não vamos esperar que hajam impactos para poder agir. De facto, recomendar o início imediato da implementação das várias intervenções destinadas a reduzir perdas e impactos através da materialização da seca. Então, vários setores, neste caso, todos nós temos que estar atentos àquilo que são as várias informações que devem ser levadas a cabo através da monitoria que o INAM irá continuar a fazer.
0: Hoje teve lugar em Maputo a segunda sessão ordinária do Conselho Técnico de Gestão e Redução do Risco de Desastres, um encontro que serviu para traçar o plano de ação face à probabilidade de ocorrência do El Niño no país. A cooperação alemã acaba de desembolsar 1 milhão de euros, o equivalente a 73 milhões de meticais, para a implementação do mecanismo de financiamento climático em 4 distritos do país. Trata-se dos distritos de Guijá, em Gaza, Búzios, em Sofala, Morropula, Ilha de Moçambique, em Nampula. É uma informação prestada hoje em Maputo pela Diretora Nacional do Ambiente e Mudanças Climáticas, Sónia Muando, no lançamento do mecanismo de financiamento climático, que conta com o apoio da cooperação alemã.
2: O setor privado vem apoiar a todos os investimentos que estão sendo feitos pelo governo e outros parceiros. O setor privado vai trazer inovação e investimento. Dentro desses planos locais de adaptação, que é um instrumento local de planificação para ações financiáveis, o setor privado tem espaço para investir em ações que visam aumentar a resiliência não só dos locais, mas também das comunidades.
0: A implementação do mecanismo de financiamento climático integra igualmente a Fundação para o Desenvolvimento da Comunidade, FDC. Até finais deste ano, 6 comunidades do distrito de Chibuto, em Gaza, passarão a beneficiar de energia da rede nacional. O diretor do Serviço Distrital do Planeamento e Infraestruturas em Chibuto disse que a eletrificação destas comunidades enquadra-se no programa governamental Pro-Energia, levado a cabo pela empresa Eletricidade de Moçambique. Manuel Tivano fez saber ainda que, além da expansão da corrente elétrica para as 6 comunidades, será feita uma intervenção que visa melhorar a qualidade de energia elétrica na aldeia Eduardo Mondian, em Malaís. Atualidade internacional. Mais de 26 mil pessoas morrem diariamente devido a vários tipos de cancro no mundo. Anualmente são registados mais de 20 milhões de casos e perto de 10 milhões de mortes, sobretudo devido aos cancros da mama, colo do útero, fígado, pulmão e estômago. Os dados constam de um relatório divulgado hoje pela Organização Mundial da Saúde, alertando que o número de novos casos poderá duplicar até 2050. Apresentamos as notícias próximas às 15 horas.
3: O distrito de Cebu.
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1: Tchau, de planificação para.
2: Notícias apresentadas por Cristina Xavier. Boa tarde.
3: Boa tarde, Albertina Pascoal. Boa tarde, ouvinte. O Presidente da República defende que a geração atual deve definir o futuro de Moçambique com responsabilidade e comprometimento. Daniel Chapo falava esta quarta-feira em Maputo, na cerimónia de abertura da primeira Conferência Internacional sobre Desenvolvimento Inclusivo e Sustentável, que marca o fim da Agenda 2025 e início da Agenda 2050. O chefe de Estado disse que daqui a 25 anos, o país deve estar mais forte economicamente para responder aos atuais desafios de desenvolvimento.
4: Daqui a 25 anos, uma nova geração de moçambicanos voltará certamente a reunir-se para avaliar as escolhas que hoje fizemos. Perguntarão se estivemos à altura das oportunidades que a história colocou diante de nós. Perguntarão se soubemos transformar os recursos em prosperidade. Se transformamos reformas em resultados concretos para o processo de desenvolvimento, para beneficiar o povo. Se reduzimos as desigualdades sociais, se construímos instituições mais fortes e se deixamos um país mais desenvolvido, mais competitivo, mais justo e mais inclusivo. É essa responsabilidade que hoje carregamos como uma geração.
3: A primeira Conferência Internacional sobre Desenvolvimento Inclusivo e Sustentável tem como objetivo central avaliar os progressos que o país já alcançou durante a implementação da Agenda 2025 e projetar os próximos 25 anos. A Inspeção-Geral do Estado compromete-se a trabalhar para o resgate do bom nome e reputação da administração pública no país. O compromisso foi expresso hoje em Maputo pelo Inspetor-Geral Adjunto após o encontro que a direção da Inspeção-Geral do Estado manteve com a Presidente da Assembleia da República, Margarida Talapa. Emmanuel Mabumo disse que o encontro com a chefe do Parlamento serviu para coordenar as atividades de cooperação visando recuperar a confiança da população nas instituições do Estado.
5: Nós sabemos hoje que o nome do Estado, da administração pública, está beliscado. Então, com a nossa intervenção, nós pretendemos resgatar o bom nome do Estado, trazendo boa governação, alto sentido de responsabilidade e, acima de tudo, sentido de Estado. Temos que devolver o amor à pátria. Então, este foi o objetivo que nos trouxe cá a Assembleia da República.

0: uma altura em que o sistema judiciário e a democracia em Moçambique enfrentam vários desafios para a bastonária. É por isso importante que a Ordem se firme como uma instituição vigilante, interventiva e respeitada, com enfoque na defesa do Estado de Direito.
1: A democracia enfrenta transformações profundas, a crescente complexidade das relações jurídicas, a globalização dos mercados, a exigência de maior especialização e o impacto crescente das novas tecnologias. Perante isto, a resposta é clara: formação contínua, rigor técnico e ética inabalável. A defesa das prerrogativas dos advogados continuará a ser uma prioridade. Não aceitaremos que o advogado seja intimidado, desrespeitado ou impedido de exercer livremente a sua missão. Defender os advogados não é defender privilégios, é defender o direito do cidadão à justiça.
0: Tera Dai, que é a primeira mulher a ocupar o cargo de bastonário da Ordem dos Advogados, falava hoje em Maputo na cerimónia de tomada de posse. A secretária-geral da Organização da Mulher Moçambicana, OMM, apela as mulheres a enveredar pelo associativismo, de modo a ceder com facilidade aos financiamentos. Cidália Chauque disse haver várias oportunidades de financiamento destinadas a melhorar as condições económicas de mulheres e que podem ser bem aproveitadas de forma coletiva. A responsável do braço feminino da Frelimo falava esta terça-feira num comício na localidade de Metuxira, distrito de Nhamatanda, em Sofala.
2: Pela capacidade que as mulheres têm de poder fazer correr o dinheiro, ter produzir mais, trazer melhores condições. O presidente Chapo e o seu governo aprovaram um fundo que é só para as mulheres. Para as mulheres poderem desenvolver os seus negócios, para elas poderem produzir mais, para elas poderem melhorar as suas condições de trabalho. O presidente Chapo tem certeza que o dinheiro nas mãos das mulheres encontra espaço para desenvolver a sua comunidade.
0: Secretária-Geral da Organização da Mulher Moçambicana, Cidália Chauque, de visita à província de Sofala. No estrangeiro, o presidente queniano William Ruto promulgou hoje a lei do Fundo Soberano, que vai absorver 30% das receitas petrolíferas e minerais do país em benefício das futuras gerações. Em discurso proferido na sua residência oficial, William Ruto referiu que o novo Fundo Soberano vai preservar e aumentar a riqueza do país para o futuro. Ruto realçou os estudos em todo o país que confirmaram a existência de importantes depósitos minerais no solo e justificou que a criação do fundo visa evitar a tentação de desperdiçar os recursos. Apresentamos as notícias das 16, as próximas às 17 horas.
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1: É o regresso da jornalista Cristina Xavier para atualizar a informação. Muito boa noite.
2: Boa noite, Henrique Dias. Boa noite, ouvinte. O Presidente da República defende que a geração atual deve definir o futuro de Moçambique com responsabilidade e comprometimento. Daniel Chapo falava esta quarta-feira em Maputo, na cerimónia de abertura da primeira Conferência Internacional sobre Desenvolvimento Inclusivo e Sustentável, que marca o fim da Agenda 2025 e início da Agenda 2050. O chefe de Estado disse que daqui a 25 anos o país deve estar mais forte economicamente para responder aos atuais desafios de desenvolvimento.
3: Daqui a 25 anos, uma nova geração de moçambicanos voltará certamente a reunir-se para avaliar as escolhas que hoje fizemos. Perguntarão se estivemos à altura das oportunidades que a história colocou diante de nós. Perguntarão se soubemos transformar os recursos em prosperidade, se transformamos reformas em resultados concretos para o processo de desenvolvimento, para beneficiar o povo, se reduzimos as desigualdades sociais, se construímos instituições mais fortes e se deixamos um país mais desenvolvido, mais competitivo, mais justo e mais inclusivo. É essa responsabilidade que hoje carregamos como uma geração.
2: A primeira Conferência Internacional para Desenvolvimento Inclusivo e Sustentável tem como objetivo central avaliar os progressos que o país alcançou durante a implementação da Agenda 2025 e projetar os próximos 25 anos. A Inspeção-Geral do Estado compromete-se a trabalhar para o resgate do bom nome e reputação da administração pública no país. O compromisso foi expresso hoje em Maputo pelo Inspetor-Geral Adjunto após o encontro que a direção da Inspeção-Geral do Estado manteve com a Presidente da Assembleia da República, Margarida Talapa. Emmanuel Mabumo disse que o encontro com a chefe do Parlamento serviu para coordenar as atividades de cooperação visando recuperar a confiança da população nas instituições do Estado.
4: Nós sabemos hoje que o nome do Estado, da administração pública, está beliscado. Então, com a nossa intervenção, nós pretendemos resgatar o bom nome do Estado, trazendo boa governação, alto sentido de responsabilidade e, acima de tudo, sentido de Estado. Temos que devolver o amor à pátria. Então, este foi o objetivo que nos trouxe cá à Assembleia da República, para mais de perto, de forma objetiva, transmitir à Presidente da Assembleia da República a nossa disponibilidade para trabalhar para o bem coletivo.
2: A Inspeção-Geral do Estado, criada este ano, deverá apresentar anualmente um informe à Assembleia da República. A bastonária da Ordem dos Advogados de Moçambique compromete-se a combater o exercício ilegal da advocacia e a consolidar a formação, especialização e inserção do advogado no mercado. Tera Dai diz que o intuito surge numa altura em que o sistema judiciário e a democracia em Moçambique enfrentam vários desafios. Para a bastonária, é, por isso, importante que a Ordem se firme como uma instituição vigilante, interventiva e respeitada, com enfoque na defesa do Estado de Direito. Tera Dai, que é a primeira mulher a ocupar o cargo de bastonário da Ordem dos Advogados, falava hoje em Maputo na cerimónia de tomada de posse. A secretária-geral da Organização da Mulher Moçambicana, OMM, apela as mulheres a enveredar pelo associativismo de modo a aceder com facilidade aos financiamentos. Cidara Chouk disse haver várias oportunidades de financiamento

0: Dar as suas condições de trabalho. O presidente Chapo tem certeza que o dinheiro nas mãos das mulheres encontra espaço para desenvolver a sua comunidade.
1: Secretária-Geral da Organização da Mulher Moçambicana, Citélia Chouca. Na atualidade internacional, a Polícia Federal do Brasil fez hoje buscas na residência do antigo presidente Jair Bolsonaro, localizado em Brasília. O mandado previa a busca e apreensão de armas, munição, acessórios e documentos de registro, mas, segundo os advogados, nada foi encontrado. Esta operação decorre depois de as autoridades terem apreendido, em finais de junho último, uma arma em nome de Bolsonaro durante uma operação de fiscalização de trânsito. Um homem que transportava a arma identificou-se como membro da equipa de segurança de Bolsonaro e afirmou que estava a levar para ser preparada. O tempo. A cidade de Tete poderá registrar amanhã 30 graus centígrados de temperatura máxima, seguida por Nampula, com 29 graus. As cidades da Beira, Quelimane e Pemba poderão registrar 28 graus, Maputo 27 e Xai-Xai 26. Para as cidades de Inhambane e Vilanculo, prevê-se uma máxima de 25 graus, Chimoio 24 e Lixinga 23 graus centígrados de temperatura máxima. Apresentamos as notícias das 18, as próximas às 19h30, inseridas no Jornal da Noite.

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Para Viva Ouvinte, muito boa noite. Estamos de volta para mais um período de emissão referente ao oitavo dia de julho de 2026. Caro ouvinte, nós vamos juntos até 21 horas. Temos como propostas, dentro de instantes, quando forem 19 horas, a segunda edição do Jornal de Tete irá para o ar. 19h15 apresentaremos informações de interesse público. 19h30, Jornal da Noite em cadeia nacional. Às 20 horas, seguiremos em cadeia. Até às 20 horas e 30 minutos, à altura em que seguiremos com música variada até 20 e 55 minutos. Esperamos que este canal radiofónico esteja a chegar até si em perfeitas condições da audição. Um abraço forte. A locução é de Lloyd Nascimento, assistência técnica de Virgílio Pedro de Cassene. Estamos juntos.

0: Caro Vinte, aproveite e acerte o seu relógio. São precisamente no país 19 horas.
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0: Ouvinte da Rádio Moçambique, muito boa noite. O Gabinete Provincial de Combate à Corrupção continua a apertar o cerco aos servidores públicos que, no exercício da sua função, minam a boa atuação da máquina administrativa. Já estão a contas com as autoridades judiciais 11 funcionários que, no exercício da sua atividade, lesaram o Estado em prejuízo também ao cidadão. O primeiro secretário do Comitê Provincial do Partido Frelimo, Cláudio Oda, cumpre hoje o seu primeiro dia de trabalho ao distrito de Angónia. A sua chegada à Vila Municipal de Ulongwe, o timoneiro da Frelimo apelou à população para a participação massiva na segunda ronda de audições públicas no âmbito do Diálogo Nacional Inclusivo. Ainda em Angónia, são esperados pouco mais de 2 mil pessoas para participarem no Festival Ngoma, a ter lugar em setembro próximo na Arena de Mangana, povoado dos membros da tribo Ungune. São esses os títulos que vão corporizar o Jornal da Noite da Rádio Moçambique, editado e apresentado por mim, Ignacio Gamain, com Marcos Ondani na sonorização. Hoje é quarta-feira, 8 de julho de 2026. Os desenvolvimentos já a seguir. É bem-vindo aos desenvolvimentos dos assuntos em destaque. O Gabinete Provincial de Combate à Corrupção continua a apertar o cerco aos servidores públicos que, no exercício da sua atividade, lesam o Estado e não agem de acordo com as demais leis em vigor na República de Moçambique. Pergunta o jornalista Egídio Pascoal. De janeiro a esta parte, quantos servidores públicos foram notificados pelos órgãos da Administração da Justiça?
1: 11 servidores públicos envolvidos em esquemas de corrupção estão a contas com a Justiça ao fim do primeiro semestre do corrente ano na província de Tete. Trata-se de 5 técnicos de setor da educação e 6 ligados ao setor da saúde, de um total de 80 processos registados no Gabinete Provincial de Combate à Corrupção de Tete. A informação foi tornada pública pelo porta-voz desta instituição no lançamento da semana comemorativa do Dia Africano de Luta contra a Corrupção, a assinalar-se no dia 11 de julho corrente. O Gabinete Provincial de Combate à Corrupção tem agendado a realização de palestras, debates, seminários e tendas de justiça para assistência jurídica e denúncia de casos. Cândido Wilson, porta-voz do Gabinete Provincial de Combate à Corrupção em Tete, indicou que a localização geográfica de Tete constitui desafios acrescidos na luta contra a corrupção.
2: No caso específico da corrupção, de facto, constitui um dos grandes obstáculos, pois que muitos dos crimes, seja como a imigração ilegal ou a exploração de recursos naturais de forma ilegal, está sob de trás a corrupção, sendo que é um dos nossos grandes desafios prevenir, sobretudo, as práticas de corrupção relacionadas à exploração de recursos minerais, bem como no setor da migração. Bom, no caso em particular da migração, temos realizado várias atividades ao longo dos postos fronteiriços, junto com a força lá destacada, para a qual não só engloba os funcionários da migração, mas toda a equipa em serviço nos postos fronteiriços. Essas nossas medidas visam, sobretudo, a adoção de medidas com vista a reforçar a transparência no atendimento aos utentes dos nossos postos fronteiriços.
1: É

0: Cidades do distrito de Motiza já fizeram os cálculos da produção estimada para a presente safra e informações trazidas aqui pelo jornalista Adriano Bicuan dão conta que a fome é mesmo fora de hipóteses.
1: Está garantida a segurança alimentar no distrito de Motiz, na província de Tete. Aquela região produziu, na campanha agrícola 2025-2026, mais de 100 mil toneladas de culturas diversas, com destaque para cereais. Em termos de consumo anual, o distrito de Motiz necessita de cerca de 52.900 toneladas. O administrador distrital disse que os resultados da produção tiveram maior expressão no posto administrativo de Zobo, comparando com os postos administrativos de Motiz Sede, Benga e Kambulatsitsi. Colin Peter deu conhecer que, para evitar possíveis bolsas de fome, as comunidades estão a ser sensibilizadas no sentido de não comercializar todos os excedentes agrícolas.
2: O que nós estamos a pedir neste momento é que a população não venda todo o excedente que nós temos. Mas a nível do nosso distrito, tivemos excedente em termos daquilo que é produção. Então, se fizermos as trocas comerciais, por exemplo, Kambulatsitsi, mais potencial em cultura de rendimento, falo do gergelim, para dizer que a população, se conseguir se reinventar com o dinheiro que tem, não vamos ter bolsa de fome a nível do nosso distrito.
1: Administrador Timothy Zetete apelando às comunidades a não comercializar todos os excedentes agrícolas para evitar possíveis bolsas de fome. Segundo Colin Peter, nos princípios do ano em curso, algumas comunidades ribeirinhas, a produção ficou afetada pelo excesso da chuva e, para minimizar a situação, o governo disponibilizou sementes de culturas diversas para a produção da segunda época. O chefe do executivo de Motiz citou os casos dos camponeses que vivem nas margens dos rios Zambeze e Rivobo.
0: Adriano Bicuani, a informação dando conta que está fora de hipótese a possibilidade de o distrito de Motiz experimentar uma vaga de fome causada pelo fracasso da produção agrícola. Há excedentes de sobra, resultado do empenho dos produtores na presente safra. Quem também está otimista na retoma da contribuição da população na segunda ronda das escutações públicas em torno do Diálogo Nacional Inclusivo é o primeiro secretário do Partido Frelimo, que escala o distrito de Angónia num périplo de 3 dias, aquela que é considerada a região mais populosa da província de Tete. Na caravana do timoneiro da Frelimo, integra a jornalista Ana Venila.
3: O primeiro secretário da Frelimo em Tete apela à participação ativa da população na segunda ronda de escutações públicas no âmbito do Diálogo Nacional Inclusivo, uma oportunidade histórica para consolidar a unidade nacional. O apelo foi lançado esta quarta-feira num comício realizado na localidade de Namingona, do distrito de Angónia. Ato que assinalou o início de uma visita de monitoria e assistência aos órgãos de base da Frelimo. Na sua intervenção, Cláudio Roda referiu que a segunda fase dos encontros de auscultação pública representa um espaço privilegiado para que os moçambicanos apresentem as suas ideias, preocupações e propostas sobre matérias do país. Segundo Roda, o Diálogo Nacional Inclusivo constitui um marco histórico no percurso político de Moçambique, por proporcionar um ambiente de participação aberta de toda a população.
4: A agenda principal do nosso camarada presidente Daniel Francisco Chapo é que os moçambicanos temos que estar em paz. Também temos provas que nenhum país pode desenvolver sem paz. Se a nossa agenda é desenvolvimento, significa imediatamente nós temos que ser pessoas que gostam de paz. Nenhum moçambicano deve ter ódio contra outro moçambicano. Nesta nossa província já está a acontecer esse diálogo nacional, onde os moçambicanos sentam, conversam para discutir a vida do seu país, mas sobretudo conservação da paz.
3: Em Angónia, Cláudio Roda, primeiro secretário do Partido Frelimo em Tete, irá manter encontros com os órgãos sociais deste partido, nomeadamente OJM, OMM e Associação dos Combatentes da Luta de Libertação Nacional, ACLIN. A agenda contempla ainda reuniões com líderes religiosos, autoridades comunitárias e diversos segmentos da sociedade. A partir da Vila Olongo.

0: no distrito de Angónia. Ana Avenila.
1: Mais de 2.000 pessoas provenientes de 5 países da África Austral serão esperadas em setembro próximo no distrito de Angónia em Tete para o Festival Ngoma edição 2026. O evento acontecer entre os dias 27 e 29 visa preservar, promover e valorizar o património cultural dos povos Ngune, ao mesmo tempo que impulsiona o turismo e a economia local. São aguardadas delegações da Zâmbia, Malawi, Zimbábue, África do Sul, além de participantes oriundos de várias províncias do país, que irão celebrar uma das mais emblemáticas manifestações culturais da região. O Festival Ngoma pretende reforçar a sua expressão nos distritos de Angónia, Tsangano e Makanga, onde a tradição continua viva e desempenha um papel relevante na preservação da identidade dos povos Ngune. O rei da tribo Ngune em Moçambique explicou que decorre a reserva de alojamento para os visitantes, a identificação de stands destinados à feira de exposição e comercialização de diversos produtos. Segundo Marcos Dama, além das exibições culturais, o Festival Ngoma é um espaço aberto para o crescimento da economia do distrito de Angónia em particular e da província de Tete em geral.
2: Já começamos a nos reunir com todos os comunitários de Angónia, de Tsangano, assim como os de Makanga. Dizer que este ano a expectativa é muito maior, porque teremos um festival jamais visto a nível nacional.
3: Como é que está já a ser preparada aquela arena no povoado do Folutia?
2: Dizer que a arena está sendo, ainda não começou a ser preparada, e como sabe muito bem que é uma construção de raiz, só se precisa de alguns pequenos arranjos. E eu acredito que até lá, para o próximo mês, que é agosto, vai-se começar a mexer com a arena, e neste caso sobre as pinturas, há pequenos arranjos, mas tudo bem acautelado.
3: Quantos dias vai durar o festival?
2: O festival terá duração de 4 dias.
3: Uma mensagem especial?
2: Estamos a convidar todos, independentemente de quem for, todos estão convidados para essa cerimônia, porque vai ser uma cerimônia muito grande. Estão bem-vindos ao sul de Angónia.
1: Marcos Dama, rei da tribo dos povos Ngune em Moçambique, e os preparativos do Festival Ngoma, um evento que visa preservar os laços históricos e culturais e projetar o potencial turístico de Tete além fronteira. 19 horas e 13 minutos na reta final deste jornal. Vamos escalar a Taça de Moçambique e, para efeito, está já na quadra do jogo o repórter Mohamed Rafik, que traz aqui a expectativa do governo da província de Tete em torno da segunda maior prova de futebol em Moçambique.
4: O governo provincial de Tete acredita que os dois representantes da província na Taça de Moçambique Fase Regional Centro podem transitar a fase seguinte no próximo fim de semana. Trata-se da União Desportiva de Songo, que sábado recebe Monte Pus de Grue, da província da Zambésia. O Clube do Desporto de Xangal de Tete, no sábado, desloca-se à Cidade da Beira para medir forças frente a Águias Especiais de Sofala. E o Planície de Empado, que também desloca a Cidade de Chimoio para no domingo cruzar caminho com o Teste África local. Face a estes cruzamentos, a diretora provincial da Juventude, Emprego e Desportos, Fátima Cinco Reis, diz que as equipas de Tete estão melhor estruturadas que os adversários e podem transitar a fase seguinte. Cinco Reis vai mais além ao deixar ficar o apelo.
5: Que toda a população, os adeptos da província de Tete, possamos apoiar os nossos representantes na Taça de Moçambique, desejar muita força às nossas três equipes, tanto aos que vão receber como aos que vão se deslocar para outras províncias. Então, muita força para as nossas equipes.
4: Nesta prova, Tete pode fazer história?
5: Sim, pode fazer história, e nós todos estamos esperançosos para que a Taça de Moçambique seja ganha mesmo pelas equipes de Tete.
4: Diretora Provincial da Juventude, Emprego e Desporto de Tete, Fátima Cinco Reis, a acreditar na transição das equipas da União Desportiva de Songo, Xingal de Tete e Planície de Empadue, a fase seguinte da Taça de Moçambique, fase regional, cujos jogos estão agendados para o próximo fim de semana. De referir que os jogos de Taça de Moçambique, considerado como a segunda prova mais importante do país, são a eliminar e serão disputados em uma única volta.
1: Já não dá para mais, fica por aqui o Jornal da Noite da Rádio Moçambique. Marcos Ondane sumorizou, Ignacio Gamay de Toia apresentou. 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

Caro Vinta, acompanhamos assim o Jornal de Tete, na sua segunda edição. Hoje com Ignacio Gamay e Marcos Zondane. São precisamente 19 horas e 16 minutos, tempo para informações de interesse público. A família Alberto Salomão comunica a toda a família e amigos que haverá celebração da missa em sua memória do seu querido Alberto Salomão, no dia 10 de julho de 2026, na Igreja Católica São Paulo Apóstolos, pelas 18 horas, próximo à Catedral, ou seja, próximo ao quartel, com um momento de oração e reflexão em homenagem a este ente querido, no dia 11 de julho de 2026, pelas 6 horas, deposição de coroa de flores. Repetimos esta informação, a família Alberto Salomão comunica a toda a família e amigos que haverá cerimónia de celebração da missa do 5º aniversário do seu ente querido Carlos José Alberto Salomão, no dia 10 de julho de 2026, na Igreja Católica São Apóstolos, portanto, pelas 18 horas, próximo ao quartel, com momento de oração e reflexão em sua homenagem. E no dia 11 de julho de 2026, pelas 16 horas, haverá deposição de coroa de flores na sua campa. Que a sua alma descanse em paz. A Rádio Moçambique, emissora provincial de Tete, informa ao estimado ouvinte e ao público em geral, interessados em adquirir fichas de preenchimento de dedicatórias para seus familiares e amigos, que as mesmas encontram-se à venda nos seguintes revendedores: na sede de Furancungo, em Macanga, banca no Corredor das Damas de Angone Sata 11, Xidolomondo, banca a Pazza Mociana de Júlio Aquissone Pire, em Ulongo, em Angónia, banca Simone Zuse, no mercado Unguenha, na banca Cudeca de William Abreu, próximo a dois postos na estrada do mercado Coaxena. Portanto, para quem vai ao mercado Coaxena. A Agência de Desenvolvimento do Vale do Zambeze tem fundos para implementação de plano de atividades de orçamento e pretende aplicar parte destes fundos para pagamento de despesas elegíveis para aquisição de bens e prestação de serviços. A Agência de Desenvolvimento do Vale do Zambeze comunica a todos os interessados a apresentarem propostas seladas para o fornecimento de kit básico de formação profissional no âmbito do projeto Integra, com especialidades escritas nos documentos de concurso. O concurso será regido com base nas normas do Regulamento de Contratação de Empreitadas de Obras Públicas, Fornecimento de Bens e Prestação de Serviços ao Estado, aprovado pelo Decreto 79/2022, de 30 de dezembro, e está aberto a todos os concorrentes elegíveis. Os concorrentes interessados poderão obter informações adicionais, consultar os documentos de concurso das 8 às 15 horas nos escritórios da Agência do Zambeze, no endereço a seguir: CEDES, Avenida da Liberdade, Unidade, Cidade de Tete. Concurso 26A00351/CL/018/2026. Fornecimento de kit básico de formação profissional no âmbito do projeto Integra. Lote A, kits de carpintaria, 2 milhões de meticais. Lote B, kits de

0: corte e costura, 2 milhões de meticais, lotes e kits de seragaria, 1 milhão de meticais. A data de entrega das propostas, 22 de julho de 2026, às 10 horas e 15 minutos, e data da abertura das propostas, 22 de julho de 2026, às 10 horas e 30 minutos. As propostas deverão ser entregues, como fizemos referência anteriormente, e serão abertas na presença dos representantes dos concorrentes que desejarem participar na sala de reuniões da Agência do Desenvolvimento do Vale do Zambeze em Tete, cita na cidade de Tete, no endereço a seguir. Sede da Agência de Zambeze, unidade da, portanto, Avenida da Liberdade, unidade de aquisições. Apresentamos anúncio da Agência do Vale do Zambeze. Hoje, dia 8 de julho de 2026, está de serviço a Farmácia Madu. Farmácia Madu é a farmácia de serviço hoje, 8 de julho de 2026. E ouvinte pode ligar para 8440-85550. 8440-85550 é o número da Farmácia Madu, hoje de serviço. Apresentamos informações de interesse público. Caro ouvinte, vamos já seguir a outros serviços comerciais.
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0: 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São precisamente 19 horas e 26 minutos. Estamos a caminho das 12, ou seja, das 19 horas e 30 minutos. Altura do Jornal da Noite em Cadeia Nacional. Vamos ouvir boa música pertencente ao Bruno Caliano e o sucesso Taurai. Extraímos este conteúdo musical da Parada em Imbusato, edição 2023.

0: Música Taurei pertencente ao Bruno Caliano, concorrente da edição 2023 da Parada em Imbosa. O processo de inscrição ainda continua, se quer promover a sua música. Ouvinte, aproveite e acerte seu relógio, são 19h30, ótima escuta o Jornal da Noite.
1: Boa noite. Presidente da República pede maior responsabilidade dos decisores.

setores públicos atuais, de modo a assegurar o desenvolvimento do país. Inspeção-Geral do Estado, recentemente criada, aponta o resgate da credibilidade da administração pública como prioridade. No estrangeiro, o presidente norte-americano ameaça atacar novamente o Irão pelo segundo dia consecutivo, visando infraestruturas civis e tomar a ilha de carga, um importante polo petrolífero iraniano. Começa agora o Jornal da Noite. Nelson Moano está na apresentação e Michel Horácio na sonorização. Fique conosco.

0: é bem-vindo. O Presidente da República pede maior responsabilidade dos decisores públicos atuais, de modo a assegurar o desenvolvimento do país. Daniel Chapo diz que as ações atuais merecerão avaliação das gerações vindouras, por isso defende melhor definição sobre o futuro do país. Célia Manjan, da nossa redação central.
1: O Presidente da República desafia a geração atual a definir o futuro de Moçambique com responsabilidade e comprometimento. Para Daniel Chapo, desta forma o país estará economicamente mais forte para responder aos desafios do desenvolvimento nos próximos 25 anos. O chefe de Estado falava hoje em Maputo na cerimónia de abertura da primeira Conferência Internacional sobre Desenvolvimento Inclusivo e Sustentável, que marca o fim da Agenda 2025 e início da Agenda 2050.
2: Daqui a 25 anos, uma nova geração de moçambicanos voltará certamente a reunir-se para avaliar as escolhas que hoje fizemos. Perguntarão se estivemos à altura das oportunidades que a história colocou diante de nós. Perguntarão se soubemos transformar os recursos em prosperidade, se transformamos reformas em resultados concretos para o processo de desenvolvimento, para beneficiar o povo. Se reduzimos as desigualdades sociais, se construímos instituições mais fortes e se deixamos um país mais desenvolvido, mais competitivo, mais justo e mais inclusivo. É essa responsabilidade que hoje carregamos como uma geração.
1: O Presidente da República disse ainda que o desenvolvimento do país deve ser da responsabilidade de todos os moçambicanos.
2: O desenvolvimento que almejamos não será construído apenas pelo governo, mas por todos nós, daí a razão desta conferência. Cada um tem um papel insubstituível, porque nenhuma estratégia nacional terá sucesso, nenhuma visão nacional terá sucesso se não for apropriada por toda a sociedade.
1: A primeira Conferência Internacional sobre Desenvolvimento Inclusivo e Sustentável tinha como objetivo principal avaliar os progressos que o país alcançou durante a implementação da Agenda 2025 e projetar os próximos 25 anos. O evento, promovido pelo Ministério da Planificação e Desenvolvimento e a Fundação Mecanismo de Apoio à Sociedade Civil, juntou cerca de 500 participantes.
0: O Presidente da República pede maior responsabilidade dos decisores públicos atuais de modo a assegurar o desenvolvimento do país. É uma ação que também depende da confiança dos cidadãos sobre as instituições do Estado, que em alguns casos continuam a registrar casos de mau atendimento, desvio de fundos e corrupção. Paulino Nunes.
3: A Inspeção-Geral do Estado compromete-se a trabalhar para o resgate do bom nome e reputação da administração pública no país. O compromisso foi expresso esta quarta-feira em Maputo pelo Inspetor-Geral Adjunto após um encontro que a direção da Inspeção-Geral do Estado manteve com a Presidente da Assembleia da República, Margarida Talapa. Emmanuel Mabumo disse que o encontro com a chefe do órgão legislativo serviu para coordenar as atividades de cooperação visando recuperar a confiança da população nas instituições do Estado. Mabumo acrescentou por isso mesmo que a Inspeção-Geral do Estado está na fase de aprovação de regulamentos de funcionamento para o arranque efetivo das suas ações de fiscalização.
4: Nós sabemos hoje que o nome do Estado, da administração pública, está beliscado. Então, com a nossa intervenção, nós pretendemos resgatar o bom nome do Estado, trazendo boa governação, alto sentido de responsabilidade e, acima de tudo, sentido de Estado. Temos que devolver o amor à pátria. Então, este foi o objetivo que nos trouxe cá a Assembleia da República, para, mais de perto, de forma objetiva, transmitir à Presidente da Assembleia da República a nossa disponibilidade para trabalhar para o bem coletivo.
3: Já o Parlamento expressou o interesse de trabalhar em coordenação com a Inspeção-Geral do Estado para garantir a transparência e eficiência da administração pública, tal como explicou o porta-voz da Assembleia da República, Uriel Chamani.
5: A Presidente da Assembleia da República recebeu com agrado a delegação, tendo reafirmado o seu interesse cooperar com a Inspeção-Geral do Estado naquilo que diz respeito, ou que diz respeito ao mandato da Assembleia da República, no contributo do desempenho da Inspeção-Geral do Estado para a boa governação, transparência e o desenvolvimento de Moçambique.
3: A Inspeção-Geral do Estado, criada este ano, que comporta os pelouros de Auditoria Financeira e Inspeção Administrativa, deverá apresentar anualmente o informe à Assembleia da República.
0: Inspeção-Geral do Estado, recentemente criada, compromete-se a trabalhar para o resgate da credibilidade da administração pública. Credibilidade que na província de Inhambane, o governador local quer ver na gestão dos fundos destinados ao programa de combate às uniões prematuras. Horácio Romão.
6: Governador de Inhambane adverte aos diretores dos serviços distritais de saúde, mulher e ação social para não fazerem desvio da aplicação dos fundos disponibilizados pela Agência Catalã de Cooperação para o Desenvolvimento destinados às ações de combate às uniões prematuras. Francisco Pagula diz que os fundos de parceiros devem ser aplicados para os fins para os quais são alocados, de modo a conferir credibilidade. Pagula prometeu mão dura aos que violarem o cumprimento à risca desta orientação sobre a necessidade de aplicação do dinheiro destinado a projetos implementados na província com apoio de organizações não governamentais.
7: Que usem o valor alocado apenas para questões que têm a ver com o financiamento. Porque isto, se não acontecer, pode concorrer a uma má imagem do Conselho Executivo Provincial perante o nosso parceiro. Então queremos aqui solicitar, estamos cientes de que há vezes que não tem combustível para levar doentes, estamos cientes que há vezes que não há energia nas unidades sanitárias, mas queremos aqui apelar que usem este valor apenas para o objetivo o qual foi alocado. Porque esta componente de género, esta componente de casamentos prematuros, esta componente de gravidezes precoces, isto contribui para a destruição futura de uma sociedade. Então, ao não fazermos isso na íntegra, estamos a comprometer o futuro da nossa província, estamos a comprometer o futuro da nossa sociedade.
6: Francisco Pagula, governador de Inhambane, e a necessidade de se evitar desvios de aplicação dos fundos destinados a vários projetos implementados em parceria com algumas organizações não governamentais.
0: O governador de Inhambane apela à boa gestão dos fundos disponibilizados pela Agência Catalã de Cooperação para o Desenvolvimento destinados às ações de combate às uniões prematuras. E para financiar um programa integrado de desenvolvimento da cadeia de sementes agrícolas no país, o Reino dos Países Baixos compromete-se a disponibilizar 12,5 milhões de euros, o correspondente a mais de 812 milhões de meticais. O programa abrange parte das regiões norte e centro de Moçambique. Ignácio Gamay, entende.
8: A iniciativa pretende aumentar a disponibilidade de sementes certificadas e contribuir para o reforço da segurança alimentar e da produtividade agrícola no país. Denominado Moçambique Partnership, Projeto Meu, o programa terá como principal área de intervenção os corredores da Beira e de Nacala, considerados estratégicos para a produção, processamento e distribuição de sementes agrícolas. No âmbito da implementação do projeto, será assinado esta quinta-feira um memorando de entendimento entre o governo de Moçambique e o Reino dos Países Baixos. O diretor-geral da agência do Zambese, Celso Cunha, explicou que o projeto MBEU vai permitir que os produtores tenham maior acesso a sementes de qualidade adaptadas a diferentes condições agroecológicas do país. Segundo Cunha, espera-se que a iniciativa contribua para o aumento da produtividade agrícola, redução das perdas de produção e melhoria dos rendimentos dos pequenos produtores face aos impactos das alterações climáticas.
9: Que visa o fortalecimento da cadeia de valor de sementes em todo o território nacional, tendo como foco os corredores de alimento da Beira e na Cala. Referir que isto desencadeou-se a partir de uma missão feita por Sua Excelência o Ministro Roberto Mito Albino, Ministro da Agricultura, ao Reino dos Países Baixos, e é mesmo na continuidade disto.
8: O financiamento de 12,5 milhões de euros representa mais um passo no reforço da cooperação entre Moçambique e o Reino dos Países Baixos no setor agrícola considerado estratégico para o crescimento económico. Ignácio Gamay, Cidade de Tete.
0: Dezenove horas e 41 minutos. O Ministério Público vai emitir, dentro de dias, o seu parecer sobre os impactos da mineração na província de Manica, constatados durante a visita efetuada esta quarta-feira pelo Procurador-Geral da República, Américo Letella, a uma empresa mineira do distrito de Manica. Toda a informação por Bernardo Xavier.
10: A visita do Procurador-Geral da República se enquadrou na defesa dos interesses coletivos e difusos, por forma a ferir de perto como é feita a mineração naquela região. O Procurador-Geral adjunto e porta-voz da visita, Ângelo Matus, explicou que depois da visita a uma empresa que opera na região, a equipe fez o registro de todas as constatações.
11: Queríamos clarificar alguns aspectos relacionados com o badalado problema dos impactos da mineração na província de Manica, em particular aqui no distrito de Manica. Visitamos a empresa e fomos informados do processo de extração do minério, o processamento todo. Nós preferimos fazer o registro de tudo aquilo que vimos e observamos. E a partir desta informação, vamos, obviamente, depois fazer o nosso próprio juízo.
10: Ângelo Matusse disse que, com base nas constatações, poderão ser tomadas medidas de mitigação dos impactos da mineração.
11: O digníssimo Procurador-Geral da República e a sua equipa passaram a conhecer. Uma coisa era ouvir dizer, outra coisa é ter conhecido. Mas, e se for necessário, embarcarmos nas necessárias medidas de mitigação da poluição.
10: No distrito de Manica, o Procurador-Geral da República, Américo Letella, visitou a Procuradoria Distrital, o Estabelecimento Penitenciário Distrital e o Serviço Nacional de Investigação Criminal, a fim de aferir o seu desempenho. Bernardo Xavier, em Chimoio.
0: Prossegue a audição dos cidadãos nacionais no âmbito do diálogo nacional inclusivo. A preocupação sobre o acesso ao emprego e do sistema eleitoral continua a predominar nas audições que decorrem nas comunidades da província de Manica. Moisés Sayala.
12: Residentes da localidade de Munhinga, no distrito de Sussundenga, em Manica, apresentaram esta terça-feira propostas de mudanças profundas e moderadas nos pontos em debate na audição pública do Diálogo Nacional Inclusivo. Sobre as leis eleitoral e fiscal, defenderam que as mudanças poderão contribuir para a captação de mais receitas e acabar com conflitos pós-eleitorais sempre que decorra um processo de votação no país. Na área económica, pedimos revisão. Porque quando vendemos os nossos produtos, por exemplo, não temos tido muitos rendimentos. Pedimos revisão para nos permitir ajudar os nossos filhos a estudarem. Porque agora, ao graduar, os nossos filhos também têm tido dificuldades de encontrar postos de emprego. Todos estamos a aprender com este diálogo. Na área económica, há poucos postos de emprego. Pedimos a revisão da lei do trabalho e pedimos também mudanças moderadas e profundas. O chefe da equipa técnica do Diálogo Nacional Inclusivo, que trabalha na província de Manica, Simon Makuyana, disse que a unidade nacional é a base para o sucesso do atual modelo de diálogo.
13: Tudo que nós falamos aqui só será válido se nós estivermos unidos, conciliados. Sem conciliação, nada podemos ter progresso. Nenhum moçambicano sozinho, mesmo tenha estudado como, pode contribuir e fazer desenvolver o mundo. O desenvolvimento de Moçambique precisa de cada um.
12: Esta quarta-feira, a Comissão Técnica trabalha no posto administrativo de Zembe, no distrito de Makati. A partir da cidade de Chimoio, Moisés Sayala.
0: No distrito de Marraquém, província de Maputo, o diálogo nacional inclusivo é visto como oportunidade para consolidar a paz e unidade nacional. Jornalista Domingos Macalano.
14: Os nossos interlocutores destacam que esta fase deve transcender os interesses particulares e partidários entre os moçambicanos, visando a consolidação das ideias apresentadas em todo o país. A necessidade de uma revisão pontual da atual lei eleitoral é vista como prioritária pelos líderes comunitários do distrito de Marraqueni.
15: Denis José Maung, estamos a gostar do que está a suceder, porque é uma realidade daquilo que está a dizer. Cada pessoa dizer aquela maneira dele para a nossa governação estar bem. Só que aqui nós estamos a discutir em questões políticas. Nós queremos que o país andasse, não divergências políticas.
16: Raimundo Vascunhac, aqui em Moçambique, há necessidade de facto haver essas conversações que estamos tendo neste momento a decorrer a sermão, não olharmos de partes políticas, porque isso aí que nos traz barulho.
14: O coordenador da Comissão Técnica para o Diálogo Nacional Inclusivo, ao nível da província de Maputo, João Zonjo, apresentou durante o encontro algumas ideias já sistematizadas ao nível nacional, em resultado das auscultações já realizadas.
17: E na fase das auscultações foram ditas coisas, algumas concordam-se, outras coisas não se concordam. Durante as auscultações, que foram feitas do Rovuma ao Maputo, houve pessoas que disseram que os professores não podiam continuar a participar nos processos eleitorais. É uma ideia, é uma opinião, não é decisão.
14: Esta quinta-feira, a Comissão Técnica para o Diálogo Nacional Inclusivo, ao nível da província de Maputo, trabalha no distrito da Matola no âmbito da segunda fase deste processo, visando o reforço da paz e unidade nacional entre os moçambicanos.
0: No ar, o Jornal da Rádio Moçambique, transmitido da capital moçambicana, Maputo. Regressamos a Inhambane, onde continuam a faltar médicos especialistas no Hospital Provincial, apesar de parte destes profissionais terem seguido já há algum tempo para fora da província à busca de formação. Ao que se sabe, os médicos, depois de se especializarem, recusam-se a regressar à proveniência. Venâncio Macão.
18: A recusa de regresso de médicos bolseiros após a sua formação cria déficit de especialista no Hospital Provincial de Inhambane. Como transtorno, força a transferência de doentes para o Hospital Central de Maputo. A preocupação foi apresentada esta quarta-feira pela diretora do Hospital Provincial de Inhambane ao chefe da bancada da Frelimo na Assembleia da República, Feliz Silvia. Na ocasião, Feliz Silvia diz tratar-se de uma situação preocupante cuja solução deve ser encontrada o mais rápido possível.
19: Isto é extremamente preocupante. Temos que incentivar e estimular esses profissionais para que voltem a prestar serviços onde saíram, porque eles foram melhorar a sua formação para poder servir esta província. Sabemos que um dos desafios tem a ver com a ortopedia, por causa dos acidentes de viação.
18: Feliz Silvia, chefe da bancada da Frelimo na Assembleia da República, preocupado com a falta de médicos especialistas no Hospital Provincial de Inhambane. Na visita à maior unidade sanitária da província, a bancada da Frelimo na Assembleia da República ofereceu pouco mais de uma tonelada de arroz, farinha de milho, feijão e óleo alimentar. Venâncio Macam, Inhambane.
0: Moçambique acolhe em outubro o próximo 2º Fórum Económico da Mulher. É um evento de partilha de experiências para o fortalecimento da capacidade empresarial feminina no país. Laurinda Manica, da nossa redação central.
20: O empoderamento económico da mulher moçambicana é considerado um fator importante para a sustentabilidade da economia no país. É um posicionamento defendido hoje em Maputo pela representante da Diretora Nacional do Trabalho, Gênero e Ação Social. Paulina Cueteia falava em conferência de imprensa que serviu para o lançamento do 2º Fórum Económico da Mulher a decorrer em outubro próximo na capital do país. Na ocasião, Paulina Cueteia reiterou o compromisso do governo em continuar a criar condições favoráveis ao empreendedorismo feminino e acesso ao crédito.
21: O governo continua a fortalecer parcerias com o setor privado, a sociedade civil, a banca, as instituições financeiras e os parceiros de cooperação, com vista a acelerar a participação das mulheres na economia nacional. Neste contexto, destaca-se iniciativas estruturantes como o programa Empodera, para promover uma sociedade mais justa, equitativa e próspera, onde nenhuma mulher fica para trás e todos possam contribuir plenamente para o desenvolvimento de Moçambique.
20: Por sua vez, a diretora executiva da Confederação das Associações Económicas de Moçambique, CTA, Teresa Moenda, disse que o segundo Fórum Económico da Mulher visa essencialmente partilhar experiências e contribuir para o fortalecimento da capacidade empresarial feminina no país.
21: O Fórum Económico Mulher representa, por isso, uma oportunidade para renovar este compromisso coletivo e construir uma agenda de reformas que permita transformar o enorme potencial das mulheres em mais investimento, mais empresas, mais exportações, mais emprego e maior crescimento econômico.
20: Diretora executiva da CTA, Teresa Moenda, falando hoje em Maputo durante o lançamento do segundo Fórum Económico da Mulher a decorrer em outubro próximo na cidade de Maputo.
0: Lorinda Manica, da nossa redação central. A secretária-geral da OMM constata com satisfação o aumento de mulheres escolarizadas no distrito de Xibabava, em Sofala, cidade de Axaú, que prossegue assim a visita pela província Igreja Mapanga.
1: Combater o analfabetismo em mulheres constitui um dos desafios da Organização da Mulher Moçambicana, OMM. Este posicionamento foi manifestado esta quarta-feira pela secretária-geral Cidália Chauque durante a visita ao Círculo de Interesse da Organização no distrito de Xibabava, em Sofala. No contacto com os membros do grupo, Cidália Chauque mostrou-se satisfeita com o nível de aprendizado das mulheres, reforçando o apelo para continuarem a aprender. Fazem parte do grupo de alfabetização do Círculo de Interesse em Xibabava sede, 24 membros mulheres, algumas que abandonaram os estudos e encontraram no grupo uma oportunidade de recomeço.
2: Quando está a fazer o seu negócio, faz o troco com muita flexibilidade, então já consegue progredir porque percebe qual é o seu lucro, começa a subir também no seu negócio, aquilo que vende já sabe se vale a pena comprar para vender, se vai ter lucro ou não. Então, muitos parabéns. Vamos continuar a estudar. Português vamos aprender. Já estamos a perceber e até dizer algumas palavras. Então, até o final do ano já estaremos a falar.
1: Na ocasião, a secretária-geral da OMM disse que uma das apostas é a formação técnico-profissional das mulheres e raparigas por forma a combater o desemprego.
22: Temos que encontrar condições para podermos fazer a formação técnico-profissional. Formarmos as raparigas para poderem ter habilidades de fazer alguma coisa. Mas também tem que estar mais tempo juntas aqui no centro. A ideia do centro é encontrar um espaço onde as pessoas podem aprender todas de uma só vez.
1: Ainda no distrito de Xibabava, a secretária-geral da OMM ofereceu insumos agrícolas a um grupo de mulheres produtoras e orientou um comício na localidade de Mocheve, a partir do distrito de Xibabava e Grande Mapanga.
0: O presidente norte-americano ameaçou hoje atacar novamente o Irão pelo segundo dia consecutivo, visando nomeadamente infraestruturas civis e tomar a ilha de cargo, um importante polo petrolífero iraniano. Trump disse que, se for necessário, os Estados Unidos destruirão as centrais elétricas e as instalações de dessalinização do Irão e ameaçou tomar o controle da ilha de carga atacada na terça-feira. A Organização Mundial da Saúde alerta para o agravamento do número de pessoas com cancro. A desigualdade social é apontada pela organização como fator que torna as nações menos desenvolvidas mais vulneráveis. Jornalista Derek Macaia.
23: Uma em cada cinco pessoas poderá desenvolver cancro ao longo da vida, segundo o novo relatório da Organização Mundial da Saúde. A agência estima que mais de 20 milhões de pessoas tenham recebido um diagnóstico da doença em 2024 e alerta que este número poderá aumentar para 35 milhões até 2050. A Organização Mundial da Saúde destaca, no entanto, que as oportunidades de sobrevivência continuam a ser muito desiguais. Nos países de elevado rendimento, onde o diagnóstico é feito mais cedo e o acesso ao tratamento é maior, a taxa de sobrevivência ao cancro da mama e ao cancro infantil ultrapassa 85%. Já nos países de baixo rendimento, esse indicador é inferior a 30%. O documento alerta igualmente que o cancro continua a ser uma das principais causas de morte prematura no mundo. Apenas 12 países estão no caminho para cumprir a meta de reduzir em um terço essas mortes até 2030, enquanto dezenas de outros registram um agravamento da situação. Apesar do cenário preocupante, a OMS assinala os avanços na prevenção da doença. Entre eles, destaca a redução global do consumo de tabaco e a expansão da vacinação contra o cancro do colo do útero, atualmente integrado nos programas nacionais de imunização de 85% dos países. Perante este panorama, a Organização Mundial da Saúde defende o reforço dos sistemas de saúde, a expansão de cobertura universal dos tratamentos oncológicos e o aumento das medidas de proteção social para garantir que mais pessoas tenham acesso a diagnóstico precoce, ao tratamento e aos cuidados necessários.
0: Irregularidades na gestão financeira levam o Tesouro Sul-Africano a bloquear a transferência de verbas de funcionamento a 69 municípios, incluindo áreas com um grande aglomerado populacional. Jornalista Eduardo Figurão, correspondente da Rádio Moçambique na África do Sul.
3: O Tesouro Sul-Africano congelou a transferência de verbas deste mês de julho a 69 municípios. A medida abrange autarquias das 9 províncias da África do Sul, incluindo as áreas metropolitanas de Joanesburgo, Buffalo City, Nelson Mandela Bay e Magaungue. No total, a verba retida ronda os 13,5 mil milhões de randes, o equivalente a mais de 54 bilhões de meticais. Com esta intervenção, o governo quer impor uma disciplina fiscal rigorosa, erradicar irregularidades e garantir a boa gestão dos dinheiros públicos. O Ministério das Finanças justifica o bloqueio com o incumprimento grave e persistente da Lei de Gestão Financeira Municipal. O Tesouro garante que avisou as autarquias afetadas com a devida antecedência e assegura que o fornecimento de serviços às populações não corre perigo. Não prevemos qualquer interrupção nos serviços públicos. As transferências do Governo Central para os municípios são inferiores a 200 mil milhões de randes por ano. No entanto, o Orçamento Municipal Global, incluindo as receitas próprias, fixou-se, no último ano fiscal, nos 750 mil milhões de randes. Isto prova que as autarquias têm uma grande capacidade de arrecadação de receitas, tal como a lei prevê. Entretanto, o município de Joanesburgo veio ao público esta quarta-feira garantir que já cumpriu todos os requisitos do Tesouro. A maior cidade sul-africana espera receber a sua cota-parte de 3 bilhões e 600 milhões de randes até meados deste mês. Rádio Moçambique, Eduardo Figurão, Joanesburgo.
0: O tempo, a cidade de Tete poderá registrar amanhã 30 graus centígrados de temperatura máxima, seguida por Nampula com 29 graus. Beira, Quelimane e Pemba, 28 graus. Maputo, 27. Xai-Xai, 26. Inhambane e Vilangulo, 25. Chimoio, 24. Lixinga, 23 graus centígrados de temperatura máxima. É o fim do Jornal da Noite desta quarta-feira. Despedem-se Nelson Moando na apresentação e Michel Horácio na sonorização. Boa noite.

0: estivemos a transmitir o Jornal da Noite referente a esta quarta-feira, dia 8 de julho de 2026. Em Moçambique, neste preciso momento, são 20 horas. 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
2: Caro ouvinte, receba as nossas cordiais saudações. Mais de 1,3 milhões de veículos automóveis circulam no país, entre os quais cerca de 900 mil ligeiros, perto de 270 mil pesados, mais de 16 mil tratores e perto de 100 mil motorizadas. Do total de viaturas que circulam nas estradas nacionais, perto da metade está concentrada na área metropolitana do Grande Maputo, de acordo com dados do Instituto Nacional de Estatísticas. Os veículos são quase na totalidade movidos a combustíveis líquidos, concretamente a gasolina e o gasóleo, o que coloca a situação da mobilidade do país dependente destes recursos energéticos importados. Nesta reportagem abordamos o uso do gás natural veicular como alternativa aos combustíveis líquidos. Está na companhia de Vitor África na produção e apresentação, com a sonorização de Sidónio Pires. A gasolina e o gasóleo, principais fontes de energia usadas para o funcionamento de veículos automóveis, colocam o país vulnerável a duas situações negativas que impactam a qualidade de vida e a dinâmica da economia. Por um lado, a poluição ambiental e, por outro, a indisponibilidade destes recursos importados em função da conjuntura internacional. O choque mais recente ocorreu no auge do conflito no Médio Oriente, que opõe o Irã dos Estados Unidos e Israel. O conflito limitou a circulação de petróleo no Estreito de Hormuz e, consequentemente, os automobilistas começaram a enfrentar a falta de combustíveis nos postos de abastecimento. Automobilistas interpelados pela nossa equipa de reportagem na cidade de Maputo revelaram o drama vivido na busca da gasolina e do gasóleo. José, nome fictício de um dos nossos entrevistados, que pediu anonimato, trabalha no Distrito Municipal Camfumo, na capital do país, e conta um episódio em que só conseguiu encontrar gasolina para sua viatura no distrito da Catembe.
3: Foi difícil. Por exemplo, das últimas duas vezes que lá fui, a minha viatura era a 15ª. Depois, ao chegar mesmo no local, dizendo que o combustível acabou. E tive que dali sair para a procura do combustível em outro sítio. Até pude ir a Catembe, onde resolveu outro problema. Sim, sim.
4: Teve que sair daqui para procurar combustível na Catembe.
3: Sim, sim, sim, foi.
2: Houve quem, de tanto circular à procura de gasolina, acabou desistindo da sua viatura, optando assim em usar o transporte público, que também funcionava de forma limitada. É o caso de Maria, nome fictício de uma outra fonte que também falou aos nossos microfones na condição de anonimato.
5: Foi um transtorno maior. Eu até, na verdade, não usava viatura. Tive que estacionar porque não tinha como encontrar o combustível. Não, porque o dinheiro não existia. O dinheiro existia, mas não tinha espaço. Você passava, era possível te dizer que vai para a Carimax para abastecer. Chegava lá, encontrava quando acabou. Ia para OMM, encontrava também quando esgotou. Então era difícil circular realmente. Muitos, acho que optavam por estacionar e pegar chapa. Eu, por várias vezes, até caminhei com chapa.
2: Ter a viatura abastecida passou a ser luxo. Houve quem perdia noites no exercício de gastar combustível à procura de combustível. José João, taxista que concedeu-nos uma entrevista durante uma viagem no seu triciclo, vulgo Chopela, diz que procurar combustível passou a ser o seu vício. Tentou evitar a entrevista alegando que ia ao encontro de um cliente no bairro da CUP. Foi aí que propusemos ser mais um cliente. Pedido aprovado.
4: Então, daqui até CUP vai me cobrar o quanto?
6: Sem medicagem?
4: Sim. Não tem problema.
6: Aqui é José João. Sou mototaxista de Chopela, sim. No tempo da crise de combustível, foi muito difícil, muito desafiante, porque nós trabalhamos mesmo na base de combustível. Sem combustível, tornava-se muito difícil. Eram filas longas, às vezes chegava para abastecer. Quando era a minha vez, epa, já havia acabado o combustível. Então foi muito difícil. E também praticamente estava a trabalhar para o combustível mesmo, porque o meu vício já era ter combustível. Basta encontrar umas bombas, por mais que eu tenha o tanque cheio, tinha que voltar a encher um galão de novo.
2: O governo, ciente das desvantagens de depender da gasolina e do gasóleo, tem vindo a investir em soluções alternativas, entre as quais o uso do gás natural veicular, um recurso de que o país dispõe. É no âmbito

0: Isto significa que Moçambique começa, de forma cada vez mais concreta, a transformar os seus próprios recursos naturais em soluções para reduzir o custo de vida do seu povo. O gás é moçambicano. Por isso estivemos em Inhambane a inaugurar a primeira fábrica de gás de cozinha em Moçambique.
1: A Empresa Nacional de Hidrocarbonetos, GNH, criada em 1981, é o braço do Estado nas operações petrolíferas e nas respectivas fases das atividades de pesquisa, exploração, produção, refinação, transporte, armazenamento e comercialização de hidrocarbonetos e dos seus derivados. A empresa tem como missão
2: operar em toda a cadeia de valor da indústria de hidrocarbonetos com excelência, integridade, transparência e conformidade com as políticas ambientais, por forma a promover a sustentabilidade do crescimento do conteúdo nacional, desenvolvimento das comunidades e industrialização de Moçambique.
1: Segundo o presidente do Conselho de Administração da ENH, Rudêncio Moraes, a aposta no gás veicular vai melhorar a capacidade de mobilidade no país.
3: Nós queremos que esse gás veicular chegue a cada vez mais viaturas, o que significará chegar a cada vez mais moçambicanos, permitindo que haja menor dependência em relação aos outros combustíveis, mas também mais capacidade de mobilidade.
1: Neste momento, circulam no país cerca de 4.600 veículos movidos a gás. Em entrevista à nossa equipa de reportagem, o diretor executivo da Autogás, empresa licenciada pelo Estado para converter e abastecer veículos a gás natural, João das Neves, afirmou que a procura por este recurso energético tem vindo a aumentar.
4: Nós iniciamos este ano com cerca de 4.100 viaturas convertidas. Neste momento, este ano já atingimos as 500 viaturas convertidas e cada mês estamos a converter um pouco mais do que o mês anterior. Então, há uma tendência crescente para além dos autocarros que o Estado importou, que são cerca de 200 autocarros a gás. Temos algumas empresas de logística e não só, a importar pequenos autocarros, também caminhões a gás, e há muito interesse pelo processo de conversão. A nível de Maputo, do Grande Maputo, os trabalhadores das principais instituições, estão neste momento a aderir a processos de conversão.
1: O processo de conversão, bem como o respectivo abastecimento, estão neste momento centrados na região metropolitana do Grande Maputo, uma situação que a ENH já trabalha para reverter. A ambição da empresa e do governo é que os automobilistas possam fazer o uso do gás veicular em qualquer canto do país, segundo o PCA da ENH.
3: Como ENH, estamos a criar condições para que hajam cada vez mais centros de enchimento. Vamos aqui falar de um projeto que a ENH está agora a desenvolver, que vai iniciar no mês de julho, que é o ramal de Pambara, que vai permitir com que viabilize o processo de massificação do uso de gás no distrito de Machis. Ou seja, haverá um ramal de cerca de 1,5 km que vai ser feito do nosso gasoduto da ENH em Inhambane para Pambara, e depois de Pambara é possível, através de soluções virtuais, o que chamamos de pipelines virtuais, vamos ter uma estação mãe e depois uma estação filha. Então, essas soluções virtuais vão permitir com que o gás seja então depois transportado para Machis e depois fazer essa situação de mais veículos a utilizar o gás.
1: A ambição de levar gás para cada vez mais moçambicanos passa pela criação de infraestruturas adequadas.
3: Para acontecer isso é importante que haja infraestruturas. Então a infraestrutura apresenta-se como um elemento fundamental. E aqui falamos de infraestruturas que permitam canalizar o gás aos centros de enchimento e a partir daí as viaturas poderem então ter um acesso a esse gás. E a ideia é criar uma consistência em termos de postos de abastecimento. Como se pode ver hoje, há uma, digamos, não diríamos polarização, mas o que nós temos hoje é mais centros em Maputo e é uma necessidade de, ao longo do gasoduto, que é a infraestrutura que permite o transporte de gás, hajam outros centros, Maputo, Xaxai, estamos a falar aqui principalmente de em Covaninga, Xokwe, e afastar até a província de Inhambane. Ou seja, permitir com que nos lugares em que o gasoduto passa hajam condições de ter estações de enchimento de gás natural veicular. Isso vai fazer com que alguém que está com uma viatura a sair de Maputo a viajar para a província de Inhambane não tenha problemas de ter capacidade, de ter oportunidade de encher, se efetivamente o recurso tornar escasso na sua viatura.

0: Mas por que então optar em gás natural em detrimento de outros combustíveis? As vantagens são muitas. Comecemos com a questão do custo. No país, o gás natural veicular é vendido a 52 meticais e 73 centavos, abaixo da metade do custo do gasóleo, que é vendido a 116 meticais e 25 centavos o litro, e perto da metade do custo da gasolina, que é vendida a 93,69 o litro. Segundo o diretor executivo da Autogás, o fato de o gás natural ser produto nacional coloca o país numa situação de vantagem em relação ao custo.
1: O preço do gás depende do Ministro da Economia e Finanças e depende do Ministro de Recursos Minerais. Eles podem fixar qual é o preço pelo gás que pode ser vendido para o mercado nacional. O preço dos combustíveis líquidos importados depende do mercado internacional. Depende do câmbio do dólar, depende de fatores totalmente fora do nosso controle. Precisamos de ter uma fonte de energia que não dependa de pessoas de fora. Neste momento, o gás natural está à metade do preço dos combustíveis líquidos importados. Então, quem é que é teimoso o suficiente ou é tão rico que não lhe faça diferença continuar a andar com um combustível muito caro, se ele pode usar para o mesmo carro, para o mesmo objetivo, um combustível que é 50% mais barato? Estamos a falar, neste caso concreto, aqui um diesel a 116 meticais e um gás natural a 52 meticais por litro. Faz toda a diferença. Muito mais para aqueles que estão a trabalhar.
0: João das Neves diz que a agenda de transição energética é irreversível. Tarde ou cedo, como é clara a expressão popular, usaremos todos viaturas movidas a gás ou então elétricas.
1: Neste momento, o mundo já decidiu que temos que transitar de combustíveis líquidos para uma fonte de energia mais limpa. O gás natural, pela sua composição química, quando é queimado, não produz gases de efeito de estufa. Há uma decisão da Conferência Mundial do Ambiente que, a partir de 2035, as fábricas devem reduzir ou devem parar de produzir carros de combustíveis convencionais. E há uma agenda mundial muito forte para transicionar, para mudar-se para os carros elétricos. Os carros elétricos são muito bons, são eficazes, pese embora ainda haja problema das baterias, mas é uma boa solução.
0: Fomos à recém-criada Fundação para a Competitividade Empresarial. O nosso interesse é compreender os possíveis impactos económicos do fomento do uso do gás natural veicular no país. Segundo o economista Elcídio Bachita, com esta aposta o governo poderá passar a gastar menos na importação de combustíveis líquidos, poupanças estas que poderão ser aplicadas em setores importantes para o desenvolvimento do país.
2: No ano transato, o Estado moçambicano, o Moçambique, gastou pouco mais de US$ 1 bilhão de dólares norte-americanos na importação de combustíveis. Significa que se o país massifica o uso de gás natural veicular, vai reduzir aquilo que é a pressão sobre as reservas internacionais, ou seja, vai reduzir aquilo que é a fatura na importação dos combustíveis. O país vai passar a poupar algum dinheiro que, de certa forma, poderá ser usado pelo governo, pelo Estado, para investir em setores sociais bastante relevantes para o desenvolvimento da nossa economia, particularmente no que diz respeito à educação, à saúde, bem como o desenho de projetos que deverão gerar emprego e renda para a juventude nacional.
0: Mais do que poupar divisas na importação de combustíveis líquidos, a massificação do uso do gás natural contribui para a estabilização de preços de bens e serviços diversos.
2: O uso de gás natural veicular vai indubitavelmente reduzir aquilo que são as pressões inflacionárias dentro da economia nacional. Todos sabemos nós que os combustíveis têm um impacto bastante significativo naquilo que é o desempenho da própria economia. Quando se registra uma subida dos preços dos combustíveis no mercado internacional, que acabam tendo um efeito transmissor sobre a economia nacional, isso acaba, de certa forma, contribuindo para uma aceleração da subida dos preços dos bens e serviços produzidos internamente. Significa que com a massificação do uso do gás natural veicular vai poder-se, digamos, garantir uma maior estabilidade de preços, uma vez que o país dispõe de reservas, o país está no processo de produção de gás natural.
0: Economista moçambicano Elcídio Bachita. Mas as vantagens não terminam por aí. O gás natural é considerado uma fonte de energia limpa, o que responde a uma das maiores preocupações do mundo na atualidade, a questão da degradação do ambiente. Conversamos também com o ambientalista Rui Silva, que olha para a massificação do uso do gás natural veicular como uma decisão muito importante para o país.
3: Eu vejo com bons olhos, por vários motivos. Em primeiro lugar, embora o gás natural seja também uma energia fóssil, mas considerada uma energia limpa. E principalmente porque em termos de emissões de CO2, comparativamente aos combustíveis tradicionais, nomeadamente à gasolina, há uma redução bastante razoável em termos de emissões de gases, a rondar os 20, 25%, podendo chegar até aos 20, 25%. E, por outro lado, acaba por nós que estamos num país em desenvolvimento, com as carências que qualquer país em desenvolvimento tem em termos financeiros, acaba também por ser uma mais valia para o consumidor, uma vez que o gás natural é mais barato que os habituais combustíveis fósseis, nomeadamente a gasolina e o diesel.
0: Rui Silva reconhece os esforços do governo no sentido de massificar o uso do gás natural.
3: Neste momento, para a nossa realidade, o gás natural, sem dúvida, que é uma boa opção. Isso não há dúvidas nenhumas. Por outro lado, quero também realçar que o governo também vai decretar, ou já decretou, em termos de redução de impostos para veículos elétricos. Portanto, há todo um conjunto de medidas que merecem atenção e que vejo com alguma satisfação no sentido de reduzir este impacto que nós provocamos com os combustíveis fósseis em termos de emissões de gases com efeito de estufa.
0: Embora ainda de forma não muito significativa, as vantagens do uso do gás natural veicular já começam a se fazer sentir. Durante o pico da escassez de combustíveis líquidos no país, causada pelo conflito no Médio Oriente, os veículos movidos a gás desempenharam um papel importante na circulação de pessoas e bens, segundo o presidente do Conselho de Administração da Agência Metropolitana de Transporte de Maputo, Fernando Andela.
4: Podemos afirmar que fizemos o transporte, conseguimos responder, porque não temos registro de passageiro que queria ir para casa e dormiu na paragem. Então, nós transportamos. Com alguma dificuldade, reconhecemos, é por isso que recorremos aos nossos parceiros, como é o caso da empresa dos portos Caminhos de Ferro. Também recorremos aos nossos parceiros privados, mesmo às empresas municipais de transporte, para de alguma forma melhorarem a sua presença, reforçar a sua presença e fizeram.
0: Perguntamos a Fernando Andela como teria sido a situação de mobilidade na região metropolitana de Maputo se não existisse o gás veicular como alternativa à gasolina e ao gasóleo.
4: Não, seria, sem dúvidas, muito difícil continuar a gerir a mobilidade, porque há de perceber que o combustível diesel, a gasolina, tem também este efeito de multiplicador sobre as atividades, não apenas esta de transporte, como as outras. Subindo o preço do combustível, há tendência de alterar também o preço dos outros produtos ou serviços. Há aqui ações combinadas, quer que seja da parte do setor privado, como seja do governo, que é o Estado, e vai dando respostas aqui a esses aspectos ligados à mobilidade.
0: Como é então operar com veículos movidos a gás? A resposta a esta pergunta fomos buscar no posto de abastecimento da Autogás, localizado no bairro da Malhangalene A, na cidade de Maputo. Conversamos com operadores de transporte semicoletivo de passageiros e de táxi por aplicativo.
5: Shafiq Juma.
0: Como é que tem sido usar gás natural?
5: Gás natural é uma experiência e acho que é mais econômico em relação a gasolina e o diesel. Porque aqui uso uma botija, o full tank daquilo percorre 130 km. Sim, e compensa, compensa. Já usei gasolina, já usei diesel, já abandonei uma minibus caravana, era diesel. Por dia abastecia 5 mil meticais por dia com 2 meses de receita. E, na verdade, não aguentávamos, porque o carro consome muito, na verdade. Consome, e o gás é econômico.
0: É mais econômico. Nós estamos a sair agora de uma situação de crise de combustíveis líquidos, em que as bombas praticamente não tinham combustível. Como é que foi este período? Esteve a operar ou também esteve parado? Como?
5: Não, eu estive a operar, porque ando a gás e gasolina.
6: Arson.
0: Quanto tempo usou gás?
6: Já tenho mais que 3 anos. Certo.
0: Fazendo uma comparação entre usar gás e outros combustíveis, o que é que acha?
6: Eu acho melhor usar gás. É muito econômico e é muito tranquilo.
0: Estamos a sair agora de uma crise de combustível recentemente. Como é que era? Não parou? Esteve sempre a operar?
6: Certo. Eu nunca parei deste. Nunca parei e continuo com a minha atividade normalmente. Certo.
0: O que é que diria às pessoas que neste momento não estão a usar o gás?
6: Eu aconselho a eles adquirirem o gás. O gás é muito bom, é melhor, é econômico. E é mais viável também.
7: A gasolina chupa muito, não tem vantagem.
0: Nós tivemos aqui uma situação em que muitas bombas andaram sem combustíveis líquidos. Em algum momento vocês pararam de trabalhar?
7: Não, nós não chegamos de parar. Não chegamos de parar. Sim, mas o que é bom, seria bom o governo investir mais, qualquer bomba ter acesso a gás. Porque está vendo assim, eu faço. Uso aquela venda aqui de Caonde, João Guinho de Sano, já tenho que deslocar, ver aquele TPM ou a venda de Moçambique ali, ali no jardim. Já fica um pouco difícil. Passageiro às vezes está atrasado, já não aceita. Está vendo mesmo assim, se eu tenho 2 passageiros ali, porque não aceita. Quando eu aviso, tenho que passar das bombas na TPM, eles não posso subir porque já estou atrasado. Já seria bom eles investir mais. Por exemplo, minha veia tinha que ter ali nas bombas, da 2GM ou no estado da Machava, ou no bairro, ou mesmo no Patrício mesmo. Sim, sim.
0: Caro ouvinte, estamos nos momentos finais desta reportagem que abordou o uso do gás natural veicular como alternativa aos combustíveis líquidos no país. O gás veicular, além de proteger o país em caso de crises de combustíveis líquidos, é um aliado perfeito na proteção do meio ambiente. Esta reportagem foi produzida e apresentada por mim, Vitor África, com a sonorização de Sidónio Pires. Despedimo-nos com o compromisso do Governo em continuar a implementar iniciativas que visam a massificação do gás natural veicular.
8: Trabalhamos dia e noite para, sobretudo, traduzir este sonho numa realidade para que a NH possa efetivamente operar blocos de pesquisa. Estamos agora num processo conclusivo de um dos blocos, chamado Bloco de Inhaminga, em que a NH pretende, através desse bloco, materializar este seu sonho de operação na indústria de petróleo e gás.
9: Queremos reforçar a logística energética nacional. Queremos um Moçambique menos vulnerável às crises internacionais. Um Moçambique capaz de responder aos desafios globais com capacidade interna, inteligência estratégica, programação estratégica, antecipação estratégica e visão no futuro.

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1: A Moçambique são 20 horas e 26 minutos. Estivemos a transmitir o programa Questão de Fundo. Obrigado pela preferência. 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Aqui deste lado vamos continuar com mais música para si e vamos também falar-lhe do Dia Mundial da Alergia que hoje se celebra.
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6: São neste momento 20 horas e 29 minutos, após termos acompanhado o programa Questão de Fundo. Reservar este espaço até às 20h55 minutos para música variada.
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6: Hoje é Dia Mundial da Amizade.
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6: Vamos trazer aqui a Wilde Ferreira com o título Amigos.
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valorizar as melhores companhias. Não se pode falar de melhores amigos sem falar da importância da alegria. Porque hoje é Dia Mundial da Alegria, que é celebrado tanto anualmente a 8 de julho. A data foi criada para promover uma reflexão sobre a importância de cultivar o bem-estar e manter o espírito positivo, sendo uma oportunidade para valorizar as pequenas coisas e os bons momentos de vida. Os bons momentos de vida que passamos com a família, que passamos com as boas amizades. Razão pela qual nós estivemos aqui a ouvir a voz belíssima do Eldo Ferreira. Teu sorriso é minha alegria. Tua presença é nossa alegria. Presença, neste caso, do caro ouvinte que está ligadinho a nós desde as 8 horas e 50 minutos. Estamos a ouvir a presença da Júlia Duarte. Vamos trazer aqui o teu sorriso, a minha alegria, muito a propósito hoje do Dia Mundial da Alegria.

acompanhar-lhe nesta noite de quarta-feira, terceiro dia útil da semana. Estamos com 20 horas e 44 minutos, a passos largos para o fim deste período de emissão. A emissão prossegue das 21 até meia-noite, em conexão com a Missão Provincial de Zambésia, na língua Xisena. Vamos a ouvir a Miriam Makeba. Música para seu ouvido. Música para seu agrado.

com esta belíssima composição de Oliver Mutuku. Termina assim esta emissão em português, em que estivemos juntos desde as 11h50 até as 13h50 e voltamos a fazer-lhe companhia. Às 18h50 até esta parte. Muito obrigada pelo carinho da sua audiência. Ganhar os nossos corações, estarem ligadinho a nós, tal como diz aqui o Fidel Mazenda, neste sucesso 2017. Abraços da Loig Nascimento e Virgílio Pedro de Cacete. Estamos juntos, ótima escuta, restante programação que se segue.

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2: Estes dias, boa noite, ouvinte. O Reino dos Países Baixos vai disponibilizar 12,5 milhões de euros, o equivalente a mais de 812 milhões de meticais, para financiar um programa integrado de desenvolvimento da cadeia de sementes agrícolas em Moçambique. O montante será disponibilizado à luz de um projeto denominado MBU, visando aumentar a disponibilidade de sementes, principalmente nos corredores da Beira e na Cala. O diretor-geral da agência do Zambeze, Celso Cunha, explicou que o projeto vai permitir que os produtores tenham maior acesso às sementes de qualidade, adaptadas a diferentes condições agroecológicas do país.
3: Isto desencadeou-se a partir de uma missão feita por Sua Excelência o ministro Roberto Micalbini, ministro da Agricultura, ao Reino dos Países Baixos.
2: O financiamento de 12,5 milhões de euros representa mais um passo no reforço da cooperação entre Moçambique e o Reino dos Países Baixos no setor agrícola, considerado estratégico para o crescimento económico. Ministra dos Negócios Estrangeiros e Cooperação, Maria Manuela Lucas, recebe esta quinta-feira o seu homólogo da Rússia, Sergei Lavrov. Um comunicado do Ministério dos Negócios Estrangeiros indica que os dois governantes vão abordar o aprofundamento e a dinamização das relações de amizade, solidariedade e cooperação, assim como a situação política, económica e social dos seus respectivos países. A visita de dois dias do ministro Lavrov a Moçambique é em resposta ao convite formulado pela ministra Maria Manuela Lucas na visita que efetuou à Federação da Rússia em julho do ano passado. O Serviço Nacional de Salvação Pública, SENSAP, em Sofala, desencoraja o uso de fogões a carvão e lenha em espaços fechados para o aquecimento. A instituição lembra que a inalação de monóxido de carbono pode causar morte, além do risco de incêndios nas residências. O porta-voz do SENSAP em Sofala, Fernando Farias, diz que é comum no inverno as pessoas fazerem fogueira no interior das habitações para se aquecerem, uma prática com consequências nefastas.
4: Nós temos deixado de ficar os apelos, toda a população em geral, no sentido de prevenir a asfixia, isto é, aconselhando a nossa população a não fazer o lume no interior da residência, sobretudo, algumas pessoas acabam perdendo a vida porque acabam deixando o lume dentro da residência, estão a falar de lenha ou carvão, e acabam se esquecendo de apagar, vão dormir e depois trancam toda a janela e porta e acabam inalando o fumo sem se perceber e, por conta disso, acabam perdendo a vida.
2: O Serviço Nacional de Salvação Pública em Sofala desencoraja o uso de fogões a carvão e lenha em espaços fechados para o aquecimento. O Hospital Provincial de Inhambane denuncia a existência de médicos bolseiros que, depois da formação, recusam regressar ao país. A denúncia foi apresentada pela diretora daquela unidade sanitária ao chefe da bancada da Frelimo, na Assembleia da República, Feliz Silvia, que está de visita a esta província. Feliz Silvia entende ser algo preocupante, cuja solução deve ser encontrada o mais breve possível.
5: Funcionários a nível da província que são atribuídos bolsas de estudo vão concluir os seus estudos noutros quadrantes do país, do mundo, e que depois não regressam à proveniência. Isto é extremamente preocupante. Temos que incentivar e estimular esses profissionais para que voltem a prestar serviços onde saíram, porque eles foram melhorar a sua formação para poder servir esta província.
2: Chefe da bancada parlamentar da Frelimo na Assembleia da República, Feliz Silvia. A secretária-geral da Organização da Mulher Moçambicana quer mais ações para continuar a combater o analfabetismo nas mulheres. Cidália Chauque manifestou posicionamento esta quarta-feira durante uma visita ao Círculo de Interesse da Organização no distrito de Chibabava, em Sofala. Na mesma ocasião, mostrou-se satisfeita com o nível...

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2: Freitas, boa noite, ouvinte. O Reino dos Países Baixos vai disponibilizar 12,5 milhões de euros, o equivalente a mais de 812 milhões de meticais, para financiar um programa integrado de desenvolvimento da cadeia de sementes agrícolas em Moçambique. O montante será disponibilizado à luz de um projeto denominado MBU, visando aumentar a disponibilidade de sementes, principalmente nos corredores da Beira e na Cala. O diretor-geral da agência do Zambeze, Celso Cunha, explicou que o projeto vai permitir que os produtores tenham maior acesso às sementes de qualidade, adaptadas a diferentes condições agroecológicas do país.
3: Isto desencadeou-se a partir de uma missão feita por Sua Excelência o ministro Roberto Nito Albino, ministro da Agricultura, ao Reino dos Países Baixos.
2: O financiamento de 12,5 milhões de euros representa mais um passo no reforço da cooperação entre Moçambique e o Reino dos Países Baixos no setor agrícola, considerado estratégico para o crescimento económico. Ministra dos Negócios Estrangeiros e Cooperação, Maria Manuela Lucas, recebe esta quinta-feira o seu homólogo da Rússia, Sergei Lavrov. Um comunicado do Ministério dos Negócios Estrangeiros indica que os dois governantes vão abordar o aprofundamento e a dinamização das relações de amizade, solidariedade e cooperação, assim como a situação política, económica e social dos seus respectivos países. A visita de 2 dias do ministro Lavrov a Moçambique é em resposta ao convite formulado pela ministra Maria Manuela Lucas na visita que efetuou à Federação da Rússia em julho do ano passado. O Serviço Nacional de Salvação Pública, SENSAP, em Sofala, desencoraja o uso de fogões a carvão e lenha em espaços fechados para o aquecimento. A instituição lembra que a inalação de monóxido de carbono pode causar morte, além do risco de incêndios nas residências. O porta-voz do SENSAP em Sofala, Fernando Farias, diz que é comum no inverno as pessoas fazerem fogueira no interior das habitações para se aquecerem, uma prática com consequências nefastas.
4: Nós temos deixado de ficar os apelos, toda a população em geral, no sentido de prevenir a asfixia, isto é, aconselhando a nossa população a não fazer o lume no interior da residência, sobretudo, algumas pessoas acabam perdendo a vida porque acabam deixando o lume dentro da residência, estão a falar de lenha ou carvão, e acabam se esquecendo de apagar, vão dormir e depois trancam toda a janela e porta e acabam inalando o fumo sem se perceber e, por conta disso, acabam perdendo a vida.
2: O Serviço Nacional de Salvação Pública em Sofala desencoraja o uso de fogões a carvão e lenha em espaços fechados para o aquecimento. O Hospital Provincial de Inhambane denuncia a existência de médicos bolseiros que, depois da formação, recusam regressar ao país. A denúncia foi apresentada pela diretora daquela unidade sanitária ao chefe da bancada da Frelimo, na Assembleia da República, Feliz Silvia, que está de visita a esta província. Feliz Silvia entende ser algo preocupante, cuja solução deve ser encontrada o mais breve possível.
5: Funcionários a nível da província que são atribuídos bolsas de estudo vão concluir os seus estudos noutros quadrantes do país, do mundo, e que depois não regressam à proveniência. Isto é extremamente preocupante. Temos que incentivar e estimular esses profissionais para que voltem a prestar serviços onde saíram, porque eles foram melhorar a sua formação para poder servir esta província.
2: Chefe da bancada parlamentar da Frelimo na Assembleia da República, Feliz Silvia. A secretária-geral da Organização da Mulher Moçambicana quer mais ações para continuar a combater o analfabetismo nas mulheres. Cidália Chauque manifestou posicionamento esta quarta-feira durante uma visita ao Círculo de Interesse da Organização no distrito de Chibabava, em Sofala. Na mesma ocasião, mostrou-se satisfeita com o nível de aprendizado das mulheres, reforçando o apelo para continuarem a estudar.
6: Quando está a fazer o seu negócio, faz o troco com muita flexibilidade, então já consegue progredir, porque percebe qual é o seu lucro, começa a subir também no seu negócio, aquilo que vende já sabe se vale a pena comprar para vender, se vai ter lucro ou não. Então, muitos parabéns. Vamos continuar a estudar português, vamos aprender. Já estamos a perceber e até dizer algumas palavras. Então, até o final do ano já estaremos a falar.
2: Secretária-Geral da Organização da Mulher Moçambicana, Cidália Chauque. Na atualidade internacional, o presidente da Nigéria ordena uma investigação sobre a agência governamental falsa que quase burlou $944 mil ao Estado. Bolatinubo dá 30 dias à Comissão Independente de Práticas Corruptas e outros crimes relacionados para apurar as denúncias de cartas de nomeação falsificadas e alegações de que a agência utilizou uma nomeação presidencial falsa para obter reconhecimento oficial, incluindo auxílio na obtenção de vistos. A agência, denominada Conselho Presidencial de Promoção da Intervenção Estrangeira, não existe, segundo a legislação nigeriana, e mesmo assim, estava previsto que recebesse mais de $900 mil do orçamento do Estado. Fechamos com a previsão do tempo. A cidade de Teato poderá registrar esta quinta-feira 30 graus Celsius de temperatura máxima, seguida por Nampula com 29 graus. As cidades da Beira, Quelimane e Pemba poderão atingir 28 graus, Maputo 27, Xai-Xai 26, Inhambane e Vilanculo 25, Chimoio 24 e Lixinga 23 graus centígrados. Apresentamos as notícias a esta hora, as próximas às 23 horas e 30 minutos, no último jornal. 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
1: Boa noite, seja bem-vindo ao Último Jornal da Rádio Moçambique. São tópicos desta edição. Presidente da República defende que a geração atual deve definir o futuro de Moçambique com responsabilidade e comprometimento. Daniel Chapo falava hoje em Maputo, na abertura da primeira Conferência Internacional sobre Desenvolvimento Inclusivo e Sustentável, que marca o fim da Agenda 2025 e início da Agenda 2050. No estrangeiro, o governo sul-africano congela verbas deste mês de 69 municípios. Destaques do Último Jornal, edição de quarta-feira, 8 de julho de 2026. Michel Horácio está na sonorização e Jacinta Mitambo na edição e apresentação. Uma dupla que lhe deseja boa audição.

0: Presidente da República pede maior responsabilidade dos decisores públicos atuais, de modo a assegurar o desenvolvimento do país. Daniel Chapo diz que as gestões atuais devem merecer avaliação das gerações vindouras, por isso, defende melhor definição sobre o país que se pretende no futuro. Célia Manjan desenvolve a notícia.
1: O Presidente da República desafia a geração atual a definir o futuro de Moçambique com responsabilidade e comprometimento. Para Daniel Chapo, desta forma o país estará economicamente mais forte para responder aos desafios do desenvolvimento nos próximos 25 anos. O chefe de Estado falava hoje em Maputo na cerimónia de abertura da primeira Conferência Internacional sobre Desenvolvimento Inclusivo e Sustentável, que marca o fim da Agenda 2025 e início da Agenda 2050.
2: Daqui a 25 anos, uma nova geração de moçambicanos voltará certamente a reunir-se para avaliar as escolhas que hoje fizemos. Perguntarão se estivemos à altura das oportunidades que a história colocou diante de nós. Perguntarão se soubemos transformar os recursos em prosperidade, se transformamos reformas em resultados concretos para o processo de desenvolvimento, para beneficiar o povo. Se reduzimos as desigualdades sociais, se construímos instituições mais fortes e se deixamos um país mais desenvolvido, mais competitivo, mais justo e mais inclusivo. É essa responsabilidade que hoje carregamos como uma geração.
1: O Presidente da República disse ainda que o desenvolvimento do país deve ser da responsabilidade de todos os moçambicanos.
2: O desenvolvimento que almejamos não será construído apenas pelo governo, mas por todos nós, daí a razão desta conferência. Cada um tem um papel insubstituível, porque nenhuma estratégia nacional terá sucesso, nenhuma visão nacional terá sucesso se não for apropriada por toda a sociedade.
1: A primeira Conferência Internacional sobre Desenvolvimento Inclusivo e Sustentável tinha como objetivo principal avaliar os progressos que o país alcançou durante a implementação da Agenda 2025 e projetar os próximos 25 anos. O evento, promovido pelo Ministério da Planificação e Desenvolvimento e a Fundação Mecanismo de Apoio à Sociedade Civil, juntou cerca de 500 participantes.
0: Presidente da República falava na primeira Conferência Internacional sobre Desenvolvimento Inclusivo e Sustentável. O encontro tinha por objetivo avaliar os progressos que o país alcançou durante a implementação da Agenda 2025 e projetar os próximos 25 anos. O evento terminou esta noite e o jornalista Leopoldo Agapito traz o essencial desta reunião.
3: O ministro da Planificação e Desenvolvimento disse que Moçambique tem pela frente a maior oportunidade económica para criar uma geração estável se o país fizer as escolhas acertadas com os ganhos decorrentes da exploração de gás natural da bacia do Rovuma em Cabo Delgado. Salim Valá falava na noite desta quarta-feira em Maputo, no encerramento da primeira Conferência Internacional sobre Desenvolvimento Inclusivo e Sustentável. O governante sublinhou que o encontro teve o mérito de procurar consensos em meio a diferenças de opiniões sobre as estratégias de desenvolvimento que o país deve seguir até o ano 2050.
4: E a partir das nossas diferenças, e não apesar delas, procuramos construir consensos. Não subestimemos o significado deste facto. Em muitos lugares do mundo, a diferença tem se tornado um muro. Aqui, hoje, fizemos dela uma mesa para discutir assuntos do nosso Moçambique. Mostramos que o diálogo inclusivo não é um obstáculo ao desenvolvimento, é o seu método.
3: O ministro da Planificação e Desenvolvimento anotou que o desafio deste governo passa por transformar as riquezas do subsolo no bem-estar coletivo.
4: O Moçambique que nos comprometemos a construir é um país onde a riqueza do subsolo deve se transformar em escolas, hospitais e estradas. Onde o jovem não precisa de emigrar para ter futuro. Onde nenhuma criança fica para trás por ter nascido fora da capital. É esse o Moçambique de 2050 que hoje começamos, de facto, a construir.
3: Ministro da Planificação e Desenvolvimento, Salim Valá, falando na noite desta quarta-feira em Maputo, no encerramento da primeira Conferência Internacional sobre Desenvolvimento Inclusivo e Sustentável. A reunião avaliou os progressos que o país alcançou durante a implementação da Agenda 2025 e projeta os próximos 25 anos.
0: No ar, o último jornal. A Inspeção-Geral do Estado compromete-se a trabalhar para o resgate da credibilidade da administração pública. O detalhe por Paulino Nunes.
5: O compromisso foi expresso esta quarta-feira em Maputo pelo Inspetor-Geral Adjunto após um encontro que a direção da Inspeção-Geral do Estado manteve com a Presidente da Assembleia da República, Margarida Talapa. Emmanuel Mabumo disse que o encontro com a chefe do órgão legislativo serviu para coordenar as atividades de cooperação visando recuperar a confiança da população nas instituições do Estado. Mabumo acrescentou por isso mesmo que a Inspeção-Geral do Estado está na fase de aprovação de regulamentos de funcionamento para o arranque efetivo das suas ações de fiscalização.
6: Nós sabemos hoje que o nome do Estado, da administração pública, está beliscado. Então, com a nossa intervenção, nós pretendemos resgatar o bom nome do Estado, trazendo boa governação, alto sentido de responsabilidade e, acima de tudo, sentido de Estado. Temos que devolver o amor à pátria. Então, este foi o objetivo que nos trouxe cá à Assembleia da República para, mais de perto, de forma objetiva, transmitir à Presidente da Assembleia da República a nossa disponibilidade para trabalhar para o bem coletivo.
5: Já o Parlamento expressou o interesse de trabalhar em coordenação com a Inspeção-Geral do Estado para garantir a transparência e eficiência da administração pública, tal como explicou o porta-voz da Assembleia da República, Uriel Chamani.
7: A Presidente da Assembleia da República recebeu com agrado a delegação, tendo reafirmado o seu interesse em cooperar com a Inspeção-Geral do Estado naquilo que diz respeito ao mandato da Assembleia da República no contributo do desempenho da Inspeção-Geral do Estado para a boa governação, transparência e o desenvolvimento de Moçambique.
5: A Inspeção-Geral do Estado, criada este ano, que comporta os pelouros de auditoria financeira e inspeção administrativa, deverá apresentar anualmente o informe à Assembleia da República.
0: A Inspeção-Geral do Trabalho compromete-se a trabalhar para o resgate da credibilidade da administração pública. Credibilidade que, na província de Inhambane, o governo local quer ver na gestão dos fundos destinados ao programa de combate às uniões prematuras. Jornalista Horácio Romão.
8: Governador de Inhambane adverta os diretores dos serviços distritais de saúde, mulher e ação social para não fazerem desvio da aplicação dos fundos disponibilizados pela Agência Catalã de Cooperação para o Desenvolvimento destinados às ações de combate às uniões prematuras. Francisco Pagula diz que os fundos de parceiros devem ser aplicados para os fins para os quais são alocados, de modo a conferir credibilidade. Pagula prometeu mão dura aos que violarem o cumprimento à risca desta orientação sobre a necessidade de aplicação do dinheiro destinado a projetos implementados na província com apoio de organizações não governamentais.
9: Que usem o valor alocado apenas para questões que têm a ver com o financiamento. Porque isto, se não acontecer, pode concorrer a uma má imagem do Conselho Executivo Provincial perante o nosso parceiro. Então queremos aqui solicitar, estamos cientes de que há vezes que não tem combustível para levar doentes, estamos cientes que há vezes que não há energia nas unidades sanitárias, mas queremos aqui apelar que usem este valor apenas para o objetivo com o qual foi alocado. Porque esta componente de género, esta componente de casamentos prematuros, esta componente de gravidezes precoces, isto contribui para a destruição futura de uma sociedade. Então, ao não fazermos isso na íntegra, estamos a comprometer o futuro da nossa província, estamos a comprometer o futuro da nossa sociedade.
8: Francisco Pagula, governador de Inhambane, e a necessidade de se evitar desvios de aplicação dos fundos destinados a vários projetos implementados em parceria com algumas organizações não governamentais.
0: O governador de Inhambane apela à boa gestão dos fundos disponibilizados pela Agência Catalã de Cooperação para o Desenvolvimento destinados às ações de combate às uniões prematuras. E para financiar um programa integrado de desenvolvimento da cadeia de sementes agrícolas no país, o Reino dos Países Baixos compromete-se a disponibilizar 12,5 milhões de euros, o correspondente a mais de 812 milhões de meticais. O programa abrange parte das regiões norte e centro de Moçambique. Jornalista Ignacio Gamayo.
10: A iniciativa pretende aumentar a disponibilidade de sementes certificadas e contribuir para o reforço da segurança alimentar e da produtividade agrícola no país. Denominado Moçambique Partnership, Projeto Meu, o programa terá como principal área de intervenção os corredores da Beira e de Nacala, considerados estratégicos para a produção, processamento e distribuição de sementes agrícolas. No âmbito da implementação do projeto, será assinado esta quinta-feira um memorando de entendimento entre o governo de Moçambique e o Reino dos Países Baixos. O diretor-geral da agência do Zambeze, Celso Cunha, explicou que o projeto MBEU vai permitir que os produtores tenham maior acesso a sementes de qualidade adaptadas a diferentes condições agroecológicas do país. Segundo Cunha, espera-se que a iniciativa contribua para o aumento da produtividade agrícola, redução das perdas de produção e melhoria dos rendimentos dos pequenos produtores face aos impactos das alterações climáticas.
11: Que visa o fortalecimento da cadeia de valor de sementes em todo o território nacional, tendo como foco os corredores de alimento da Beira e Nacala. Referir que isto desencadeou-se a partir de uma missão feita por Sua Excelência o Ministro Roberto Nito Albino, Ministro da Agricultura, ao Reino dos Países Baixos, e é mesmo na continuidade disto.
10: O financiamento de 12,5 milhões de euros representa mais um passo no reforço da cooperação entre Moçambique e o Reino dos Países Baixos no setor agrícola considerado estratégico para o crescimento económico. Ignacio Gamay, Cidade de Tete.
0: O último jornal a ser transmitido nos estúdios centrais em Maputo. O governo reitera o seu compromisso em continuar a criar condições favoráveis ao empreendedorismo feminino e acesso ao crédito. O compromisso foi reafirmado hoje em Maputo no lançamento do 2º Fórum Econômico da Mulher, a decorrer em outubro do próximo ano na capital do país. Jornalista Laurinda Manica.
12: O empoderamento econômico da mulher moçambicana é considerado um fator importante para a sustentabilidade da economia no país. É um posicionamento defendido hoje em Maputo pela representante da Diretora Nacional do Trabalho, Gênero e Ação Social. Paulina Cueteia falava em conferência de imprensa que serviu para o lançamento do 2º Fórum Econômico da Mulher a decorrer em outubro próximo na capital do país. Na ocasião, Paulina Cueteia reiterou o compromisso do governo em continuar a criar condições favoráveis ao empreendedorismo feminino e acesso ao crédito.
13: O governo continua a fortalecer parcerias com o setor privado, a sociedade civil, a banca, as instituições financeiras e os parceiros de cooperação com vista a acelerar a participação das mulheres na economia nacional. Neste contexto, destaca-se iniciativas estruturantes como o programa Empodera para promover uma sociedade mais justa, equitativa e próspera, onde nenhuma mulher fica para trás e todos possam contribuir plenamente para o desenvolvimento de Moçambique.
12: Por sua vez, a diretora executiva da Confederação das Associações Económicas de Moçambique, CTA, Teresa Moenda, disse que o 2º Fórum Económico da Mulher visa essencialmente partilhar experiências e contribuir para o fortalecimento da capacidade empresarial feminina no país.
14: O Fórum Económico Mulher representa, por isso, uma oportunidade para renovar este compromisso coletivo e construir uma agenda de reformas que permita transformar o enorme potencial das mulheres em mais investimento, mais empresas, mais exportações, mais emprego e maior crescimento econômico.
12: Diretora executiva da CTA, Teresa Moenda, falando hoje em Maputo durante o lançamento do 2º Fórum Econômico da Mulher a decorrer em outubro próximo na cidade de Maputo.
0: E a secretária-geral da OMM constata com satisfação o aumento de mulheres escolarizadas no distrito de Chibabava, na província de Sofala. O detalhe por Igrene Mapanga.
15: Combater o analfabetismo em mulheres constitui um dos desafios da Organização da Mulher Moçambicana, OMM. Este posicionamento foi manifestado esta quarta-feira pela secretária-geral Cidália Chauk durante a visita ao Círculo de Interesse da organização no distrito de Chibabava, em Sofala. No contacto com os membros do grupo, Cidália Chauk mostrou-se satisfeita com o nível de aprendizado das mulheres, reforçando o apelo para continuarem a aprender. Fazem parte do grupo de alfabetização do Círculo de Interesse em Chibabava sede, 24 membros mulheres, algumas que abandonaram os estudos e encontraram no grupo uma oportunidade de recomeço.
16: Quando está a fazer o seu negócio, faz o troco com muita flexibilidade, então já consegue progredir porque percebe qual é o seu lucro, começa a subir também no seu negócio, aquilo que vende já sabe se vale a pena comprar para vender, se vai ter lucro ou não. Então, muitos parabéns. Vamos continuar a estudar português, vamos aprender. Já estamos a perceber e até dizer algumas palavras. Então, até o final do ano já estaremos a falar.
15: Na ocasião, a secretária-geral da OMM disse que uma das apostas é a formação técnico-profissional das mulheres e raparigas, por forma a combater o desemprego.
17: Temos que encontrar condições para podermos fazer a formação técnico-profissional. Formarmos as raparigas para poderem ter habilidades de fazer alguma coisa. Mas também tem que estar mais tempo juntas aqui no centro. A ideia do centro é encontrar um espaço onde as pessoas podem aprender todas de uma só vez.
15: Ainda no distrito de Chibabava, a secretária-geral da OMM ofereceu insumos agrícolas a um grupo de mulheres produtoras e orientou um comício na localidade de Mocheve, a partir do distrito de Chibabava e Grande Mapanga.
0: O Serviço Nacional de Salvação Pública, SENSAP, em Sofala, desencoraja o uso de fogões a carvão e lenha em espaços fechados para o aquecimento. Paulo MacArthur desenvolve a notícia.
18: A instituição lembra que a inalação de monóxido de carbono pode causar morte, além do risco de incêndios nas residências. O porta-voz do SENSAP em Sofala, Fernando Faria, diz que é comum no inverno as pessoas fazerem fogueira no interior das habitações para se aquecerem, uma prática com consequências nefastas. Explica que o uso de braseiras ou fogões a carvão em divisões sem circulação do ar cria o cúmulo de monóxido de carbono.
19: Nós temos deixado de ficar os apelos, toda a população em geral, no sentido de prevenir a asfixia, isto é, aconselhando a nossa população a não fazer o lume no interior da residência. Sobretudo, algumas pessoas acabam perdendo a vida porque acabam deixando o lume dentro da residência, estão a falar de lenha ou carvão, e acabam se esquecendo de apagar, vão dormir e depois trancam toda a janela e porta e acabam inalando o fumo sem se perceber e, por conta disso, acabam perdendo a vida. Então, essa é a razão pela qual que o SENSAP tem feito o trabalho de sensibilização, de modo a fazer chegar a informação para a nossa população, no sentido de inverter o cenário mesmo de casos de asfixia por conta mesmo de inalação do fumo. Todo cuidado é pouco, só assim é que podemos evitar mais casos de incêndio que tem sido registrado nos últimos tempos.
18: O porta-voz do Serviço Nacional de Salvação Pública SENSAP em Sofala, Fernando Faria, apelando à cautela no uso de fogo para o aquecimento em dias de frio. Da cidade da Beira, Paulo MacArthur.
0: O primeiro secretário da Frelimo Entete apela à participação ativa da população na segunda ronda das audições públicas do Diálogo Nacional Inclusivo, uma oportunidade histórica para consolidar a unidade nacional. Os detalhes por Ana Vinila.
20: O apelo foi lançado esta quarta-feira num comício realizado na localidade de Namingona, no distrito de Angônia, ato que assinalou o início de uma visita de monitoria e assistência aos órgãos de base da Frelimo. Na sua intervenção, Cláudio Roda referiu que a segunda fase dos encontros de auscultação pública representa um espaço privilegiado para que os moçambicanos apresentem as suas ideias, preocupações e propostas sobre matérias do país. Segundo Roda, o Diálogo Nacional Inclusivo constitui um marco histórico no percurso político de Moçambique, por proporcionar um ambiente de participação aberta de toda a população.
2: Os moçambicanos temos que estar em paz. Também temos provas que nenhum país pode desenvolver sem paz. Se a nossa agenda é desenvolvimento, significa imediatamente nós temos que ser pessoas que gostam de paz. Nenhum moçambicano deve ter ódio contra outro moçambicano. Nesta nossa província já está a acontecer esse diálogo na Sonequi, onde os moçambicanos sentam, conversam para discutir a vida do seu país, mas sobretudo conservação da paz.
20: Em Angonia, Cláudio Roda, primeiro secretário do partido Frelimo Entate, irá manter encontros com os órgãos sociais deste partido, nomeadamente OJM, OMM e Associação dos Combatentes da Luta de Libertação Nacional, ACLIN. A agenda contempla ainda reuniões com líderes religiosos, autoridades comunitárias e diversos segmentos da sociedade. A partir da Vila Olongwe, no distrito de Angonia, Ana Avenila.
0: O Partido Podemos constata com satisfação a retoma e a melhoria dos serviços de raio-x no Hospital Rural de Chicoque, na cidade de Amaxixe. A constatação foi feita pelo chefe da bancada parlamentar do Podemos da Assembleia da República, Sebastião Mussanyane, que trabalha na província de Inhambane. Reporta Efraim Macitela.
21: A constatação foi feita durante uma visita de trabalho a esta unidade sanitária que serve de referência para os distritos de Machis, Morrombene, Omuini e Panda.
22: Passamos pela área dos raios-x, concluímos que é lá um novo equipamento que funciona, o sistema de inteligência artificial, que também tem contribuído para que tenhamos os resultados em tempo recorde. Satisfeito em ver que também o serviço de estomatologia retomou ao seu funcionamento normal.
21: Apesar da nota positiva, o deputado defende que os hospitais devem ser isentos do sistema de energia pré-pago, vulgo Credelec, para garantir o funcionamento ininterrupto dos equipamentos. O parlamentar reconhece, contudo, que o Hospital Rural de Chicoque tem recorrido a painéis solares como alternativa nos momentos em que a falta de fundos impede a compra de energia convencional.
22: Imaginemos que o médico esteja numa cirurgia e o Credelec acabe. E é o que tem acontecido em alguns hospitais. E ficamos felizes, pelo menos, em saber que aqui em Chicoque usa-se o sistema de painéis solares para, de alguma forma, reduzir riscos em sala de cirurgia, assim como também no banco de socorro.
21: Durante a visita, o chefe da bancada parlamentar do Podemos encorajou os profissionais da saúde afetos ao Hospital Rural de Chicoque para continuarem a agir com zelo e compromisso no atendimento aos pacientes, mesmo diante das limitações e desafios que o setor enfrenta.
22: Temos consciência das deficiências que o país enfrenta, mas que as deficiências não sejam a razão para que o povo não tenha os melhores serviços, para que o povo não seja atendido. Cada um no seu lugar tem que fazer um esforço para que o povo sinta-se amparado, o povo sinta-se verdadeiramente servido.
21: O chefe da bancada parlamentar do Podemos, Sebastião Mussanyane, quando falava nesta quarta-feira durante a visita de monitoria ao Hospital Rural de Chicoque, na cidade de Machis, de onde fala Efraim Macitela.
0: Partido Podemos constata com satisfação a retoma e a melhoria dos serviços de raio-x no Hospital Rural de Chicoque, na cidade de Machis, província de Inhambane. Seguimos para a província de Gaza, onde até finais deste ano, 6 comunidades do distrito de Chibuto vão passar a ter energia da rede nacional. Rostino Botella desenvolve a notícia.
23: Trata-se de uma ação que vai beneficiar mais de 1000 famílias das comunidades de Mwavakene, Mbanganyane, Muchuketi, Mudada A, Mudada C e Koshumbane. O diretor do Serviço Distrital do Planeamento e Infraestrutura, Jean Chibuto, que deu a conhecer a informação, disse que a eletrificação destas comunidades está inserida no Programa Governamental Pro Energia, levado a cabo pela EDM. Manuel Tivane fez saber ainda que, além da inspeção da corrente elétrica nestas comunidades, será feita uma intervenção que visa melhorar a qualidade da energia elétrica na aldeia Eduardo Mondlane, em Malice.
24: O distrito de Chibuto, neste momento, estamos com uma taxa de cobertura geral de 49,10%. Na rede nacional e a fotovoltaica, temos programas em curso. Na rede nacional, através da EDM, o podemos fazer referência ao Proenergia, que está em implementação em 6 comunidades. Portanto, essas são intervenções que estão em curso no âmbito do Proenergia. Mas também a EDM tem programas de investimento da própria empresa, que nesse caso está a fazer alguma intervenção para a melhoria da qualidade de energia na aldeia Eduardo Mondani e Malei.
23: Diretor do Serviço Distrital do Planeamento e Infraestruturas em Chibuto, Manuel Tivani, e ações de expansão de corrente elétrica em 6 comunidades daquele ponto da província de Gaza. De Xaxai, Rustino Botella.
0: Momentos finais do último jornal, passemos à atualidade internacional. Governo sul-africano congela verbas deste mês de 69 municípios. O detalhe por Eduardo Figurão, correspondente da Rádio Moçambique na África do Sul.
1: O Tesouro Sul-Africano congelou a transferência de verbas deste mês de julho a 69 municípios. A medida abrange autarquias das 9 províncias da África do Sul, incluindo as áreas metropolitanas de Joanesburgo, Buffalo City, Nelson Mandela Bay e Magaungue. No total, a verba retida ronda os 13,5 mil milhões de randes, o equivalente a mais de 54 bilhões de meticais. Com esta intervenção, o governo quer impor uma disciplina fiscal rigorosa, erradicar irregularidades e garantir a boa gestão dos dinheiros públicos. O Ministério das Finanças justifica o bloqueio com o incumprimento grave e persistente da Lei de Gestão Financeira Municipal. O Tesouro garante que avisou as autarquias afetadas com a devida antecedência e assegura que o fornecimento de serviços às populações não corre perigo. Não prevemos qualquer interrupção nos serviços públicos. As transferências do Governo Central para os municípios são inferiores a 200 mil milhões de randes por ano. No entanto, o Orçamento Municipal Global, incluindo as receitas próprias, fixou-se, no último ano fiscal, nos 750 mil milhões de randes. Isto prova que as autarquias têm uma grande capacidade de arrecadação de receitas, tal como a lei prevê. Entretanto, o município de Joanesburgo veio ao público esta quarta-feira garantir que já cumpriu todos os requisitos do Tesouro. A maior cidade sul-africana espera receber a sua cota-parte de 3 bilhões e 600 milhões de randes até meados deste mês. Rádio Moçambique, Eduardo Figurão, Joanesburgo.
0: Espaço para o tempo. A cidade de Tete poderá registrar amanhã 30 graus centígrados de temperatura máxima, seguida por Nampula com 29 graus. As cidades da Beira, Quelimane e Pemba poderão atingir 28 graus, Maputo 27, Xaxai 26, Inhambane e Vilanculo 25, Chimoio 24 e, por fim, Lixinga com 23 graus centígrados de temperatura máxima. Termina assim o último jornal. Estiveram na companhia de Michel Horácio na sonorização e Jacinta Nhamitampo na edição e apresentação. Boa noite.
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